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1: Muito boa essa sequência de abertura do Jazz Livre. Não, o que você achou? Essa foi Satisfaction. Aliás, das de dupla com Oscar Peterson. Aqui com Oscar Peterson Trio, Milt Jackson e Ray Brown, a música do Keith Richards, trazendo Satisfaction, sucesso, não é? Um standard do rock com os Rolling Stones. E aqui Oscar Peterson com Milt Jackson e Ray Brown trazendo uma versão jazzística poderosa, cheia de groove, unindo o clássico do rock ao swing de altíssimo nível. E antes tivemos Oscar Peterson mais uma vez com Dada, música do Bobby Carlton. Tudo bem com você nesta sexta-feira? Muito bom ter a sua companhia aqui no Jazz Livre. A você que nos ouve pela primeira vez, seja bem-vindo. O programa vai ao ar pela Rádio MEC de segunda a sexta, sempre às 21h. E o nosso WhatsApp está à sua disposição para a sua participação, que é sempre muito bem-vinda. DDD 21 997100537. Abraços para Itamar e Marinete Santos de Itaboraí, Tânia e Nina da Usina, na Tijuca, Guilherme, também da Tijuca, Marcos Miranda, de Campo Grande, Elza Ribeiro, que nos ouve com o seu filho Marcelo Ribeiro, lá no Meier, obrigado pela companhia de vocês, Felipe Urcelino, do Gama, Distrito Federal, mandando um abraço para Kemily, Edenilson, de Aricanduva, em São Paulo, obrigado pela companhia sempre, Edenilson, um grande abraço para você, ótimo final de semana também, amigo. Rodrigo Ferraz, de Brasília, Distrito Federal. Abraço também para o Paulo Reis, de Pedra de Guaratiba, motorista de aplicativo. Voltando para casa com os passageiros, curtindo Jazz Livre. Boa viagem para você e para os seus passageiros, Paulo. Obrigado pela companhia, amigo. Manuel Tuller, do Salgueiro, São Gonçalo, também ligado aqui no Jazz Livre. Dinah Stephens e Ethan Iverson lideram um grupo afiado que revisita o legado de Thelonious Monk com frescor e respeito. Just You and Me Smoking the Evidence. Título é maravilhoso, não? Mostra a criatividade e o diálogo do conjunto. Vamos ouvir então com Dinah Stephens, Ethan Iverson, Stephen Riley e Eric McPherson. A música é de Thelonious Monk. 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
1: Ouvimos As We Fight com Ambrose Akinmusery, música do Ambrose Akinmusery, que é um dos trompetistas mais originais e profundos do jazz contemporâneo. Ele traz uma música intensa, lírica, cheia de consciência. E antes tivemos Dinah Stephens e Ethan Iverson com Just You and Me Smoking the Evidence, música de Thelonious Monk. Nosso WhatsApp DDD 21 99710-0537 para sua participação, você sabe, sempre muito bem-vinda. Abraços agora para Fábio Xavier de Ipanema, Paulo Silva do Engenho Novo, Demétrio Serafim de Rocha Miranda, Ronaldo do Morro da Conceição, que manda abraços para o nosso querido Foguete Barreto de Maricá, grande percussionista, Walter dos Santos de Realengo. Abraço também para o Ronaldo Viana, de Itaipuaçu. Caio Collor, de Piratininga. Adorei, adorei aqui a figurinha, viu, Caio? Abraço, amigo. Alexandre Bug, de Maricá, também ligado no Jazz Livre. Alex Toste, de Paciência. E abraço também para Andréa Brum, que nos ouve de Marechal Hermes. Miles Davis foi um dos maiores inovadores da história do jazz. A música que vamos ouvir é do álbum Kind of Blue, um clássico do modal, cheio de groove e elegância. Fique com esse tema de Miles, All Blues. 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
1: Esse foi Billy Cobham com Ron Carter e Kenny Barron, música do Johnny Graham, trio de luxo, né? Out of Nowhere ganha com eles uma interpretação moderna, poderosa. E antes tivemos simplesmente Miles Davis com All Blues, música do próprio Miles. Nosso WhatsApp, DDD 21 99710-0537. Abraços. Agora vão para o Bruno Filippo da Tijuca, João Paulo, também da Tijuca. Abraços para o Eduardo Paladino, do Recreio dos Bandeirantes. Obrigado pela mensagem carinhosa, Eduardo. Um abraço, amigo. Abraços também para o Jaime e o Gabriel, que nos ouvem de Niterói. Mary Lou Williams foi uma das maiores pianistas, compositoras e arranjadoras da história do jazz. Babe Man, que vamos ouvir, mostra sua criatividade e profundo conhecimento da tradição jazzística. A música é de John Stubblefield. 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

Aretha Franklin, música de Mabel Smith e Fred Mendelssohn, Ramblin'. Aretha, rainha do soul, tinha uma voz poderosa, né? Cheia de emoção. E antes, tivemos Mary Lou Williams com seu trio Baby Man, música de John Stubblefield. Jazz Livre de hoje chegando ao fim, mas não sem os abraços finais, que hoje vão para o Alexandre Lucas, de Seropédica, Nelly Machado, de Caraguatatuba, em São Paulo. Abraços também para o Fagner, Fabiana e Débora. Quem manda os abraços é o Léo, do Rio Comprido. Abraços para Márcio Aronovitch, de Copacabana, e para o Roberto, de Brasília, Distrito Federal. Muito bom contar com sua audiência aqui nas noites da Rádio MEC. Lembro a você o nosso WhatsApp, DDD 21 99710 0537, e convido você a seguir nosso perfil nas redes sociais, @RadioMEC. O Jazz Livre tem produção de Anderson Domingos e Carlos Soca, sonoplastia de Silas Mendes, coordenação de programação de Rodrigo Soprana. Eu sou Sidney Ferreira, espero que você tenha gostado do programa de hoje. Desejo a você um excelente final de semana e a gente se encontra, certamente, no próximo Jazz Livre. Tchau!

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0: mesmo antes de ver. Só proponho alimentar seu tédio. Para tanto, exponho a minha admiração. Você, em troca, cede o seu olhar sem sonhos à minha contemplação. Adoro, sei lá porquê, esse olhar meio escudo que, em vez de meu álcool forte, pede água Perrier.
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8: 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A temporada de Piaf acontece de 10 de outubro a 1º de novembro no Teatro Riachuelo. 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
2: Pão de Açúcar e suas belezas. Já visitou? É um dos cartões postais mais famosos e mais visitados do Rio. Um passeio de bondinho até o topo da montanha oferece uma vista deslumbrante da Baía de Guanabara e da cidade. Um bom lugar para apreciar a paisagem. 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

Olá, boa noite. Eu sou Pedro Pontes e a partir de agora eu fico com vocês até às 11 da noite, deixando para você, querido ouvinte, o que há de melhor na música instrumental brasileira e universal, jazz, blues e até música clássica. E a gente começa o programa desta sexta-feira com o pianista, arranjador e compositor Ricardo McCourt em Choro 3.

0: Você ouviu a cantora e compositora Nilze Carvalho, com seu bandolim e também no cavaquinho, na música de Raul de Barros e Ari dos Santos, Na Glória. E abrindo o bloco, o Ricardo McCord, música do próprio Cort, Choro 3.
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0: Você ouviu Elis Regina e Tom Jobim, na música do próprio Tom e Aloysio de Oliveira, Só Tinha de Ser com Você, e abrindo o bloco, o belíssimo violão de Marcelo Guima, na obra-prima de Cartola, As Rosas Não Falam.
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0: Nós seguimos o Todas as Bossas desta sexta-feira com o vozeirão de Aretha Franklin, da música de Jay Cleveland, Nobody Like You.

0: Você ouviu o guitarrista Chico Pinheiro e o saxofonista novaiorquino Bob Mintzer na música de Pinheiro, Flor de Fogo. E a primeira, Aretha Franklin, na música de Jay Cleveland, Nobody Like You.
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0: Nós seguimos aqui com esse trio sensacional de Gilson Peranzetta, Mauro Senise e David Chiu, na música de Dorival Caymmi, Marina.

0: Você ouviu a voz de Pedro Mariano na música de Lamartine, Babo e Francisco, Eu Sonhei Que Tu Estavas Tão Linda. E abrindo o bloco, o piano de Gilson Peranzetta, o sax de Mauro Senise e o violoncelo britânico de David Chu na música de Dorival Caymmi, Marina.
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0: Nós seguimos aqui com o UFR Jazz Ensemble, Francis Haime, Balada Mineira.

0: Você ouviu o bandolim de Joel Nascimento e Fábio Peron no bandolim e também no cavaquinho, na música do próprio Jacó do bandolim, Santa Morena. E abrindo o bloco, a orquestra UFR Jazz Ensemble, de Francis Raime, Balada Mineira.
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0: Nós seguimos aqui com a belíssima voz de Zizi Posse na música de Chico Buarque, Com Açúcar e Com Afeto.

0: Você ouviu o violão do filho de Baden Powell, Marcel Powell, na música de Bosco e Blank, Desenho de Giz, e abrindo blocos Zizi Posse Com Açúcar e Com Afeto.
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0: Nós seguimos aqui com o trombone de Raul de Souza na música de Mário Conde, Tema para Raul.

0: que já nos deixou, que fez parte do Rat Pack, o Pacote de Ratos, um grupo liderado por Frank Sinatra, na música de Lawrence Hart e Richard Rodgers, na música Toe Swell, e a primeira, Raul de Souza, na música de Mário Conde, Tema para Raul. O Todas as Bossas desta sexta-feira fica por aqui. Eu sou Pedro Pontes, desejo você, querido ouvinte, um ótimo fim de semana e até segunda-feira, neste mesmo horário, às 10 da noite, em Todas as Bossas, com o que há de melhor na música instrumental brasileira universal e também jazz, blues e até música clássica. Um forte abraço e até a próxima semana.
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0: Moacir Santos. Este é o quarto programa de uma série dedicados à vida e à obra do maestro, compositor, instrumentista Moacir Santos. Esta série se baseia no livro Moacir Santos ou Os Caminhos de um Músico Brasileiro, da flautista e pesquisadora Andrea Ernest Dias. Andrea está aqui conosco para mais uma seleção musical comentada. Andrea, você nos contou no primeiro programa que seu contato com Moacir se deu no âmbito do projeto Ouro Negro. Tema desse nosso programa, seleção musical quase toda que a gente vai apresentar vai ser do Ouro Negro. E você hoje traz essa seleção musical e algumas histórias sobre essas gravações. Conta um pouquinho, então, como é que foi esse projeto e fala um pouco mais sobre essa relação com Moacir.
1: O projeto Ouro Negro foi uma descoberta para mim e para muitos outros músicos e, evidentemente, para todas as pessoas que tomaram contato com a música do Moacir Santos. Depois que esse projeto foi lançado, deixou de ser um projeto e se tornou algo bem concreto. A música

0: do Moacir foi praticamente revelada para as novas gerações. Eu me incluo nessas novas gerações de músicos que não conheciam a obra desse compositor e que foram tomados de uma grande surpresa. Eu agradeço aqui publicamente ao convite do Mário Adnet e do Zé Nogueira a participar dessa orquestra que foi montada a partir dos próprios arranjos do Moacir, dessa sonoridade que eles reconstruíram nos estúdios e que a gente pôde então vivenciar de dentro. O projeto ele já vinha sendo alimentado também por iniciativa de outras pessoas, outros músicos fãs da música do Moacir, mas concretamente quem levou ele a cabo foram esses dois músicos incríveis e produtores, Mário Adnet e Zé Nogueira, junto com a Marisa Adnet, a produtora executiva, que elaborou esse projeto, enfim, conseguiu o patrocínio e tornou realidade essa volta do Moacir ao Brasil. As partituras usadas nessas gravações são as originais de Moacir Santos, adaptadas ao grupo selecionado de 14 músicos, o que se tornou depois a Orquestra Ouro Negro, já foi Banda Ouro Negro, hoje em dia é Orquestra Ouro Negro. É a sonoridade que a gente vê no disco Coisas, que a gente reconhece no disco Coisas, né? Então, se priorizou marcar essa sonoridade, essa instrumentação, valorizando muito a percussão, valorizando muito os instrumentos graves, mantendo a trompa, mantendo a flauta, sintetizando nesses instrumentos toda a complexidade da obra do Moacir. E ali, então, a instrumentista, flautista, né, se tornou uma observadora, assim, uma cabeça de um compositor. Tentei desvendar o que tanto se falava sobre o Moacir erudito e o porquê dele ser um erudito, né? Toda essa pesquisa me levou ao acervo dele lá na Califórnia, enfim, onde eu pude observar onde estão os fundamentos eruditos da música dele. Observar os cadernos, os álbuns de Bach, os álbuns de Chopin, os álbuns de Schumann, toda a obra de Brahms, todos os estudos de harmonia, uma reflexão muito grande sobre aquelas estruturas, né, da história da música. E descobri algumas coisas muito bacanas, por exemplo, como ele utilizou o mojo, como o mojo se tornou uma marca dele por meio dessa erudição. São seus truques rítmicos e contrapontísticos, é o que faz com que essa música dê a quem está tocando uma felicidade muito grande. Mário Adnet e Zé Nogueira compilaram a obra gravada no LP Coisas, lançado no Brasil, e nos LPs americanos, lançados pela Blue Note e pela Discovery Records. Para o álbum Ouro Negro, eles fizeram o convite a Ney Lopes, poeta, historiador, enciclopedista da diáspora africana, um grande sambista. Pediram a Ney Lopes que fizesse as letras em português para as canções que já tinham tido letras em inglês nos álbuns americanos. E Ney Lopes, então, trouxe toda a poesia da cultura afro-brasileira para a história do Moacir. Sem conhecer o Moacir, apenas por um relato que ele recebeu, ele vislumbrou essa dimensão da vida, da biografia do Moacir, desde o menino órfão, brincando de música, até o jovenzinho que chegava nos lugares dizendo que estava com fome, que ele ia tocar. Ele sabia tocar clarineta para poder comer, até se tornar, de fato, esse ouro negro do Brasil, né?
1: A gente vai começar, então, a seleção musical que você trouxe aqui com uma dessas letras do Ney Lopes, que ele fez para Navegação, que é a coisa número 8, e que foi gravada pelo Milton Nascimento. Em seguida, a gente ouve Bluesman. Você podia comentar essas faixas?
0: Coisa número 8, Navegação, traduz bem esse percurso do Moacir.

nessas navegações ou arribações. Ele foi muito feliz, o Ney Lopes, em observar toda a grandiosidade da trajetória do Moacir Santos. Bluesman, ela foi lançada no LP Maestro, de novo com um destaque muito grande para a trompa. Ela começa com um lindo solo de trompa. Ela é uma partitura erudita, com sabores nordestinos, mojos, contrapontos, ostinatos. Bluesman é como se fosse um compêndio da erudição do Moacir Santos.

0: Ouvimos Navegação, ou Coisa Número 8, de Moacir Santos, Regina Werneck e Ney Lopes. E Bluesman, de Moacir Santos. Gravações do CD Ouro Negro.
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0: André, a gente tocou Bluesman agora. Foi uma composição que o Moacir fez nos Estados Unidos, na América do Norte, assim como Lamento Astral, que nos LPs norte-americanos saiu como Astral Wine e aqui no Brasil ganhou uma versão que a gente vai ouvir na sequência. Além do Lamento Astral, uma outra obra do Moacir, que também foi composta nos Estados Unidos e ganhou um outro nome aqui, além de ganhar letra, foi April Child, que virou aqui no Brasil Maracatu Nação do Amor e foi cantada pelo Gil. São as próximas músicas que a gente vai ouvir, eu te pediria também para comentar sobre elas.
1: Astral Wine é outro exemplo muito bom desse entendimento do Moacir da composição como um todo, né? Ela tem tudo de Moacir. Tem mojo, tem polirritmia, tem contrapontos incríveis, melodia fantástica. E o Moacir Santos, então, disse que compôs essa música quando em Nova York. Uma determinada noite, a Cleonice estava passando mal, ele então saiu desesperado pelas ruas de Nova York, atrás de uma farmácia, e atrás dele veio essa melodia. Tem um solo incrível de do Marcelo Martins nessa gravação, de sax tenor. Em Maracatu Nação do Amor, o April Child ganhou o nome de April Child nos Estados Unidos, em homenagem ao seu filho também, que é nascido em 14 de abril. Ela também era dessa época que o Moacir chegou nos Estados Unidos. Ele chegou e foi mostrar as músicas dele, levou a trilha do Love in the Pacific para os donos das gravadoras, enfim, e recebeu aquela recomendação de que a gente comentou de fazer coisas com letras, mas nada muito meloso, então coisas mais ritmadas. Essa música teve letra do Livingston e Evans, a famosa dupla americana de letristas. E ganhou aqui uma letra então maravilhosa do Ney Lopes, nessa interpretação lindíssima do Gilberto Gil. Esse incrível mojo que é April Child ganhou o nome de Maracatu Nação do Amor, fazendo essa referência à origem pernambucana de Moacir Santos.

0: Lamento Astral, de Moacir Santos, e Maracatu Nação do Amor, de Moacir Santos, com letra de Ney Lopes, na voz de Gilberto Gil.
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0: Você está ouvindo o quarto de uma série de programas dedicados à vida e obra de Moacir Santos. E quem está conosco é Andréa Herth Dias, autora do livro Moacir Santos ou Os Caminhos de um Músico Brasileiro.

0: Hoje apresentamos gravações da obra do Moacir feitas a partir do ano 2000, Projeto Ouro Negro e o disco Choros e Alegria. A próxima seleção de músicas que a gente vai ouvir traz Jequié, Coisa Número 1 e Oduduá. Coisa Número 1 é uma composição do disco Coisas, do Moacir, a primeira gravação que ele faz, o primeiro disco autoral que ele faz. Mas e Jequié e Oduduá?
1: Jequié é uma composição também feita aqui no Brasil, nos anos 60. Ela aparece no disco Luiz Cláudio Entre Nós, que a gente já teve a oportunidade de ouvir aqui. O próprio Luiz Cláudio disse que essa música também serviu de trilha sonora para uma propaganda de um banco do Nordeste. É uma música construída no modo lídio e o Moacir fez em homenagem a uma das suas arribações quando ele passou por Jequié, na Bahia. É bastante interessante também notar que esse tema aparece nos cadernos de anotação para fazer parte da trilha sonora de Seara Vermelha. E a gente pode constatar que ele fez parte numa das cenas durante um forró, e a gente ouve então Jequié tocado com um trio de forró, triângulo, zabumba e sanfona, animando essa cena. What's My Name ou Oduduá? What's My Name, na versão em inglês, ganhou letra de Livingston e Evans também, que também não sabiam nada sobre a história do Moacir. Ao trazer essa música para o Ouro Negro, essa música ganhou o nome de Oduduá, que faz referência ao orixá maior, ao pai espiritual, né, de tantos. E também traz essa indagação sobre origem, né, origem mística, origem de identidade.
0: Então vamos a essa escuta. Jequié, Coisa Número 1 e Oduduá, na voz de João Bosco.

0: Ouvimos Jequié, de Moacir Santos, Coisa Número 1, de Moacir Santos, e O Oduduá, de Moacir Santos e Ney Lopes, na voz de João Bosco.
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0: Estamos ouvindo gravações do CD Ouro Negro, comentadas e trazidas por Andréa Herge Dias, autora do livro Moacir Santos ou Os Caminhos de um Músico Brasileiro. Andréa nos falou sobre o projeto no início do programa. E nós também conversamos com Mário Adnet, um dos produtores desse projeto que deu origem a CDs, livros de partituras, entre outros.
2: No encontro com o Moacir foi uma coisa muito engraçada, porque o primeiro encontro foi telefone, porque eu estava escrevendo para o jornal Globo na época, isso era 99, e fazendo umas matérias especiais para o segundo caderno, com músico, né, com músico, geralmente música instrumental. E aí surgiu a oportunidade de fazer uma entrevista com ele. E eu pude ficar umas 2, 3 horas no telefone com ele, naturalmente lá da redação, porque, né, de casa não dava. E aí o papo foi muito interessante, foi muito bom. Eu fiz uma pesquisa grande para fazer isso. E isso tudo já planejando usar essa entrevista e essa pesquisa para a gente poder fazer o projeto, né, que já era uma coisa que eu e Zé Nogueira estávamos desenvolvendo naquela época. Depois eu fui conhecer o Moacir em São Paulo, num show que foi dedicado a ele. O Guilherme Vergueiro, que é um músico paulista e que morava em Los Angeles, era aluno do Moacir, amigo do Moacir, promoveu uma homenagem ao Moacir no fim de 2000. Se não me engano, novembro de 2000. Aí eu tive a oportunidade de ir até lá e conhecer o Moacir pessoalmente. E foi muito bom, porque foi uma continuidade do nosso encontro telefônico e de cabeças, né? Então foi muito bacana, a gente se afinou muito muito rápido e depois a gente trabalhou junto. Ele veio para cá, a gente trouxe ele para cá pro Ouro Negro, e em várias outras situações de show e dos outros projetos, como Os Cancioneiros, que a gente fez, e depois Os Choros de Alegria, que foi um segundo disco com a maioria de choros inéditos da década de 40, que ele tinha só na cabeça. Então a gente se encontrava todo dia, quando ele estava aqui, para trabalhar um pouco, ele escrevendo esses choros, aos pouquinhos, porque ele tinha as limitações da questão de saúde dele, e eu passando aquilo tudo para o software, né, para o Finale, para o computador, para depois elaborar arranjos e adaptações, tudo isso. Então foi uma convivência muito intensa e quase familiar, porque bem familiar até. Assim, Dia das Mães ele passava aqui, Natal às vezes. E todos da banda, né, André inclusive, todo mundo se frequentava muito nessa ocasião, né? O Moacir meio que adotou a Andréia como afilhada logo de cara. E aí começou essa afinidade dela, essa coisa, esse encontro foi muito bonito. Ele comentava muito assim: parece um sonho, mas eu sei que é verdade. Ele falava muito isso. Isso parece um sonho, mas eu sei que é verdade. Mas parece um sonho, ele falava isso sempre. Ficou muito feliz de ser reconhecido, de ter recebido essas flores em vida, como dizem, né? Enfim, foi muito bonito. A gente sabe que poderia ter sido muito mais, mas a gente fez o que a gente pôde, né? Agora eu acho que o trabalho está chegando, ele está aí, ele está aí. A gente distribuiu muitos livros, até hoje eu faço isso. A gente ficou com uma cota de livros que a gente distribui para músicos, para universidades, para escola de música. Enfim, isso vai chegando. Sempre alguém pega um livro, sempre alguém está me pedindo, me escrevendo. Ou seja, está indo, né? De grão em grão está indo. A gente planeja ainda fazer muitas coisas com esse trabalho. Temos um documentário para fazer com todos os registros feitos em imagem e som desde 2001 até 2006, quando ele partiu. Então a gente está trabalhando agora nisso. Uma parte da minha vida vai ser sempre dedicada ao Moacir e à música dele.
0: Esse foi Mário Adnet, que junto com Zé Nogueira foi responsável pela produção do projeto Ouro Negro, que deu origem ao CD duplo e outras gravações. Andréa Herge Dias está aqui conosco. E, Andréa, a gente já ouviu no primeiro programa algumas gravações dos Choros e Alegria. E aqui a gente vai tocar mais uma, que é Lemurianos. Você poderia falar um pouquinho sobre essa gravação?
3: Lemurianos é esse Mojo em 5x4, fabuloso, instrumentada e orquestrada por Kurt Berg e adaptada por Maria Dinet para a formação da banda Ouro Negro. O título faz referência ao continente perdido, Lemúria, e essa gravação tem solos de Marcelo Martins, Ricardo Silveira e de Teco Cardoso, tocando no saxofone barítono que foi do Moacir Santos. Tem uma força rítmica e contrapontística raras vezes visto numa orquestração brasileira.

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3: Oi pessoal, estamos no ar em rede com a Rádio MEC AM e a UFRJ FM 88,9. E hoje no Arte Clube tem bate-papo com o ator Murici Lima sobre a peça O Sonho de um Homem Ridículo, uma adaptação do conto de Dostoiévski, uma obra-prima que sintetiza as ideias e o universo do escritor. Temos ainda aquela agenda cultural caprichada com dicas de shows, peças e eventos que vão rolar neste fim de semana na cidade. Temos também o quadro Balada Musical, que traz pérolas da música contemporânea e internacional, e hoje o som vem da África do Sul. Fique ligado, seu momento de relaxar e planejar seu fim de semana começou.
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3: E a nossa sequência especial de hoje traz três aniversariantes da MPB dessa semana. No dia 10, comemoramos 70 anos do furacão Fafá de Belém. No dia 12, celebramos a vida da mineira Clara Nunes. E no dia 13, outro grande mineiro, Beto Guedes.

0: Abrimos o Arte Clube com os aniversariantes da semana na nossa sequência especial. Beto Guedes, Sal da Terra, Fafá de Belém e ainda Clara Nunes. Agora, 12:00.
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0: Toda semana a gente atravessa fronteiras para descobrir artistas, tendências e sons que estão movimentando a cena musical nos quatro cantos do planeta. Quem comanda a balada musical é a nossa parceira da RFI, a Daniela Franco.
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4: Olá, bonjour. Chegou aquele momento em que levamos vocês, nossos ouvintes internautas, para a balada, junto com artistas e grupos em destaque na programação musical da RFI. Hoje ao som do músico sul-africano Bongezil e Mabandla. Aumente o som. Bongezil e Mabandla é um cantor e compositor natural de Tsolo, uma pequena cidade no sudeste da África do Sul. Ele é uma figura célebre da cena eletrofolk sul-africana, muito conhecido por propor uma mistura das tradições culturais do leste do país com sonoridades eletrônicas contemporâneas e letras cantadas na língua isicosa. A música sempre fez parte da vida do Bongezil. Quando pequeno, ele integrava o coral da igreja, o que moldou tanto a técnica vocal dele quanto a relação emocional com o canto e a composição. Mais tarde, ele se muda para Joanesburgo, onde ingressa na renomada AFDA, uma universidade que é especializada em arte, cinema e indústrias criativas. E lá, o Bongezil vai definir a sua linguagem artística, que é intimista, espiritual e profundamente ligada à cultura Xhosa. E ele vai começar, então, a subir nos palcos, a apresentar as suas primeiras composições ao público. Calma.

O primeiro álbum de estúdio do Bongezil e Mabandla é gravado em 2012, se chama Umlilo, que dá nome à música que a gente está ouvindo aí ao fundo. Naquele ano, esse trabalho chamou a atenção da RFI, onde o Bongezil foi um dos 10 finalistas do prêmio Descobertas. O segundo disco dele, Mangaliso, chega 5 anos depois e esse trabalho vai ser fundamental para alavancar a carreira dele, porque vai concorrer como melhor disco no South African Music Awards. O clipe de Baobã, uma das faixas aí desse álbum, vai ser premiado e o Bongezil vai então entrar na programação de

0: grandes festivais de música. Alguns discos, palcos e anos depois, Bongezil e Mabandla se tornam um nome consagrado do Afrofolk, ele que construiu a sua identidade artística em torno da sua bela voz, com toda a riqueza da sonoridade do Isikosa e letras extremamente introspectivas e intimistas. Ele lançou em junho, pelo selo Black Major, seu sexto álbum, Dingumbani, que em português significa Quem Sou Eu. Bongezil conversou com a minha colega Lizage Roldini sobre esse trabalho. Vamos ouvi-lo.
1: I think over the last few years I've had this question of who am I?
2: Acho que nos últimos anos tenho me feito essa pergunta: quem sou eu? E por mais que seja uma pergunta, também vejo isso como uma afirmação e uma exploração. Acredito que saber quem você é muito importante na vida, porque isso orienta o caminho para onde você está indo. E acho que quando você sabe quem é, consegue ter um senso de direção. Você consegue entender qual é o próximo passo. Foi por isso que dei ao meu álbum o nome Indingwambani, Quem Sou Eu? Porque acredito que essa é uma pergunta fundamental e muito importante para mim neste momento e para todo mundo.
0: Dingumbani tem 18 faixas, algumas com uma identidade folk-cosa, outras mais eletrônicas minimalistas e algumas até arrastando o pé ali pro lado do indie. Mas todas são imersivas, emocionais e cinematográficas, como se fossem mesmo trilhas sonoras de um filme, como é o caso de Dingy, que a gente está ouvindo aí ao fundo, com a participação do camaronês Blik Bessie. Aliás, esse é um traço muito forte nas composições do Bongezil, uma música de narrativa com um storytelling que nos envolve e nos carrega para esse universo tão único dele. É desse disco que escolhemos a faixa Zama, que vai encerrar esse balada musical com produção técnica de Helena Vril. Eu lembro que você pode nos ouvir todos os sábados nos nossos programas, no nosso site rfibrasil.com e também no Deezer e no Spotify. Deixo vocês ao som da faixa Zama, de Bongezil e Mabandla. Aumente o som!

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1: E a gente segue com o Arte Clube, com novas interpretações para versos consagrados da MPB, começando a sequência com Ney Matogrosso.

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1: E começamos com o nosso roteiro musical do fim de semana no Rio, pelas areias de Copacabana. É lá que vai rolar a quinta edição da Orquestra Ouro Preto Vale Festival, na altura do Posto 2. Sexta e sábado, sempre a partir das 7h30 da noite, a Orquestra Mineira recebe convidados de peso. Na sexta, o show começa com o concerto Lendas do Rock e à noite tem participação de Samuel Rosa. No sábado é a vez de Gonzagão, concerto para cordas e trio Pé de Serra, abrir a apresentação, seguido por Alceu Valença, que também vai interpretar seus hits, né, como Anunciação em versão orquestral, e tudo de graça. Ainda na sexta, no Teatro Claro Mais, em Copacabana, recebe Milton Guedes com o show Milton Canta Lulu, com um repertório aí dedicado a Lulu Santos, a partir das 8 da noite. E no Teatro Rival Petrobras, na Cinelândia, o espetáculo Notáveis reúne Eliane Faria, Andréa Montezuma e Dilma Oliveira, em um tributo a nomes como Carmen Miranda, Elza Soares e Rita Lee. Vai ser às 7h30 na sexta. No sábado, Humberto Gessinger encerra no Rio a turnê Acústicos Engenheiros do Havaí, no Vivo Rio, no Parque do Flamengo, às 9 da noite. E fechando o fim de semana, Roberto Carlos sobe ao palco do Qualistage na Barra para relembrar seus eternos clássicos. O show de sábado já está esgotado, mas ainda tem ingressos para domingo, às 8h30 da noite. E agora a gente ouve Alceu Valença e Orquestra Ouro Preto.

0: Alceu Valença e Orquestra Ouro Preto, Sete Desejos. Atrações deste sábado nas areias de Copacabana a partir das 7h30 da noite, de graça.
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0: Neste sábado, dia 15, o Trem do Samba traz mais uma edição da Feira das Iabás para o CCBB do Rio, celebrando a ancestralidade afro-brasileira. Além da roda de samba de Marquinhos e Oswaldo Cruz, desembarcam na Praça da Pira os baluartes da Mangueira, as velhas guardas do Império Serrano e da Portela e o grupo Jongo da Serrinha. Além da gastronomia suburbana com feijoada e angua baiana, o evento também conta com a já tradicional roda de conversa, mediada pela jornalista Bia Sampaio. A Feira das Iabás acontece de 1 da tarde às 8 da noite no CCBB do Rio. E tem moda também na Rocinha. E também tem rap, artesanato e sustentabilidade. Tudo isso nesse sábado, dia 15, a partir das 11 da manhã, durante o lançamento da Rocinha Up. O projeto nasce com a proposta de transformar kimonos de jiu-jitsu, tatames e resíduos têxteis em produtos de moda sustentável por meio do upcycling, criando uma cadeia produtiva dentro da própria comunidade e gerando oportunidades para costureiras, modelistas, pilotistas, designers e outros profissionais locais.
2: Olá, ouvintes do Arte Clube Jansen Campos. Aqui é Paula Maia, idealizadora do Rocinha Up. E convido vocês para o lançamento do projeto no dia 15 de agosto às 11 horas, na Igreja Metodista da Rocinha. O Rocinha Up transforma kimonos de jiu-jitsu e resíduos têxteis em produtos de moda sustentável, promovendo a economia circular e gerando renda. A programação é gratuita, conta com oficinas, palestra, feira colaborativa, exposição e show. Contamos com vocês!
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0: Hora de ficar por dentro das estreias nos cinemas dessa semana. Entre os destaques está o filme de terror com olhar queer, Acampamento Miasma, Adolescência, Sexo e Morte. Estrelado por Hannah Highbinder e Gillian Anderson, o longa revisita o universo dos filmes de terror slashers dos anos 80 ao acompanhar uma jovem cineasta encarregada de refilmar uma clássica franquia de terror. Também estreia Colegas e o Herdeiro, continuação do premiado filme brasileiro Colegas, de 2012. 14 anos depois, os personagens embarcam em uma nova aventura rumo ao Uruguai, em busca de um antigo herói, enfrentando uma série de situações inesperadas pelo caminho. Para quem gosta de suspense dramático, a pedida é O Fim da Rua, de David Robert Mitchell. Um misterioso evento cósmico transporta um pacato subúrbio e a família Platt dos anos 80 para a era dos dinossauros. O filme é estrelado por Anne Hathaway e Ian McGregor. E a produção nacional marca a presença com Honestino, dirigido por Aurélio Michiles. Misturando documentário e ficção, o longa resgata a trajetória do líder estudantil Honestino Guimarães, desaparecido durante a ditadura militar brasileira, com Bruno Galeasso no papel principal. Outra estreia brasileira é Manual do Herói, aventura juvenil dirigida por Fauston da Silva. A trama acompanha uma adolescente de Brasília cuja vida muda completamente depois de ser salvo por uma misteriosa heroína mascarada. Já A Morte de Robin Hood apresenta uma releitura sombria da famosa lenda inglesa. Estrelado por Hugh Jackman, o filme mostra um Robin Hood envelhecido, obrigado a confrontar as consequências de seus atos e revisitar seu passado. Para o público infantil, chega às telas Patrulha Canina, uma aventura dino. Na animação, os filhotes vão parar em uma ilha habitada por dinossauros. E fechando a lista, Rio de Clarice homenageia a obra de Clarice Lispector em uma antologia inspirada em 5 contos da escritora. A Bela e a Fera, Amor, Feliz Aniversário, Preciosidade e Mal-Estar de um Anjo. O projeto reúne diferentes realizadoras e busca traduzir para o cinema o universo feminino e sensível presente nos textos da autora. O elenco inclui nomes como Letícia Snar, Letícia Spiller e Luíse Cardoso e Hugo Bonemer. Essas são as principais estreias dessa semana nas salas de cinema do Rio. Boa sessão para você! E começa nesta sexta-feira a programação oficial do 54º Festival de Cinema de Gramado, na Serra Gaúcha. A abertura vai ser com a superprodução brasileira Antártida, estrelada por Marina Rui Barbosa e Andréa Beltrão. Até o dia 22 de agosto, o Palácio dos Festivais recebe algumas das principais apostas do cinema nacional, como os filmes Feito Pipa, vencedor do Urso de Cristal em Berlim, a cinebiografia Chorão, Só os Loucos Sabem, também Pele de Rinoceronte, inspirado no caso Ângela Diniz, além de Justino nos Bastidores do Reino, Nosso Segredo e Leite em Pó. O encerramento do festival vai ter a entrega aí dos tradicionais Kikitos, principais prêmios do cinema brasileiro. E anote aí na sua agenda também, a cantora portuguesa Carminho desembarca no Rio, onde se apresenta no dia 21 de agosto no Vivo Rio. Ela traz canções de toda a carreira, mas principalmente do seu mais recente álbum, Eu Vou Morrer de Amor ou Resistir. E agora a gente resgata uma canção de 2016, parceria da banda HMB com a Carminho, a dançante O Amor é Assim.

0: Ouvimos aí HMB e Carminho, O Amor é Assim. Carminho, que se apresenta dia 21 de agosto no Vivo Rio.
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0: Da literatura para o teatro, a obra de um dos maiores escritores de todos os tempos segue provocando reflexões profundas. O monólogo O Sonho de um Homem Ridículo é uma adaptação do conto homônimo de Fyodor Dostoiévski, publicado em 1877, obra-prima existencialista que narra a jornada de um homem niilista prestes a tirar a própria vida, mas que é salvo por uma epifania vivida em um sonho. No palco, o ator Murici Lima mergulha nesse universo dostoievskiano para falar sobre invisibilidade social, solidão urbana e a urgência da empatia. A direção é de Anderson Rosa e a gente bate um papo agora com o ator Murici Lima, que conta mais para a gente sobre O Sonho de um Homem Ridículo. Bem-vindo, Murici.
2: Primeiramente, eu quero parabenizar ao programa Arte Clube por possibilitar esse diálogo de tamanha relevância. Isso mostra um cuidado e respeito que o programa tem com o seu ouvinte. Eu creio que a gente consegue entender melhor a obra de Dostoiévski tomando conhecimento sobre sua vida, porque em toda a sua literatura a gente vai encontrar rastros de sua vida pessoal. E aí, resumindo para o ouvinte, Dostoiévski viveu entre 1821 a 1881, período em que a Rússia era governada pelo regime czarista. Ele não teve uma vida feliz, muito pelo contrário. Perdeu os pais ainda na adolescência, o que lhe provocou crises de epilepsia que o acompanharam por toda a vida. Ainda jovem, por participar de reuniões secretas, onde se discutia literatura, filosofia e a política fora da Rússia, ele foi preso e condenado ao fuzilamento. Porém, instantes antes de se concretizar a pena, ela foi substituída por trabalho forçado na Sibéria, onde passou 4 anos trabalhando sob temperaturas abaixo dos 20 graus negativos e convivendo com todos os tipos de criminosos. Teve 2 casamentos e não conseguiu ser feliz no primeiro. No segundo casamento, perdeu 2 filhos, ainda em idade precoce. Se viciou em jogo, o que o mantinha cercado de dívidas e dívidas. E aí toda essa experiência de vida está impregnada na sua obra, caracterizada por dilemas existenciais, morais e religiosos que exploram as profundezas e as contradições da natureza humana. E aí, para não me estender muito, vou me direcionar para esse conto especificamente, que muitos críticos chamam de novela, O Sonho de um Homem Ridículo. A história

0: acompanha um homem vivendo em conflito por se considerar um ser ridículo perante o mundo em que vive, e tomado por uma profunda desilusão, ele decide cometer um suicídio. Mas antes de cometer o ato, ele adormece e tem um sonho fantástico. E aí, quando acorda desse sonho, ele tem uma nova compreensão sobre a humanidade e sobre a vida, encontrando outro sentido para sua existência. O conto, ele retrata a visão de mundo de Dostoiévski, onde ele explora temas como a natureza do bem e do mal, a redenção pelo sofrimento, a busca pelo sentido da vida, e principalmente há uma crítica aos valores modernos e ao caminho tomado pela humanidade.
1: O Muricy conta que o que mais o impressionou quando leu o texto O Sonho de um Homem Ridículo pela primeira vez foi a capacidade de falar da humanidade por meio de um homem só.
0: Ele denuncia a humanidade através da descrição de angústia, conflitos e imperfeições de um homem, mas ao mesmo tempo oferece a esse homem a possibilidade de redenção. E aí, aquele sujeito que, ao despertar do sonho, tendo tido uma leitura, uma experiência de encontro de uma verdade, e não se contentando de guardar essa verdade para si, né, querendo espalhá-la e dividi-la com o mundo, essa também foi a sensação que eu tive ao término da leitura. Ao concluir a leitura, a sensação que eu tinha era: eu não posso ficar com essa informação comigo apenas. Eu tenho que multiplicá-la e levar aos outros, né, àqueles que ainda não tiveram a oportunidade de conhecer essa história, porque eu acho que eu seria injusto comigo e com Dostoiévski. Então, é uma história para se multiplicar. E daí veio a minha resolução de levá-la para o palco, um ambiente que não é tão comum para Dostoiévski.
1: A peça O Sonho de um Homem Ridículo, além de despertar reflexões sobre a nossa natureza, também pode servir de introdução ao universo e ideias de Dostoiévski. O ator Muricy Lima conta que nesse texto está uma espécie de síntese da obra do autor.
0: Olha, eu fico muito feliz por essa pergunta, porque, embora outras obras tenham mais notoriedade, como Notas do Subsolo, Idiota, Crime e Castigo, Os Irmãos Karamazov, é esse conto, O Sonho de um Homem Ridículo, que é reconhecido por muitos críticos como uma verdadeira síntese das obras do Dostoiévski. Porque nele a gente encontra as questões mais marcantes de sua literatura, como o marginal sábio. Dostoiévski gostava de deixar a luz da sabedoria aos personagens marginalizados, loucos, como também tem a questão da natureza do mal, a redenção pelo sofrimento, a complexidade da natureza humana e a busca de sentido. Eu sou tão encantado com o conto que já policio o meu entusiasmo quando eu falo dele. Mas eu quero convidar os ouvintes do programa Arte Clube a se permitir mergulhar na obra desse autor tão genial e tão conhecedor de nossa natureza. Não à toa, Dostoiévski é considerado um iniciador da psicologia moderna, não a psicologia acadêmica, mas a literária. Então, eu convido a conferirem no Teatro Sede Companhia dos Atores, sextas e sábados, às 20 horas, e domingo, às 19 horas, até o dia 23 de agosto. O teatro fica ali ao lado da escadaria Selarón, no centro da cidade. E, caso queiram mais informações sobre o espetáculo, essas informações podem ser adquiridas no nosso perfil no Instagram, @umhomemridiculo, sem acento, _, teatro, ou seja, @umhomemridiculo_teatro. E mais uma vez, parabenizo ao programa Arte Clube pelo modo como valoriza os seus ouvintes e quero expressar o meu muito obrigado.
1: A gente agradece ao ator Muricy Lima pela participação aqui com a gente. E tem muito mais dica de teatro ainda para você hoje. O Instituto Cultural Eslipa, a escola de formação de palhaços e palhaças, apresenta o espetáculo gratuito Coragem, neste sábado, dia 15, no Largo do Machado, com orientação de Fran Marinho. A escola de formação, qualificação e aperfeiçoamento para palhaços e palhaças oferece esse ano aulas para mais de 20 artistas do Brasil e da América Latina.
2: Oi, Jansen. Olá, ouvintes. Eu sou Fran Marinho e estou aqui para convidar vocês para assistir o espetáculo da Eslipa.

0: com o tema Coragem, que estreia neste sábado, dia 15 de agosto, às 12 horas, no Largo do Machado. O espetáculo tem direção de Fran Marinho, cujo tema é Coragem. O espetáculo narra a trajetória destes 24 palhaços que saíram de suas cidades, estado e até países para estudar aqui no Rio de Janeiro, num ato corajoso, entre risos, quedas e brincadeiras, vamos adentrar o Largo do Machado com muita palhaçada.
1: E do Largo do Machado, vamos para o centro do Rio. Celebrando seus 15 anos, o grupo Liquidificador, de Brasília, está em cartaz com o espetáculo inédito Frankenstein de Mary Shelley, até o dia 30 de agosto, no Teatro 3 do CCBB do Rio. A peça apresenta o conhecido romance do século XIX, atravessado por debates sobre tecnologia, inteligência artificial e também sobre aquilo que nos torna humanos.
2: Oi, Jansen e ouvintes do Arte Clube. Aqui é Fernanda Alpino, do Grupo Liquidificador, e eu queria convidar você e todos os ouvintes para assistirem o espetáculo Frankenstein de Mary Shelley. Nesse espetáculo, a autora inglesa Mary Shelley viaja no tempo com a missão urgente de combater uma seita, o prometeísmo, a tal jogada de marketing, a inteligência artificial. Para isso, ela vai apresentar ao público seu projeto Frankenstein e dar vida à sua criatura mais famosa. O espetáculo está em cartaz aqui no Rio, no CCBB, e as sessões são de quinta a sábado, às 19 horas e domingo às 18 horas. Os ingressos estão à venda na bilheteria do CCBB, presencial e virtualmente. A gente aguarda todos vocês.
1: E o espetáculo Quero Ser Elke Maravilha estreia no Teatro Cândido Mendes, em Ipanema, com uma grande homenagem a essa artista tão querida pelo público brasileiro. O ator Igor Castilho faz o convite.
3: Olá, ouvintes do Arte Clube. Aqui quem fala é o Igor Castilho e eu estou passando para convidar vocês para assistirem o espetáculo Quero Ser Elke Maravilha, uma história inspirada na vida dessa artista tão querida que agora em agosto faz 10 anos que nos deixou. A temporada acontece de 14 a 30 de agosto, de sexta a domingo, sempre às 20 horas, no Teatro Cândido Mendes, em Ipanema. Os ingressos já estão disponíveis no Simpla e mais informações você encontra no nosso Instagram, @elquemaravilhateatro.
1: Fechando as dicas de hoje, está em cartaz no Ecovila Rihap, o musical infantil Ritinha Rock and Roll, Rita Lee para crianças. É o oitavo espetáculo do projeto Grandes Músicos para Pequenos, que apresenta o legado de Rita Lee para as novas gerações, em uma trama sobre liberdade e a importância de lutar pelos nossos sonhos. A atriz Julia Gorman faz o convite.
4: Oi, Jansen! Olá, ouvintes do Arte Clube. O meu nome é Julia Gorman, eu sou atriz. E eu tô aqui para convidar vocês para assistirem ao musical infantil Ritinha Rock and Roll, Rita Lee para Crianças, que está de volta ao Ecovila Rihap, no Jardim Botânico, a partir do dia 8 de agosto. O texto é do Pedro Henrique Lopes, a direção do Diego Moraes, e essa peça é a oitava do projeto Grandes Músicos para Pequenos, que celebra os grandes artistas da MPB. Eu interpreto a personagem Ritinha nesse espetáculo, que fala de sonhos, de liberdade e faz uma grande homenagem à nossa maravilhosa Rita Lee. A trilha sonora tem pérolas como Lança Perfume, Chega Mais, Jardim da Babilônia, Ovelha Negra, entre muitas outras. É um programa maravilhoso para toda a família. Então a gente espera vocês lá. Eu sou suspeita, mas eu sou apaixonada por essa peça. Então eu queria muito que todo mundo viesse aqui assistir a gente, viu? Um beijo e até já já!
1: E esse foi o nosso Arte Clube de hoje, com apresentação e edição Jansen Campos, produção do David Isidoro, trabalhos técnicos do Fábio Luiz. Muito obrigado pela sua companhia, um ótimo fim de semana. Te deixo com a atração desta sexta de Copacabana, Samuel Rosa.

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3: Uma hora e 2 minutos.
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Olá, vamos começando mais uma viagem, como a gente faz toda semana, nesse mesmo dia e horário. A gente se encontra nessa estação para partir em viagem pelo Brasil. É o programa Circular Brasil de Música Instrumental. Um passeio por diferentes regiões, conhecendo nossos talentos na música. E olha, não é pouca coisa não, viu? Nós temos artistas brilhantes e muitos deles desconhecidos da grande mídia. Músicos, arranjadores, compositores, às vezes tudo isso junto, numa pessoa só. Hoje nós vamos passar pelas regiões Nordeste e Sudeste do país. A gente começa pelo Nordeste, indo a Salvador, no estado da Bahia. Vamos apreciar mais de perto o trabalho do guitarrista e violonista Alex Mesquita, através de um disco dele chamado Curva do Tempo. Logo a seguir, descemos para o Sudeste, especificamente para a cidade de São Paulo, capital do estado de mesmo nome. Vamos visitar um disco de um veterano mestre dos sopros, o Roberto Sion. Ouviremos algumas faixas de um disco dele chamado Sion e Companhia. E, para terminar, ainda no Sudeste, vamos a Niterói, no estado do Rio de Janeiro, conhecer mais de perto o som de um violonista e compositor chamado Zé Neto, com faixas de um disco dele que leva o nome Fantasia. Ouvidos atentos e coração aberto, o Circular Brasil está no ar. Alex Mesquita traz um som cheio de swing. Ele é de Salvador, na Bahia, e se formou por lá, apesar de ter feito conceituados cursos de música nos Estados Unidos também. Hoje em dia, ele é professor da universidade onde se formou, no Departamento de Música da Universidade Federal da Bahia. Nós vamos ouvir faixas do disco Curva do Tempo. O trabalho tem releituras, assim como composições do Alex também. E nós vamos poder ouvir gravações desses dois tipos aqui no Circular Brasil de hoje. E a gente começa agora. Vem aí Quando Eu Ia, tema de autoria do Alex Mesquita. E logo a seguir, vem uma releitura do clássico Que Nem Giló, do Luiz Gonzaga e Humberto Teixeira.

Este é o som do violonista e guitarrista baiano Alex Mesquita, e você está acompanhando o programa Circular Brasil de música instrumental. Essas músicas estão presentes em um disco chamado Curva do Tempo, um disco do Alex, né? A gente acabou de ouvir uma releitura do clássico Que Nem Giló, de Luiz Gonzaga e do Humberto Teixeira. Antes dela, foi um tema de autoria do Alex Mesquita, Quando Eu Ia, é o nome do tema. Vamos seguindo, ainda aqui no universo desse guitarrista da Bahia, com mais duas faixas desse mesmo disco. A gente ouve agora Caravelas, que é uma música do Alex, e logo na sequência, uma releitura de um outro clássico, e que veio do universo infantil. É Sítio do Pica-Pau Amarelo, música do Gilberto Gil.

Você está acompanhando o programa Circular Brasil de Música Instrumental. E nossa viagem, que a gente faz toda semana por diferentes regiões do país, neste momento estamos em Salvador, estado da Bahia, região nordeste do Brasil. A gente pôde conhecer um pouco melhor o som do guitarrista e compositor baiano Alex Mesquita, através de quatro faixas de um disco dele, chamado Curva do Tempo. Acabamos de ouvir uma releitura do tema principal de um clássico infantil. Na nossa televisão, né? O Sítio do Pica-Pau Amarelo. A música é do Gilberto Gil.

Antes dela, ouvimos um tema de autoria do Alex Mesquita chamado Caravelas. O Alex tem uma formação acadêmica no Brasil e nos Estados Unidos e hoje em dia é professor de música popular na Universidade Federal da Bahia. E agora é hora de arrumar nossas coisas e seguirmos viagem. A gente vai agora para o rumo do sudeste do Brasil, São Paulo mais especificamente. Vamos visitar a música de um mestre veterano dos sopros do nosso país. O nome dele é Roberto Sion. Roberto Sion é um mestre dos sopros no Brasil, saxofonista, flautista e clarinetista. E ele também é arranjador, compositor, maestro e professor. Apesar de ter se formado em psicologia pela Unicamp aos 25 anos de idade, ele decidiu seguir profissionalmente pela música e cursou arranjo e improvisação na Berklee School of Music, em Boston, nos Estados Unidos. Além disso, foi aperfeiçoando sua carreira de compositor e arranjador com os maiores mestres do nosso país. Hoje vamos apreciar o trabalho do Roberto Sion através de faixas de um disco dele que tem o nome de Sion e Companhia. Nesse trabalho, ele contou com a participação preciosa do Fernando Correa na guitarra, Alberto Lucas no baixo e Rogério Boccato na percussão. Vamos começar a ouvir algumas faixas. Vem aí um lindo tema da nossa música, uma releitura de Valsa de Eurídice, do Vinícius de Moraes. Logo em seguida, a gente ouve um tema de autoria do Roberto Sion. Descarregue o arbóreo, seu Rogério. Som na caixa.

Este é o som do saxofonista e compositor Roberto Sion, de São Paulo, sudeste do Brasil. Estamos ouvindo faixas de um disco dele chamado Sion e Companhia. Essa que a gente acabou de ouvir é um tema de autoria do Roberto, chamado Descarregue o Arbóreo, Seu Rogério. Antes dela, foi uma releitura de Valsa de Eurídice, música do Vinícius de Moraes. Vamos adiante, ouvindo mais uma faixa desse disco. Só mais uma, porque as faixas são um pouco mais longas que o convencional e a gente procura dividir igualmente aqui o tempo, né, entre todos os artistas. Aí vem Barcelona, mais um tema de autoria do Roberto Sion.

Você está acompanhando o programa Circular Brasil de Música Instrumental. Acabamos de ouvir um tema chamado Barcelona, de autoria do saxofonista e compositor Roberto Sion. Ele foi nossa atração deste momento aqui na nossa viagem de hoje. Ele é de São Paulo. Se você ainda não conhece o programa Circular Brasil, a gente faz uma viagem toda semana por diferentes regiões desse país gigante, conhecendo mais a fundo trabalhos de música instrumental dos mais variados tipos. E aí que a gente percebe como é imenso o potencial criativo dos nossos artistas. De São Paulo, a gente vai agora para Niterói, no estado do Rio de Janeiro, conhecer mais de perto o trabalho de um violonista e compositor daquelas bandas de lá. O nome dele é Zé Neto. Zé Neto é um instrumentista que, além de ter seu trabalho solo, faz trilhas sonoras para o audiovisual e é produtor também. Tem sua base na bela cidade de Niterói, no estado do Rio. Ele já tocou nos festivais de jazz de Montreux, na Suíça, e Zeltmusik Festival, na Alemanha, apresentando suas composições para violão solo. Durante vários anos, ele fez parte de um trio de música instrumental com o grande violonista Sebastião Tapajós e o baterista Robertinho Silva. Hoje, nós vamos chegar mais junto da música desse artista através de um disco dele chamado Fantasia. Assim como no caso do Roberto Sion, os temas do Zé Neto são um pouquinho mais longos do que o normal, mas mesmo assim vai dar para a gente ouvir três faixas desse disco aqui no programa Circular Brasil de hoje. E a gente começa agora. Vem aí Taca Fogo e logo depois De Volta Pra Casa. Todas as músicas do disco são de autoria do Zé Neto.

Este é o programa Circular Brasil de Música Instrumental. Estamos quase chegando ao final da edição de hoje. Neste momento da nossa viagem, estamos em Niterói, estado do Rio de Janeiro, conhecendo um pouco melhor o trabalho do violonista e compositor Zé Neto, faixas de um disco dele chamado Fantasia. Acabamos de ouvir dois temas desse disco. Essa agora foi De Volta para Casa, e antes dela, a gente ouviu Taca Fogo. As duas são de autoria do Zé Neto. E para fechar o programa de hoje, vamos tocar mais uma desse disco e também de autoria do Zé. Vem aí uma música chamada Do Lado de Cá.

0: Este é o som do violonista e compositor Zé Neto, com faixas do seu disco chamado Fantasia. Ele é de Niterói, estado do Rio de Janeiro. O nome desse tema, que a gente acabou de ouvir, é Do Lado de Cá. Além do seu trabalho solo, ele também já acompanhou artistas brasileiros como a Fátima Guedes e a Sueli Costa. E o Circular Brasil vai chegando ao fim. Está terminando nossa viagem dessa semana. A gente se encontra nessa mesma estação na semana que vem e partimos para uma nova viagem. Combinado? Muito obrigado pela sua companhia e pela sua audiência, viu? Os trabalhos técnicos do programa Circular Brasil são do Rafael Napoleão. Um grande abraço para você e até semana que vem.
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2: Filme Noir, de Marcelo Caldi, com o próprio compositor.

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2: Duas horas e dois minutos.
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4: Abertura Ária da Velha Senhora e Dança dos Arqueiros, da ópera balé O Doente Imaginário, de Marc-Antoine Charpentier. Contratenor Dominique Visse. Les Arts Florissant, direção de William Christie.

0: Abertura Ária da Velha Senhora e Dança dos Arqueiros, da ópera balé O Doente Imaginário, de Marc-Antoine Charpentier. Contratenor Dominique Visse. Les Arts Florissant, direção de William Christie.
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0: Ária das Variações Goldberg, em transcrição para trio de cordas de Bach. Violino, Julian Rachlin. Violoncelo, Misha Maisky. Viola, Nobuko Umai.

0: Ária das Variações Goldberg, em transcrição para trio de cordas de Bach. Violino, Julian Rachlin. Violoncelo, Misha Maisky. Viola, Nobuko Umai.
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0: Fantasia para piano forte em Dó maior H284, de Carl Philipp Emanuel Bach. Piano forte Christopher Hogwood.

Fantasia para piano forte em Dó maior H284, de Carl Philipp Emanuel Bach. Piano forte Christopher Hogwood.

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1: Concerto para fagote e orquestra em si bemol maior, K-191 de Mozart. Fagote, Bernard Garfield. Orquestra de Filadélfia, sob a regência de Eugênio Ormandy.

0: Concerto para fagote e orquestra em si bemol maior, K-191 de Mozart. Fagote, Bernard Garfield. Orquestra de Filadélfia, sob a regência de Eugênio Ormandy.
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0: Estudo em Mi menor de Fernando Sor. Violão, Georg Lauer.

0: Estudo em Mi menor de Fernando Sor, violão Georg Lowell.
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0: Divertimento número 1 em Mi maior H13 de John Field, piano Michel O'Rourke, London Mozart Players, sob a regência de Matthias Barnett.

0: Divertimento número 1 em Mi maior, H13, de John Field. Piano, Michel O'Rourke. London Mozart Players, sob a regência de Matthias Barnett.
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0: Le Trésor Suppose, de Étienne Méroux. Orquestra da Bretanha, direção de Stefan Sanderling.

0: Le Trésor Suppose, de Étienne Méroux, Orquestra da Bretanha, direção de Stefan Sunderlin.
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0: Adagio non troppo, do concerto em dó menor para violino e orquestra, em transcrição para harpa, de Giovanni Battista Viotti. Harpa Marielle Normand, Orquestra de Câmara Franz Liszt, sob a regência de Jean-Pierre Rampal.

0: Adagio non troppo, do concerto em dó menor para violino e orquestra, em transcrição para harpa, de Giovanni Battista Viotti. Harpa Marielle Normand, orquestra de câmara Franz Liszt, sob a regência de Jean-Pierre Rampal.
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0: Sinfonia número 4 em dó menor, trágica, de Franz Schubert, Filarmônica de Viena, regente Rafael Kubelik.

0: Sinfonia número 4 em Dó menor, Trágica, de Franz Schubert. Filarmônica de Viena, regente Rafael Kubelik.
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0: Sonata número 17 em Ré menor, opus 31, número 2, A Tempestade, de Beethoven. Piano Daniel Barenboim.

0: Sonata número 17, em Ré menor, opus 31, número 2, A Tempestade, de Beethoven. Piano Daniel Barenboim.
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0: Recomeço, música e interpretação de Adriano Gifone.

0: Recomeço. 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
3: Quatro horas e dois minutos.

fundada por Caroline Rosalie Brusch, Thiago Cosmo e Kaja Fjellberg Pettersen. A Camerata Laranjeiras tem tido significativa atuação na cena cultural carioca nos últimos anos. A jovem orquestra promove formação e difusão cultural, atuando tanto em salas de concertos tradicionais, como também em espaços pouco visitados, como estações de metrô, feiras e escolas, e onde mais forem convidados. Nesses mais de 10 anos de atuação, ela tornou-se uma instituição importante, tanto para os músicos quanto para o público, já contabilizando mais de 100 crianças e jovens de diferentes áreas sociais do Rio de Janeiro que já fizeram parte do projeto. Para o Sala de Concerto de hoje, eles nos oferecem um repertório com obras de compositores brasileiros e clássicos universais. Antes de conversar com vocês, eu já vou anunciar a primeira peça com a Camerata Laranjeiras. Nós vamos ouvir Ressurreição, de Francisco Mário, a regência de Gabriel Vaian. Quando quiserem, por favor.

Tivemos então Ressurreição de Francisco Mário na interpretação da Camerata Laranjeiras. Hoje nós estamos recebendo nos nossos estúdios da Rádio MEC os 15 integrantes dessa camerata, representantes desse projeto que há mais de 10 anos promove integração social, formação e difusão musical. Eu já vou começar a conversar com nossos convidados. Eu começo por você.

0: Gabriel Vaian, você está à frente do projeto. Há quanto tempo, exatamente? E esse projeto envolve também profissionais de outros países, não é mesmo? Conta para nós de que forma esses profissionais estão atuando com vocês e se baseiam finalmente aqui com vocês no Brasil, no Rio de Janeiro, ou estão no exterior? Por favor.
1: Meu nome é Gabriel Vaian, sou violista da Camerata Laranjeiras. Estou à frente desse projeto lindo, junto com o Gibran Moraes, é meu parceiro também, cellista. A Camerata tem esses braços que vêm de fora, que começou dessa forma, né? Que começou com braços europeus e dois bracinhos brasileiros que moveram o mundo, que é o Thiago Cosmo, lá da Grota, a Caroline Rosalie Brosch, alemã, e a Kaya Petersen. Eles, de lá, eles sempre tentam estar ajudando desde a parte pedagógica também, com as visitas anuais, sempre que possível, e também estão ajudando na questão do repertório, de estar com a gente, da gente se sentir, porque o nosso grupo é totalmente formado por jovens e a decisão está na mão desses jovens. E a experiência conta muito deles para a gente também, então a gente aprende muito com eles e dá o nosso toque nervosinho dos jovens nessa coisa, dessa ansiedade boa que nós temos.
0: Eu diria não nervoso, eu diria vibrante que vocês têm, que é muito próprio dessa idade. Gabriel, a gente acabou de ouvir uma peça aqui de uma extrema beleza, eu diria até um pouco melancólica demais. Francisco Mário, você tem alguma referência de Francisco Mário? Quem é Francisco Mário?
1: Na verdade, esse compositor ele não é tão conhecido e para a gente foi até uma surpresa, porque nós tocamos na Academia da Petrobras e lá estava o filho dele. E a gente até se deixou em aberto da gente conhecer um pouco mais da história dele. A única coisa que a gente sabe mais a fundo é que ele é um compositor mineiro e quase ninguém toca, é uma obra maravilhosa e nos assusta ter tanta coisa boa que a gente não aproveita no nosso Brasil.
0: Então está na hora de trazer mais obras desse belíssimo compositor. Gabriel, inicialmente a sede de vocês era em Laranjeiras, aqui no Rio de Janeiro. Hoje vocês estão na Tijuca.
1: Isso. Na verdade, não era bem uma sede, né? A Camerata começou de uma forma muito natural. Foi um encontro de final de semana entre esses amigos, né? A norueguesa, a alemã e o brasileiro, que pensaram em chamar jovens para essa casa para passar um final de semana de intensivão de música, assim, com workshops, e a partir dali surgiram as primeiras oficinas, né, que aconteciam de dois em dois meses a partir disso, deu muito certo, hoje temos esse grupo lindo aqui que está formado, e atualmente nós temos uma sede de ensaio que é no Centro de Referência da Música Carioca, Arthur da Távola, que o Rubens Curim abriu para a gente com maior coração, assim, recebe a gente lá, foi a partir disso que a gente conseguiu fazer nossos ensaios semanais. Anteriormente, até a Escola Corcovado também apoiou a gente um bom tempo, cedendo espaço para nós termos nossos primeiros ensaios com um grupo fixo, porque as oficinas eram com grupos variados, eram vários jovens diferentes. E a partir de depois que a gente viu que tinha como galgar coisas maiores, a gente preferiu manter um grupo.
0: Manutenção, um projeto dessa envergadura, dessa monta, isso requer apoio financeiro, com certeza. Como é que vocês conseguem esse apoio hoje?
1: Então, eu tenho muito orgulho de falar que nós sabemos que todos os grupos, tudo necessita de dinheiro, né? Mas nós ficamos um bom tempo, se não a maior parte da nossa história, sem receber nada, nenhum tipo de apoio. E nos últimos 5 anos, nós tivemos apoio da Hydro e a Aker Solutions, que são empresas norueguesas, que apoiaram a gente de 2019 a 2022. E, atualmente, nós temos a Debe Coisa, que está com a gente aí, realmente mantendo o nosso grupo de forma espontânea, que ela foi no ensaio, ficou encantada com a gente, ela falou, eu quero ajudar vocês, e ela propôs essa ajuda e está com a gente. E o mais legal é que, antes de qualquer coisa, o nosso passo mais importante na nossa carreira é sempre a música, a finalidade. O dinheiro é só um mecanismo da gente poder manter todo mundo bem.
0: Ela é uma mecenas do século XXI.
1: Com certeza, e uma pessoa de muita sensibilidade. E eu tenho mais um orgulho muito grande, que a Camerata nunca precisou dar tapa no ombro de ninguém, e a gente tem muito cuidado com isso. A gente tenta realmente ganhar respeito. E a gente está conseguindo, aos pouquinhos.
0: Além de tocar e cantar, vocês também têm masterclasses, aulas?
1: Então, na verdade, nós vamos nos inserindo, né? A Camerata, na verdade, ela vive de uma palavra que agora é moda, né? O networking, que é essa teia, né, de amizade, que tem

0: levantado no nosso grupo. Tiveram pessoas maravilhosas como a Carla Rincon, muita gente boa, o Marcos Ribeiro, cellista, a Carla Rincon, violinista, que foram dando aula para os jovens de forma gratuita, apoiando a gente. Sammy Fuchs, da flauta, também ajudando a gente na época da Escola Corcovado. E nós vivemos disso. E não só nós, eu acho que todo mundo vive disso, de boas conexões, e as nossas são as mais puras possíveis.
1: Nós estamos abertos para apoios.
0: A nossa forma de apoio seria apresentações, contratando a gente. A gente não quer nada de mão beijada, não, a gente é totalmente contra isso. A gente só quer apoio para poder sobreviver de uma forma digna e fazer o melhor. Não só pelas salas de concerto, mas principalmente o nosso foco são as crianças.
1: Mais à frente a gente vai dar os nossos endereços para que isso aconteça. Mas a Andréia Sula gostaria de falar alguma coisa também. Andréia é violinista do Camerata Laranjeiras. Andréia, por favor.
2: Olá, meu nome é Andréa Sula, eu toco violino na Camerata Laranjeiras e, bom, acho que eu vou falar um pouco da minha história com a música. Eu estava falando curiosamente, meu encanto pela música clássica veio através da Rádio MEC. Quando criança, indo para o médico, eu ouvia a rádio e aí acabou crescendo em mim esse amor pela música clássica. Então, vem daí e eu sou muito feliz em estar aqui. E a minha história começou assim. Daí depois eu comecei a ter aulas e tudo mais. Mas muito grata de estar aqui.
1: Não, somos nós que agradecemos, que é o nosso papel, finalmente, Andréia, é a difusão, não só a difusão da música de concerto, outros repertórios também fazem parte da nossa vida, mas elevar um público, como aconteceu com você e também com a baixista do grupo, que eu gostaria que você falasse como é que você começou a sua história com a música de concerto, que foi através da Rádio MEC também.
3: Oi, meu nome é Milene, eu sou contrabaixista. Eu escutava muito a Rádio MEC, assim, indo para a escola. Quando a gente, nessa idade, a gente não tem muita internet no celular e não tem muita coisa que fazer também no celular. Então, eu botava o fone e eu escutava muito. E estar aqui hoje também é uma realização também, é um sonho. Ver aonde a gente pode chegar junto com esse grupo incrível que é a Camerata, que não só aqui, mas a Camerata também já me levou para lugares que eu também nunca imaginei chegar, e é muito gratificante estar aqui também.
1: Eu vou corrigir você, se você me permite. Vocês não vão chegar, vocês já chegaram.
3: É verdade,
1: Parabéns a todos.
3: a gente já chegou.
1: Gabriel, eu volto para você. O repertório que vocês têm hoje conosco aqui traz expoentes não só brasileiros, como Cláudio Santoro, que nós vamos ouvir a seguir, junto a clássicos universais, como Johann Sebastian Bach, por exemplo. Esse ecletismo, eu diria assim, como é que você vê essa história? É uma facilidade de fruição do ouvinte? É trazer uma nova plateia, um novo ouvinte?
0: Na verdade, nós acreditamos que tudo na vida são transições, né? E nós precisamos cuidar com muito carinho dessas transições. Baile é o pai da música para gente. E é muito importante ele estar vivo entre a gente, como todos os compositores. Na verdade, tem espaço para todo mundo. Mas a gente também tem que conquistar o novo público. E o novo público está mais ligado às músicas atuais, né? A gente costuma brincar nos nossos concertos didáticos da geração TikTok, que para a gente é importante, se não é mais importante, porque o nosso grupo está preocupado em conquistar esses jovens para eles acreditarem que realmente a música de concerto não é pagação de mico, como os pequenininhos falam às vezes. Não, esse instrumento violino, violoncelo, viola, contrabaixo tem que ficar numa sala de concerto. Não, eles são mecanismos de fazer arte. E a gente acredita nisso. E através do repertório a gente consegue estar atendendo a todo mundo. Todo mundo vindo para a nossa
1: Que
0: redoma.
1: bom que você existe, que vocês existem para acabar com esse estigma que um instrumento de cordas que nós temos aqui hoje, por exemplo, a viola, o violoncelo, o baixo, não fazem parte simplesmente de uma sala de concerto. Ele é público, como sempre. Vamos à próxima peça de Cláudio Santoro. Nós vamos ouvir Ponteio, quando quiserem, por favor.

Este é o Sala de Concerto pela MEC FM, hoje recebendo em nossos estúdios os 15 integrantes da Camerata Laranjeiras e com eles nós tivemos Ponteio de Cláudio Santoro. Nós teremos na sequência um dos concertos de Brandemburgo de Johann Sebastian Bach. O título original desses concertos era, em francês, o título Six Concerts avec plusieurs instruments, que são seis concertos com muitos instrumentos.

0: Vou aproveitar o momento e eu queria que vocês se apresentassem um a um e a sua função na orquestra. Começamos com você, Gabriel.
1: Então, eu sou violista da orquestra, tão mais integrante como todos.
2: Meu nome é Adriel Kels, sou violinista, sou Spala da Camerata Laranjeiras, estou aqui há 5 anos.
3: Meu nome é Isabelle Ferreira, eu tenho 24 anos, sou violinista da Camerata e entrei no começo desse ano.
4: Meu nome é Eric Queco, toco violino aqui na Camerata e estou no projeto há 5 anos.
5: Meu nome é Vitor Luiz, tenho 18 anos, sou violinista da Camerata e estou no projeto há 5 anos, quase 6, e é um prazer estar na Rádio MEC.
6: Olá, meu nome é Rodrigo Moreira, tenho 24 anos, estou há 6 anos na Camerata Laranjeiras e sou violinista.
7: Olá, meu nome é Andréa Sula, eu tenho 21 anos, toco violino na Camerata Laranjeiras, tem 6 anos e é um prazer estar aqui na Rádio MEC.
8: Meu nome é Albert Duarte, estou fazendo 27 anos hoje, sou violinista há 6 anos aqui na Camerata Laranjeiras e é um prazer enorme ter esse presente aqui, de estar com vocês todos aqui hoje.
9: Olá, me chamo Alan Victor, tenho 20 anos, sou violista da Camerata Laranjeiras e entrei há um mês. Eu sou bem recente no projeto.
10: Olá, meu nome é Miguel Vasconcelos, estou na Camerata tem mais ou menos 5 para 6 anos, sou violista, tenho 19 anos.
11: Olá, meu nome é Milene Rocha, sou contrabaixista da Camerata, tenho 21 anos e eu estou no grupo há 2 anos. É um prazer estar aqui na Rádio MEC.
12: Meu nome é Stephanie Alves, eu tenho 22 anos, sou violoncelista da Camerata Laranjeiras e estou com esse grupo maravilhoso desde o início do ano.
13: Olá, meu nome é Kelvin Kelso, sou violoncelista da Camerata Laranjeiras, faço parte dessa orquestra aqui já faz 7 anos. E é um enorme prazer estar aqui com todos vocês, juntamente do meu irmão, tocando ao lado dele, aqui nessa grande rádio, onde tenho escutado durante toda a minha vida, desde quando cresci de pequenininho, nas viagens de família de carro.
14: Olá, sou Gibran Moraes, violoncelista da Camerata Laranjeiras, e também faço produção geral aqui com o Gabriel Vailan. E é um prazer muito grande ter a Camerata Laranjeiras aqui na Rádio MEC. A gente já conquistou tantos lugares no Rio de Janeiro e aqui na Rádio MEC está sendo gratificante. Muito obrigado pelo espaço.
0: Muito obrigado a todos vocês. Olha, é impressionante a disposição, não só física, imagina, todos os jovenzinhos, e a disposição, a disponibilidade que vocês têm para a vida e para nós da Rádio MEC, a gente se sente muito orgulhoso de ter vocês aqui. Vamos à próxima peça, que é de Johann Sebastian Bach, como eu já havia anunciado, o Concerto de Brandemburgo, o número 3. Mas antes, abri um parênteses que eu acho que vale a pena. Bach compôs 6 concertos de Brandemburgo, a gente conhece isso. Todos eles foram dedicados a instrumentos de sopro e ao cravo, logicamente, que é uma marca registrada do Johann Sebastian Bach. Mas esse, especificamente, o número 3, ele já mostra o desejo, uma transposição já para o classicismo. E ele é composto para instrumentos de cordas, como nós temos aqui. Gabriel, você queria complementar também?
1: A gente utiliza dessa peça muito em concertos didáticos, porque o Bach, de forma genial, ele dividiu as vozes entre os instrumentos e dentro dos naipes também, ou seja, dá para perceber o timbre um pouquinho de cada um. Então, a gente acha muito bacana sempre estar levando para as crianças essa coisa, para poder desmistificar essa coisa de achar que todos são violinos, que é muito engraçado quando a gente chega na escola, a primeira coisa que eles olham contra baixo é falar: "Nossa, que violino grande!" Mas não chega a ser um grande violino. Mas temos grandes violinistas, violistas, cellistas e contrabaixistas no nosso grupo, e a gente gosta sempre de evidenciar o timbre de cada instrumento, a tessitura, muito importante.
0: Vamos então, Concerto de Brandemburgo, número 3, de Johann Sebastian Bach, com a Camerata Laranjeiras.

0: Esse é o Sala de Concerto, hoje recebendo em nossos estúdios os 15 integrantes desse tão especial projeto, a Camerata Laranjeiras. Eu volto a falar agora com o nosso querido Gabriel Vailan. Gabriel, como é que você coloca a peça que nós vamos ouvir a seguir, que é a Serenata para Cordas em Mi Menor, de Elgar?
1: Então, como todos os compositores na época, né, nós nos inspiramos em outras pessoas também. E a escolha do nosso repertório está muito ligada ao que hoje nós temos a facilidade, que é o YouTube, né? Nós vamos à sala de concerto assistir Berlim Filarmonia de casa. Eu, principalmente, moro em Vila Isabel, posso assistir

0: Sinfônica de Berlim. Isso faz com que a gente tenha acesso a esses compositores fantásticos e grupos muito bons tocando isso. E nós queremos ser esses grupos referência, como são principalmente os da Europa. E como o nosso grupo foi fundado por uma norueguesa e uma alemã também, parte do grupo, a gente sempre está buscando coisas da Europa para poder fazer parte do nosso repertório, mas sendo bem honesto e modéstia à parte, a melhor música do mundo é a brasileira. Mas o Elgar também teve muita felicidade na escrita dessa serenata para cordas.
1: Ele teve felicidade, sim, na serenata para cordas, mas ele não foi muito feliz no princípio. Numa Grã-Bretanha absolutamente protestante ou protestantista, e ele, como católico, ele era olhado com narizes altos e olhares de sobrancelha lá para cima, devido à sua religião. E, além do mais, Elgar não teve uma educação formal clássica, ele era um autodidata. E, logicamente, uma sociedade tão conservadora não olhava para esse indivíduo. E ele consegue fazer coisas absolutamente deslumbrantes. Ele alcança sua maioridade musical com, quem não conhece, Variações Enigma e, finalmente, Pompa e Circunstância, que todo mundo conhece, que é uma coisa absolutamente encantadora. E a serenata veio a coroar essa grandiosidade de Edward Elgar. Você queria complementar também a respeito, não queria? Ou só tocar? Então vamos à serenata com a Cabirata Laranjeiras de Elgar, os movimentos Allegro Piacevole, Larghetto e Allegretto. Vamos a ela então, quando quiserem.

0: Acabamos de ouvir, então, os três movimentos, Allegro, Piacevole, Larghetto e Allegretto da Serenata para Cordas em Mi Menor, de Edward Elgar, a interpretação dos nossos convidados de hoje, a Camerata Laranjeiras. Nós estamos caminhando para o final do programa e eu me encaminho a... Vailan, vamos passar para os nossos ouvintes, para nós também, como encontrar vocês e como alcançar chegar até as vossas gravações, por favor.
1: Então, primeiramente, agradecer por essa tarde maravilhosa aqui com vocês na Rádio MEC. Para chegar até nós é bem simples hoje em dia. Creio que vai ser mais fácil ainda, daqui a pouco a gente vai entrar para o TikTok aí, se tudo der certo. Mas temos Instagram, né? Facebook, arroba Camerata Laranjeiras. Através de lá pode ter contato com a gente, eu acho que é o contato mais simples hoje em dia. Eu acho mais fácil do que pombo-correio, né? E o nosso futuro... Tem muitas interrogações, mas são interrogações boas, né? Porque quando a gente estabelece um limite, a gente fica muito preso a determinadas coisas e a gente sempre gosta de ir desenvolvendo e conforme as coisas vão acontecendo, a gente estando preparado, a oportunidade aparecendo, a gente abraça. Nós somos contra padrões. Nós só queremos o nosso espaço, é claro, e nós acreditamos que com o desenvolvimento do grupo, como vocês puderam ver hoje, isso é uma amostra de 10 anos de trabalho. E a gente nunca imaginou, sendo bem honesto, que chegaríamos a tal ponto, até mesmo modéstia à parte. É motivo de muito orgulho saber que são jovens que estão fazendo.
0: A sensação, eu posso complementar para você, sensação de dever cumprido, mas que tem muita estrada pela frente. E queira vocês todos saberem, a Rádio MEC sempre à disposição e de portas escancaradas, não abertas para vocês, sempre. Queremos agradecer a Camerata Laranjeiras por esse belíssimo recital e esse é o Sala de Concerto. Agradecemos aos nossos ouvintes que nos acompanham pelo rádio, pela internet e nas demais plataformas. Continuem conosco em nossa programação. Esse Sala de Concerto de hoje teve trabalhos técnicos de Rafael Espíndola e Rafael Napoleão, coordenação de Felipe Chagas, sonoplastias de Silas Mendes e apresentação de Tony Villani, produção Adriana Ribeiro. Até o próximo Sala de Concerto. Nós vamos encerrar então o Sala de Concerto de hoje ouvindo Wave, de Tom Jobim, na sequência Wave Kiss, de Vulva Vulture, quando quiserem, por favor.

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4: Cinco horas e 2 minutos.
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série de programas sobre o Choro Carioca, música do Brasil, feita a partir de uma caixa de discos lançada pela Acari Records. Eles se basearam no inventário do repertório do Choro, músicas de 1870 a 1920, reveladas através de uma pesquisa feita pelo Maurício Carrilho e pela Ana Paz. Levantaram cerca de 8 mil obras de compositores de choro de todo o Brasil. 214 dessas obras foram gravadas já pela coleção Princípios do Choro. E agora a gente vai apresentar uma outra caixa. É uma caixa com 9 CDs e um livro, onde pensaram 132 obras de 74 compositores nascidos até 1905. Aqui a gente vai encontrar um grande mapeamento da presença e atuação do choro em todas as regiões do Brasil. É interessante destacar que o choro influencia não só a música carioca, principalmente, mas também outros gêneros, como, por exemplo, o frevo, o baião, o xote nordestino. E, em contrapartida, recebe importantes contribuições da cultura de cada região brasileira, criando, assim, sotaques diversos. O programa de hoje começa com um compositor paraibano, Abdon Milanês. Ele nasceu em 1858 e morreu em 1927. Mudou-se bem jovem para o Rio de Janeiro, onde se formou como engenheiro civil pela Escola Politécnica. Paralelamente à profissão de engenheiro, ele se dedicou a compor polcas, quadrilhas, tangos, valsas, habaneiras, xotes, musicou vários escritores como Eduardo Garrido, Coelho Neto, Castro Lopes. Aliás, essas peças todas foram representadas com grande sucesso nos principais teatros do Rio, de São Paulo e até mesmo em Portugal. Em 1916, o Abdon Milanês substituiu o Alberto Nepomuceno na direção da Escola Nacional de Música, cargo que ele exerceu até se aposentar em 1922. A gente ouve dele Circunstifláutica, uma polca, e na sequência Forrobodífera, uma polca carnavalesca.

Ouvimos do Abdom Milanês, Circunste Flautica, uma polca, e Forró Bodífera, outra polca, só que intitulada como Polca Carnavalesca. A gente vai agora para o Aquiles dos Santos, conhecido como Caboclo. Na verdade, a gente não sabe muito sobre a vida e a obra do Aquiles dos Santos, porque se sabe que ele frequentava as rodas de choro do Retiro da Velha Guarda, lá em Jacarepaguá, no Rio de Janeiro, e foi contemporâneo de outros violonistas como Tucci, Canuto, Nolasco, Raul Palmieri, o pessoal da primeira metade do século XX, né? A gente vai ouvir dois choros. O primeiro, Batista, intitulado como Tango Brasileiro, e depois, Perdi o Juízo, um maxixe.

ouvimos de Aquiles dos Santos, conhecido como Caboclo, o tango brasileiro Batista e depois Perdi o Juízo, o Maxixe. Vamos ouvir agora três choros do Adalberto de Azevedo. Ele era funcionário dos Correios, aliás, como tantos chorões da sua geração, né? Ele foi batizado como Adalberto Vieira de Azevedo, conhecido como Betinho. Nasceu em 1896 e faleceu em 1969. Tocava cavaquinho, bandolim e compunha desde a adolescência. Viveu no Rio de Janeiro e participou de vários ranchos, como As Filhas da Jardineira e Os Paladinos Japoneses. Na verdade, a pesquisa encontrou poucas obras do Adalberto de Azevedo. Uma delas, inclusive, foi gravada pelo Jacó do Bandolim, em 1959, chamada Carnaval Duvidoso. Mas hoje a gente ouve três choros. O primeiro, Interrogação, depois Jururu,

ouvimos três músicas do Adalberto de Azevedo. Primeira, Interrogação, depois Jururu e, na sequência, Perdeu a Fala. O programa de hoje está apresentando a caixa Choro Carioca, Música do Brasil. São 9 CDs e um pequeno libreto apresentando a música composta por cariocas e também por compositores de outros estados do Brasil. A gente vai ouvir agora a composição do Adelman Brasil Correia. Ele nasceu em São Luís do Maranhão em 1884 e depois mudou-se para Manaus, onde estudou Belas Artes. De volta a São Luís, fundou a Sociedade Musical Maranhense em 1918. Ele é autor de peças sinfônicas e música dramática. Compôs também valsas, xotes, polcas e tangos. Adelman Brasil Corrêa faleceu em São Luís em 1947. A gente vai ouvir o choro Desengonça, Seu Mano. E na sequência a gente ouve Agenor Bens. Agenor Bens era filho de um relojoeiro e de uma ex-escrava. Nasceu em Cordeiro, uma cidade do Rio de Janeiro, para se tornar um dos maiores flautistas da sua época. Graduou-se pelo Instituto Nacional de Música, recebendo a medalha de ouro. Fez carreira apresentando-se ao lado de grandes mestres como Villa-Lobos, Radamés e Atala. Além das suas músicas, ele gravou também músicas do repertório do Patápio Silva. A gente vai ouvir Oiapoque, um tango brasileiro.

ouvimos do Adelman Brasil Correia, Desengonça Seu Mano, e essa última, Oiapoque, do Agenor Bens. A gente passa agora para Alcebíades Vieira Nunes, violonista e compositor carioca. Mais conhecido como Bide, era anfitrião das rodas de choro do Retiro da Velha Guarda, que acontecia na sua casa em Jacarepaguá, no Rio de Janeiro. A gente ouve Sonho do Passado, uma valsa, e depois Último, um choro.

ouvimos a valsa Sonho do Passado e o choro, intitulado Último, ambas de Alcebíades Vieira Nunes. Você está ouvindo o programa Roda de Choro, hoje apresentando a caixa contendo 9 CDs chamada Choro Carioca, Música do Brasil, com um detalhe, todos compositores nascidos até 1905. Pesquisa brilhante do Maurício Carrilho, como eu falei no início do programa, e da Ana Paz. Foram cerca de 8 mil obras pesquisadas e destacaram aí 132 gravações. O programa Rádio Show está apresentando uma série com todas essas pérolas. Vamos ouvir agora Alessandro Inhattali, pseudônimo de A. Hatang. Ele nasceu na Itália em 1876 e migrou para o Brasil em 1896, estabelecendo-se em Porto Alegre. Faleceu em 1942. Seu país natal, ele trabalhava como marceneiro, atividade que exerceu no início da sua vida no Brasil. Estudou piano, contrabaixo, fagote, formou-se e passou a atuar profissionalmente como músico, dando aulas e dirigindo uma orquestra de salão, onde se apresentava em cafés e cinemas. Casou-se com a pianista Adélia Fossati, criando em sua casa um ambiente bastante musical. Dos 5 filhos do casal, todos músicos, 3 se destacaram como músicos profissionais. Radamés Inhattali, que seguiu carreira como pianista, compositor, arranjador e regente, tornando-se um dos mais importantes nomes da música brasileira. Aida Inhattali também atuou como pianista profissional, muitas vezes ao lado do irmão Radamés. Inclusive aqui na Rádio MEC temos um belíssimo disco dos dois tocando ao vivo. E Alexandre Inhattali, que também era maestro, compositor e arranjador. A gente ouve aqui Automóvel, que é uma polca do Alessandro Inhattali. Na sequência, duas músicas do Alfredinho Flautim. Alfredinho Flautim era mineiro, batizado Alfredo José Rodrigues. Nasceu em 1884 e faleceu em 1958. Mudou-se ainda criança aqui para o Rio de Janeiro. Teve aulas com Alfredo da Rocha Viana, pai do Pixinguinha. Flautinista, ficou conhecido como Alfredinho Flautim. Flautim é aquela flauta pequenininha, né? E tocava em bailes e ranchos carnavalescos. Depois de se aposentar como taxista, no início da década de 50, integrou o Grupo da Velha Guarda ao lado de Pixinguinha, Donga e João da Baiana, entre outros, né? Vamos ouvir Chupando Rolha, um choro, e Pimenta, uma valsa.

0: Ouvimos Automóvel, uma polca do Alessandro Iatali, na sequência do Alfredinho Flautim, Chupando Rolha, um choro e Pimenta, essa valsa belíssima. O programa de hoje faz parte de uma série de programas sobre a Caixa de Choros da Acari, intitulada Choro Carioca, Música do Brasil. Foram escolhidas 132 músicas de 74 compositores brasileiros, não só carioca, mas compositores do Brasil inteiro, que de uma maneira ou de outra influenciaram a música carioca ou tiveram a sua música fortemente influenciada pelo choro. Espero que você tenha gostado do programa. Realmente é espetacular a iniciativa da Acari, mais uma vez, que nos proporciona um trabalho desse porte. No som, Gilberto, aceite meu forte abraço e até o próximo programa.
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Olá, eu sou a Teca Lima e já está no ar o Brasis, a seleção diária que traz um pouco desse caldeirão sonoro que é o nosso Brasil interior. E para abrir, vamos ouvir uma das faixas que reuniu Jussara Silveira e Rita Benedito. Som e Fúria foi gravado no Vale do Capão, Chapada Diamantina, e teve a produção de Alê Siqueira e a direção musical de Zé Miguel Wisnik. De Caetano Veloso, Alguém Cantando.

0: Este foi o Roberto de Amanso com Mala de Canções, de sua autoria. Antes, com Caetano Veloso e Gilberto Gil, ouvimos Aboio, do Caetano. E com Jussara Silveira e Rita Benedito, de Caetano Veloso também, Alguém Cantando.
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0: Agora em Brasis, a gente ouve o Cego Oliveira, na voz e na rabequinha. Minha Santa Beata Mocinha.

0: Naná Vasconcelos, dele mesmo, Passos. Antes com o grupo Ilumiara, Toadas de Remeiros, um tema tradicional. E com o Cego Oliveira, ouvimos Minha Santa Beata Mocinha.
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0: Na sequência tem Vitor Ramil e a bela melodia que ele fez para os versos de Fernando Pessoa, Noite de São João. Participação dos manos Cleiton e Cledir.

0: Com Wilson Lopes e Beto Lopes, acabamos de ouvir São Vicente, de Milton Nascimento. Antes, com Jonathan Silva, São Pedro e São Miguel, de domínio público. Também de domínio público é Senhora Santana, que a gente ouviu na voz de Socorro Lira. E com o Vitor Ramil, Noite de São João, dele, sobre versos de Fernando Pessoa.
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0: Agora a gente vai ouvir o grupo Trem das Gerais em um short para a Serra da Canastra.

0: Com João Ormonde, ouvimos Shot do Cangote, dele e de Paulo Simões. Antes, lá do Cerrado Brasileiro, o grupo do Tatu, em Shot do Tatu, e com o Trem das Gerais, deles, Serra da Canastra.
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0: E agora, o violonista, maestro e compositor Jaime Allen, que abriu a sua caixinha de música com memórias afetivas em forma de baiões, modas de viola, chula, canções e baladas. Do CD Meu Relicário, vamos ouvir a Suíte Caboclinha, quarto movimento.

Fechando a seleção de hoje, Conrado Pereira em Vem Plantar Tudo de Novo, de sua autoria. E antes com o Jaime Allen, dele, quarto movimento da Suíte Caboclinha. Amanhã tem mais Brasis com essa música que remete à vida

0: simples do interior. Obrigada pela companhia, um grande beijo e até amanhã.
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1: Isso aí, minha gente. Bom dia. Vamos direto pro chão. Senta. Agora deita. Pernas dobradas, pés apoiados no chão. Mãos sobre o peito. Tirando só a parte de cima do tronco do chão, fazendo abdominal. Deixa a lombar no chão. Vambora, abdominal. Isso, cada um no seu ritmo. Muito importante ter um bom abdômen. Ele ajuda a sustentar a postura. Mais um pouquinho. Ok, parou, deita. Mãos agora do lado do corpo. Tira as pernas dobradas do chão. Isso, dobrados. Agora você vai trazer os joelhos em direção ao tronco e voltar sem deixar os pés encostarem no chão, ok? Vai lá, traz e volta. E procura dar ritmo nisso. Dá um ritmo bom aí. Mais um pouquinho, vambora. Dá ritmo. Ok, apoia os pés no chão. Respira, relaxa um pouco o abdômen. Mãos novamente sobre o peito. Pés apoiados no chão. Atenção, vamos subir e descer o tronco sem tirar a lombar do chão. Vai lá. Subindo e descendo sem tirar a lombar do chão. Isso, dá ritmo, dá ritmo. Mais um pouco. Maravilha, vambora. Parou, mãos apoiadas no chão, pés fora do chão, novamente tentando trazer os joelhos em direção ao peito. E voltar sem tocar com o pé no chão. Vai pertinho do chão, mas não toca. Atenção. Vai. Dá ritmo. Isso. Tem que dar ritmo. Não pode ser muito devagarinho, não. Completa o movimento, mas com um pouquinho mais de velocidade. Bora. Mais um pouco. Aí, parou. Pés apoiados no chão. Agora você vai tirar os joelhos do chão. E mão sobre o peito. Vai tentar fazer agora, mas com os pés fora do chão. Ok? Subir, descer o tronco com os pés fora do chão. Vai forçar mais um pouquinho. Hein? Vai lá. Mantendo os pés fora do chão, subindo e descendo o tronco. Só a parte de cima. A lombar fica no chão. É curtinho o movimento. Sustenta. Vambora. Maravilha. Sustenta. Isso. Ok. Parou. Apoia os pés no chão. Fica de pé. Dá uma corridinha. Dá uma corridinha aí para dar uma. Pra gente fechar a aula correndo.
2: É isso aí, minha gente. Um grande abraço e continuem com a programação da Rádio MEC.
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5: Olá, eu sou Isabela Azevedo e está começando Na Trilha da História. Nas próximas duas semanas, vamos falar sobre o processo de redemocratização do Brasil, ou seja, a transição entre os últimos anos da ditadura civil-militar instaurada com o golpe de 64 até a eleição direta de 1989. Antes de apresentar nosso entrevistado e a nossa trilha sonora, vamos ouvir um resuminho sobre o que vamos falar no episódio de hoje?
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6: Em 1979, chegou ao comando do Palácio do Planalto o general João Figueiredo, o último presidente militar do Brasil. Herdou um país com uma inflação galopante e uma administração com a imagem manchada pelas denúncias de tortura e censura. A ditadura militar, instaurada em 1964, caminhava para o fim.

0: No governo de Figueiredo, foi aprovada a lei da anistia, que permitiu o retorno dos exilados políticos, mas também a impunidade dos torturadores e assassinos do regime. Em 1983, começou uma campanha popular pelo voto direto. Conhecida como Diretas Já, a mobilização tomou o país por quase um ano.
1: Vamos que vamos! Diretas quando, São Paulo?
0: O clamor das ruas pressionou o Congresso Nacional, que votou em abril de 1984 a chamada Emenda Dante de Oliveira, que devolveria ao cidadão o direito ao voto para presidente. Mas a proposta não obteve os votos necessários.
2: A proposta foi rejeitada pela Câmara. Veja assim, que se submetida ao Senado. A mesa quer silêncio. Esgotado o tempo regimental.
0: A próxima eleição presidencial foi indireta, com a participação apenas dos congressistas. O experiente político mineiro Tancredo Neves foi eleito em janeiro de 1985, o primeiro civil a chegar ao poder depois de 21 anos de governos militares.
3: Na prática, esse voto é o decisivo. Tancredo de Almeida Neves, eleito Presidência da República.
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5: E quem conversa com a gente sobre o processo de redemocratização é o historiador Antônio Barbosa, doutor em História pela Universidade de Brasília e professor aposentado de História Contemporânea também pela UNB. Professor, que bom te ter de novo aqui no Na Trilha. Estava com saudade da sua voz radiofônica.
6: O prazer é todo meu e estarei sempre à disposição do Na Trilha da História.
5: Bacana. Eu queria que a gente começasse

0: dos eleitos pela Arena, que era o partido do governo, Teotônio Vilela, de Alagoas, tão logo tomou posse e já se colocou ao lado das fileiras, digamos, oposicionistas, daqueles que lutavam pela redemocratização. O certo é que eu acho que essa eleição de 74 é o grande ponto de inflexão do regime autoritário. A partir daí, o próprio sistema de poder, e essa expressão sistema foi muito utilizada à época, compreendeu que não seria possível continuar mantendo com rédeas muito curtas o regime autoritário. Então, a partir daí, vai ter início um processo de abertura do regime militar, mas com um detalhe: uma abertura monitorada, uma abertura conduzida pelos donos do poder. E nesse caso eu lembro da figura marcante de Goberido Couto e Silva, que era ministro-chefe da Casa Civil e que é o grande estrategista, digamos assim, desse processo que vai se estender no tempo de retirada dos militares do poder.
1: Vamos à primeira música de hoje? Vamos ouvir? Eu comecei esse programa falando sobre o ano de 1979 e eu queria que a gente ouvisse uma canção exatamente desse ano que traz uma letra muito simbólica desse período. Eu estou falando de Clube da Esquina número 2. A versão original dessa música, composta por Milton Nascimento e Lô Borges, está no emblemático disco Clube da Esquina de 1972, alguns anos antes. Mas ela era só instrumental, com o Milton fazendo o vocalize. Só que lá no fim da década de 70, a Nana Caymmi pediu para o Márcio Borges, irmão do Lô, um dos principais letristas do Clube da Esquina, uma letra para essa melodia. E essa letra inspiradíssima do Márcio faz referência à participação dos jovens nas manifestações contra a ditadura, dizendo que a luta não havia sido em vão. Olha só um trechinho. Porque se chamavam homens, também se chamavam sonhos, e os sonhos não envelhecem. Em meio a tantos gases lacrimogêneos, ficam calmos, calmos, calmos. Aposto que você gostou da minha escolha.
0: Belíssima a sua escolha.
1: Vamos ouvir então. Clube da Esquina número 2, melodia de Milton Nascimento e Lô Borges, letra de Márcio Borges, nessa interpretação de Nana Caymmi, de 1979.

0: Nós ouvimos Clube da Esquina número 2, uma composição de Milton Nascimento, Lô Borges e Márcio Borges, na interpretação de Nana Caymmi, de 1979. Você está sintonizado no Na Trilha da História. Hoje nós estamos conversando sobre redemocratização com o historiador Antônio Barbosa.
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0: E agora eu queria falar sobre a Lei da Anistia do ano de 1979. O que, que foi essa Lei da Anistia e o que, que ela previu?
2: A anistia, tecnicamente falando, é o esquecimento de coisas já acontecidas no passado. Mas eu preciso lembrar para o seu ouvinte que o processo de abertura, como se dizia na época, uma distensão lenta, gradual e segura, esse processo de distensão, na verdade, vai atender a uma pressão que começa a crescer vinda da própria sociedade. Mas há que lembrar que há setores dentro do sistema de poder refratários a essa ideia de abertura. É aquele pessoal que o presidente Geisel chamou de sinceros, mas radicais. É essa gente que vai planejar o atentado do Rio Centro, é essa gente que vai jogar bombas em bancas de jornais e revistas que vendiam as publicações consideradas inaceitáveis pela ditadura. Enfim, há um caldo de cultura que vai desembocar, e esse me parece o ponto mais importante, na política. Não nos esqueçamos que na virada dos anos 1960 para 1970, algumas pessoas acharam que através da guerrilha, que através das armas, seria possível combater o regime de força. Ledo engano. Na verdade, a grande lição que vai haver para nós nesse período é que a política vai assumir o protagonismo no debate, na discussão em torno dessa abertura. Exatamente por isso, nós vamos ter a lei da anistia da maneira como ela foi feita. Para muita gente, até hoje, em 2023, essa lei da anistia foi extremamente falha, porque ela perdoava os crimes, inclusive crimes de sangue, protagonizados por agentes da repressão, por agentes da ditadura. Mas eu diria, nessa perspectiva que só a história dá, que aquela lei da anistia foi a possível naquele momento. E ela foi possível pela negociação das forças políticas. Com um detalhe, Isabela, não se trata apenas de negociação por parte dos líderes oposicionistas, mas dentro daquelas próprias forças que apoiavam o regime, vão se levantar vozes na tentativa de encontrar uma saída. Eu cito, por exemplo, Petrônio Portela. Há quem diga que Petrônio, um político muito conhecido no Brasil, que havia sido governador de Piauí, seria a escolha natural do regime militar para ser o presidente civil, que iria substituir os militares no poder. Então, essa gente, com Ulisses Guimarães na Câmara dos Deputados e muitas outras vozes e pessoas dentro do Senado, essa gente vai discutir a possibilidade de se colocar uma pedra no passado. É isso que a lei de anistia representou.
0: Porque ela perdoava não só os presos políticos, condenados políticos, mas também os militares, né? Então teve esses dois lados da moeda.
2: Exatamente. O que significa dizer que ela só foi possível por causa da negociação. Um lado cede, o outro lado cede.

0: para que seja possível essa lei. E ela, para nós, foi importante até para a evolução política do país, porque com o perdão das lideranças políticas mais conhecidas do Brasil e que eram anteriores ao golpe de 64, puderam retornar. Eu me lembro, por exemplo, de Leonel Brizola, eu me lembro, por exemplo, de Miguel Arraes, eu me lembro não de um político, mas de uma figura emblemática da sociedade brasileira naquele momento, que foi o Betinho, o famoso irmão do Enfio. Então, essas pessoas vêm para dar a sua contribuição, para dar a sua participação no processo político de redemocratização.
1: Bom, vou pegar o gancho aí da sua fala para anunciar a próxima música, porque não tem como, né? Agora eu fugi dela. A gente vai ouvir O Bêbado e o Equilibrista, composição de João Bosco e Aldir Blanc. A letra é linda, linda, linda, e fala sobre toda essa gente que partiu num rabo de foguete, como diz a música. E traz como exemplo o irmão do cartunista Enfio, o Betinho, como o professor Antônio Barbosa falou para a gente. A música também reverencia a memória do jornalista Vladimir Herzog, torturado e assassinado nos porões do DOI-COD em São Paulo. A letra diz assim: chora a nossa pátria, mãe gentil, choram Marias e Clarices no solo do Brasil. Maria era mãe do Betinho e do Enfio, e a Clarice era a viúva do Herzog. Olha
0: exatamente
1: só.
0: Eu posso fazer um comentário em relação a essa música? Ela vai ser eternizada pela voz de Elis Regina, mais do que pela voz, pela interpretação da Elis Regina. E Aldir Blanc é, na minha opinião, um dos 5 maiores letristas da música popular brasileira. Mas há um detalhe. Em 1972, quando o Brasil comemorava o Sesc Centenário da Independência, a Elis Regina foi convidada para cantar nas Olimpíadas do Exército. O Enfio vai cair de pau em cima da Elis Regina, vai colocá-la como morta-viva, e a Elis ficou profundamente magoada com isso. E a resposta que ela deu foi com essa interpretação de uma canção que fala da volta do irmão do Enfio.
1: É isso aí. Vamos ouvir então O Bêbado e o Equilibrista, de Aldir Blanc e João Bosco, lançado em 1979 no LP Elis, Essa Mulher.

0: Essa foi O Bêbado e o Equilibrista, música composta por Aldir Blanc e João Bosco, em 1979, e interpretação de Elis Regina. Para você que ligou o rádio agora e pegou o bonde andando, este é o Na Trilha da História. Hoje nós estamos conversando sobre redemocratização com o historiador Antônio Barbosa.
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0: Professor, no ano de 1979, o general João Batista Figueiredo assumiu um país quebrado, né? A gente tinha passado pelo milagre econômico, que tinha sido aquele boom na economia, mas depois o barco afundou, né? As crises do petróleo vieram, o preço do barril foi lá para cima e aí a inflação tudo sobe. Que país era esse? Que pepino era esse que João Batista Figueiredo pegou?
2: Um país que havia sido enganado com o chamado milagre econômico de 69 a 73. A partir dessa data, 1973, o milagre começa a fazer água. Ele começa a mostrar todas as suas fragilidades e todos os seus problemas. Mas ele deixou um legado profundamente negativo, porque dois pilares sustentaram o milagre econômico do gordinho sinistro Delfim Neto. E quais esses dois pilares? O achatamento salarial e o endividamento externo. Ou seja, numa época em que os capitais voavam pelos mercados financeiros mundiais, o Brasil captou muito desses recursos e a dívida vai sendo ampliada. A partir do final dos anos 70 e ao longo de todo o governo do general Figueiredo, que me parece uma pessoa não talhada para a política, uma pessoa não talhada para assumir o cargo que ele assumiu, a partir daí a crise vai se avolumando. A dívida externa vai crescendo como um bolo de neve. Aliás, ela não termina no governo Figueiredo, que não encontrou solução alguma para o problema. Mas ela vai explodir também no colo do primeiro governo civil da redemocratização, que foi o governo Sarney.
0: Com inflação assim de 200%, 300%, inacreditável, né? Para quem é de hoje, assim, está achando a inflação alta, né?
2: Exatamente.
0: É algo totalmente inacreditável.
2: Eu, quando vejo falar de uma inflação de 4%, de 4,5%, eu imediatamente me lembro da inflação do meu tempo, que chegava a 200% ao ano.
0: Não que não seja ruim, gente, a inflação de hoje, né? Mas é porque naquela época
2: era absurda.
0: Professor, em relação a João Batista Figueiredo, a pessoa, como é que ele era, assim, para quem não se lembra, quem não viveu naquela época, como é que ele era como presidente?
2: Foi um presidente muito ruim, um governo muito ruim, embora me parece que ele era uma pessoa, digamos, bem intencionada, mas absolutamente não talhada para o cargo. Eu me recordo que quando ele foi apresentado pelo general Geisel como sucessor, porque a eleição era indireta, o Congresso Nacional e as Assembleias Legislativas Estaduais eram majoritariamente formadas por apoiadores do regime, Figueiredo pronunciou uma frase que ficou marcante: "Hei de fazer deste país uma democracia." Como se a democracia fosse, digamos, uma oferta, um presente dado pela boa vontade de alguém. Isso mostra que ele não estava preparado, muito menos para enfrentar a crise econômica.
0: Tem uma frase dele também, se eu não me engano, quando ele já está deixando o poder, que alguém pergunta, estou fazendo uma entrevista com ele fala assim: "Quero que me esqueçam." Não tem isso?
2: É isso que ele falou no finalzinho.
0: É, no finalzinho,
2: mesmo.
0: Quero que me esqueçam.
2: Mas antes, quando ele foi a Santa Catarina e houve uma manifestação popular gigantesca contra ele, ele quase quis partir para a briga. Ele foi seguro pelos que estavam no entorno dele. E aí ele pronunciou aquela frase que também ficou famosa: "Eu prefiro o cheiro de cavalo ao cheiro do povo." Aliás, ele era da cavalaria.
0: Ai, gente, vamos ouvir outra música?
2: Pois
0: a
2: não.
0: Gente vai ouvir a música de um compositor que eu adoro, porque ele é um verdadeiro cronista da história do Brasil e as letras são fantásticas. A gente vai ouvir A Semana do João, do Juca Chaves. Na época do governo do João Figueiredo, o SBT tinha um programa chamado A Semana do João, simpático ao presidente. Não, o SBT a gente sabe que sempre foi meio puxa-saco do governo que tivesse...
2: De turno,
0: do governo que tivesse ali, né? Enfim, aí na letra, o Juca brinca, Chaves goza dessa impulsividade do presidente, enfim, faz várias gozações com João Figueiredo. Vamos ouvir.
2: Mas antes de ouvir, eu quero fazer um brevíssimo comentário.
0: Diga lá.
2: Figueiredo era conhecido pelo sobrenome Figueiredo, como Geisel foi antes, como Castelo Branco, etc e tal. E o chefe da comunicação social de Figueiredo, chamado Said Fará, é que inventou esse negócio de chamar o presidente de João, porque é um nome muito mais popular. Uhum. Era uma tentativa de aproximar Figueiredo da sociedade brasileira.
0: É, mas ele não gosta do cheiro do povo, né? Não tem...
2: Mas isso ele só vai falar no final.
0: Tá certo. Vamos ouvir A Semana do João, lançada em 1985, por Juca Chaves.

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1: Nós ouvimos A Semana do João com Juca Chaves, uma música bem irônica sobre o presidente João Batista Figueiredo. E este é o Na Trilha da História. Hoje nós estamos conversando sobre redemocratização com o historiador Antônio Barbosa.
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1: Professor, eu queria que a gente ouvisse a pergunta de um ouvinte.
3: Elisângela Albuquerque, Brasília DF, pergunta ao professor quais foram os riscos que essa redemocratização correu, na medida em que forças conservadoras, tanto civis quanto militares, ainda se opunham a isso.
4: Bem, em primeiro lugar, eu não diria apenas forças conservadoras, mas sim reacionárias. Aqui no Brasil, a gente costuma fazer uma confusão entre reacionarismo e conservadorismo, o que não é bom. Na verdade, existem alguns políticos que se mostram contrários a qualquer forma de abertura. Se você, Eudes, quiser um exemplo, eu cito Paulo Salim Maluf, que, na verdade, vai ser o candidato do sistema na última eleição indireta do regime. Aliás, Paulo Maluf se tornou tão emblemático desse posicionamento que ele acabou criando, sem querer, obviamente, um neologismo. Quer dizer, o brasileiro inventou um verbo chamado malufar, com o óbvio sentido de roubar. Muito bem, mas muito mais grave do que a reação de alguns setores políticos, é aquela reação que virá de setores militares. E talvez a gente possa lembrar de um episódio lá atrás, 1977, em pleno governo Geisel, quando ele abortou uma tentativa de golpe de Estado dado pelos próprios militares, no caso pelo ministro do Exército. Então, na verdade, esses setores não estão mortos, eles estão vivos. E agora, quando se aproxima o final do governo Geisel e ao longo do governo Figueiredo, eles vão partir para a ação violenta, para a ação terrorista.
1: Um dado que eu tenho, foram 46 atentados terroristas só nos 8 primeiros meses do governo Figueiredo. Um acontecimento que ficou bem marcante foi aquele atentado no Rio Centro, né, professor? Conta pra gente.
4: Exatamente. E, aliás, no começo do governo Figueiredo, quem estava na Casa Civil para tentar arrumar a casa e garantir que a distensão fosse lenta, mas acima de tudo fosse segura, era exatamente Golbery do Couto e Silva. Com o atentado do Rio Centro, que foi feita por dois militares, a gente costuma até dizer que foi um acidente de trabalho.
1: Conta pra gente como é que foi, para quem não lembra.
4: O Rio Centro estava naquela noite protagonizando uma grande festa comemorativa do Dia do Trabalho, o dia 1º de maio. E esses setores resolveram colocar uma bomba na Casa de Máquinas do Rio Centro. Vocês imaginam o que aconteceria se essas bombas explodissem no subsolo do Rio Centro? Milhares de pessoas iam ficar, no mínimo, machucadas, feridas, e outro tanto certamente morreria. A sorte para a democracia brasileira é que a incompetência desses dois militares, um sargento e um tenente, permitiu que a bomba explodisse no colo do sargento, que, na verdade, morreu instantaneamente. O tenente conseguiu escapar e terminou a sua carreira, ele que também foi anistiado, no Colégio Militar de Brasília. Mas isso é outra história. O episódio do Rio Centro foi marcante. A ele vão se juntar dezenas de atentados à bomba em bancas de jornais e revista, com o objetivo, claro, de amedrontar os donos dessas bancas para que eles não expusessem jornais, como a gente dizia na época, alternativos, como Opinião, Movimento, Pasquim, uhum. O Pasquim famosíssimo, e assim por diante.
1: Esse atentado foi em 1981. No ano seguinte, a gente teve eleição, né, 1982, para governador. E a gente já pôde ver um começo de uma virada ali?
4: Na verdade, é mais um passo, no processo que se iniciou com a anistia.
1: Sim.
4: E como, eu volto a insistir nesse ponto, essa distensão vai ser controlada pelo sistema de poder, em 82, tivemos uma fresta, uma abertura política com eleições, as primeiras eleições diretas para os governos estaduais. Desde 1965, isso não acontecia. Então, em 82, as eleições diretas voltaram para os governos estaduais. Elas permaneciam indiretas para a presidência da República. E o que, que aconteceu? Em todos os estados, econômica e politicamente mais fortes, mais poderosos do Brasil, a oposição venceu. Tancredo Neves, em Minas Gerais, Franco Montoro, em São Paulo, Pedro Simon, no Rio Grande do Sul, Zé Richa, no Paraná, e assim por diante. Enfim, o sistema percebeu que tinha que estabelecer uma espécie de torniquete para reduzir a velocidade do processo de abertura. Não é dizer que ela vai acabar, mas tomar determinadas atitudes é para que essa abertura pudesse ser feita sob controle dos detentores do poder.
1: Professor, no próximo bloco a gente vai falar sobre a campanha pelas diretas já, mas para introduzir esse tema, eu queria que a gente ouvisse a música Meu País, de 1981, uma composição de Rildo Ora e Martinho da Vila. A letra fala sobre as belezas,

0: das vantagens do Brasil, como o clima tropical, o futebol, e termina dizendo assim: para melhorar, falta só mesmo é votar para presidente. Sem participar, não vou ficar assim tão sorridente. Vamos ouvir então, Meu País, na voz de Martinho da Vila.
1: Meu país, tipicamente é tropical. Disse que plantando tudo é que dá.

0: Essa foi Meu País com Martinho da Vila e este é o Na Trilha da História. Hoje nós estamos conversando sobre redemocratização com o historiador Antônio Barbosa.
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0: Bom, direta já, como que começou essa campanha?
2: Pois é, eu como historiador, e você me conhece já há bastante tempo, e os ouvintes que me acompanham sabem disso, eu me recuso a fazer afirmativas categóricas, peremptórias, até porque eu sei que há uma flexibilidade na própria história humana. Mas eu não teria pudor, eu não teria medo de dizer que o movimento pelas eleições diretas para presidente da República foi a mais importante manifestação da vontade popular no país inteiro. Não precisa pensar que foi em São Paulo, no Rio, enfim, nas grandes capitais, nas pequenas cidades também. É algo que brota com uma espontaneidade fora do comum. Eu acho que antes do movimento pelas eleições diretas, a gente pode falar de poucas ocasiões em que isso teria acontecido. Em 68, por exemplo, a passeata dos 100 mil no Rio de Janeiro. E na Segunda Guerra Mundial, quando, sobretudo, a juventude vai para as ruas para exigir de Vargas que o Brasil entrasse na guerra. Agora, pressionando os próprios políticos, inclusive os políticos de oposição, esse movimento pelas eleições diretas vai ganhando corpo no país inteiro. E aqui há um aspecto que não pode ser esquecido. Os diversos grupos e as diversas lideranças oposicionistas compreenderam a força dessa manifestação popular e esqueceram os seus interesses pessoais, os seus interesses políticos e formaram uma frente ampla, participando dos comícios, todos eles no palanque. Tancredo Neves, Ulisses Guimarães, que esteve à frente de tudo, não por acaso ele vai ser chamado de Senhor Diretas, Leonel Brizola, Lula, que estava começando a despontar nesse momento, e eu não vou esquecer nunca da figura do grande animador desses comícios, que foi o locutor esportivo de São Paulo, chamado Osmar Santos, né?
3: Boa tarde, São Paulo. Nós, evidentemente, já nos conhecemos e outra vez estamos reunidos aqui. Mais um momento bonito da história brasileira. Todos nós, juntos, estamos construindo um novo país. Nesse tremular festivo dessas cores todas jogadas aqui e com o gosto e a sensação de liberdade. Vamos que vamos! Diretas quando, São Paulo?
2: Beleza! Ele passou a ser um símbolo daqueles comícios. E lembro da cantora Fafá de Belém. Ela vai ser também chamada de musa das diretas.
0: Vamos ouvir uma pergunta de um ouvinte?
2: Perfeitamente.
4: Olá, Isabela. Olá, professor Antônio. O meu nome é Felipe, eu sou aqui da cidade de Pajeú, estado do Piauí, e eu queria fazer a seguinte pergunta. Eu gostaria de saber qual foi o papel da imprensa nesse momento do Brasil, sobretudo no período do governo Figueiredo. Como a imprensa atuou, ou melhor, como ela contribuiu para a redemocratização?
2: Não, e muito pouco. E eu vou começar com um fato concreto. 25 de janeiro de 1984. É o dia da criação da cidade de São Paulo. A Praça da Sé, no coração de São Paulo, no marco zero da maior cidade brasileira, foi pequena para conter aquela multidão que foi para o comício pedir diretas já. Não foi o primeiro. Antes disso teve em Goiânia, antes disso teve em pequenas cidades do interior, inclusive do Nordeste. Mas o de São Paulo foi marcante, porque colocou milhares e milhares de pessoas na Praça da Sé. Pois bem, meu caro ouvinte, eu me recordo, e essa é a vantagem de ser velho, porque eu sei a história não apenas por ter estudado, mas por ter vivido. A maior rede de comunicação do país, a maior rede de televisão do país, focalizou do alto a Praça da Sé, que teve coragem de dizer que aquilo era uma festa comemorativa do aniversário de São Paulo. Aliás, para ser justo, eu vou lembrar uma coisa. A única rede de televisão do Brasil que teve coragem de se insurgir contra a censura, porque todas as emissoras de rádio e televisão receberam um aviso para não falar em comício de diretas, a única que teve coragem de se insurgir foi a Rede Bandeirantes de televisão, que hoje é chamada de Band. Enfim, exceção feita à imprensa escrita. E nesse caso é impossível negar o papel da Folha de São Paulo. Eu não tenho dúvida de dizer para o nosso ouvinte que a Folha de São Paulo deixou de ser um jornalzinho provinciano a partir do momento que ela assumiu como sua grande campanha a luta pelas diretas já.
0: Vamos a mais uma música?
2: Muito bem, eu sugiro Fafá de Belém, Menestrel das Alagoas. Menestrel das Alagoas é o nome pelo qual ficou conhecido o senador Teotônio Vilela. Ele já estava no fim de vida, corroído por um câncer, mas ele se tornou um símbolo da luta pela redemocratização e participou de vários desses comícios, muitas vezes amparado, mas estava lá. E num dos últimos comícios ele fez questão de soltar no ar uma pomba branca para simbolizar a paz. Fafá de Belém se transformou na musa das diretas já.
0: Vamos ouvir então. A música é de Milton Nascimento e Fernando Brant. Vamos ouvir Menestrel das Alagoas com a musa das diretas já, Fafá de Belém.

0: Esta música é a melodia do povo. Sinto-me dentro dela, porque venho fazendo de minha vida o roteiro da liberdade. Sinto-a como qualquer cidadão em qualquer recanto deste país, como uma verdadeira oração e um apelo ao amor, à esperança, ao trabalho e à coragem.
1: Nós ouvimos Menestrel das Alagoas, composição de Milton Nascimento e Fernando Brant, na interpretação de Fafá de Belém. E este é o Na Trilha da História. Nós estamos conversando sobre redemocratização com o historiador Antônio Barbosa.
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1: Bom, a gente falou en passant da emenda Dante de Oliveira e eu queria que você falasse um pouquinho mais sobre essa emenda. Era uma tentativa de mudar a Constituição para que as eleições fossem diretas, para que o povo pudesse votar diretamente para presidente da República. Quem que era Dante de Oliveira?
3: Pois bem, didaticamente eu vou tentar explicar para os nossos ouvintes. Em primeiro lugar, uma emenda é aquilo que pode transformar uma dada Constituição. Então é um instrumento, é a proposta de emenda constitucional que o Poder Legislativo faz. Quem era Dante Oliveira? Um jovem, ele era muito jovem, aliás, morreu muito cedo, obscuro parlamentar. Ninguém nunca tinha ouvido falar de Dante Oliveira, que Mato Grosso havia mandado para o Congresso Nacional. E ele foi escolhido, até pelas circunstâncias, para ser o signatário, quer dizer, ele é formalmente o autor da proposta de emenda constitucional que acabava com as eleições indiretas no Brasil e colocava na ordem do dia a escolha direta pelo povo brasileiro do novo presidente. É exatamente essa proposta que vai ser levada ao Congresso.
1: Vamos ouvir a pergunta de um ouvinte?
3: Pois não.
4: Fabiano, São Paulo. Queria saber por que a emenda Dante de Oliveira não passou. Se faltou voto da oposição. Queria saber por que não passou a emenda da direita já.
3: É, na verdade, faltou voto. A emenda teve mais votos favoráveis do que contrários. Significa dizer que a maioria ou grande parte dos parlamentares situacionistas, isto é, de apoio ao regime militar, preferiu ficar nos seus gabinetes e não ir para o plenário para participar

0: participado da votação. Porque se eles tivessem ido, até com temor, porque aquilo estava sendo transmitido, eles provavelmente pensariam duas vezes antes de votar contra a emenda. Então, na prática, a emenda não foi aprovada porque ela não teve a quantidade de votos requerida pela Constituição para que a emenda pudesse ser considerada aprovada.
1: Um balde de água fria, né?
0: Um balde de água fria. E aí, se você me permite uma lembrança muito pessoal, a esplanada dos ministérios estava tomada pelo povo. É como se naquele momento Brasília representasse o sentimento majoritário da população brasileira. E eu me lembro, Isabela, no meio daquela multidão, em cima de um cavalo, estava o comandante militar do Planalto, o general Newton Cruz, que de vez em quando fazia gesto como se fosse bater com o seu bastão naquela multidão que estava ali. Foi um balde de água fria, a sua expressão é completa. Nas galerias da Câmara dos Deputados, as pessoas se abraçavam,
1: choravam,
0: cantavam o hino nacional e choravam. Mas eu acho, a história não retrocede, eu acho que a semente já estava ali plantada e o regime militar estava no fim.
1: Bom, a emenda Dante de Oliveira foi rejeitada e a gente começou a caminhar para uma eleição indireta. Foi isso. E quem seriam os candidatos?
0: Pois é, bem, eu louvaria neste momento o desprendimento do Dr. Ulisses Guimarães, o senhor Diretas. Ulisses tinha consciência de que ele não teria apoio necessário para vencer uma eleição indireta. Ao mesmo tempo que ele tem consciência que o político talhado para isso era Tancredo Neves. E aqui é bom que se diga que Tancredo Neves jamais foi radical. Ele sempre foi um liberal moderado, mas sempre firme, sempre tomando posições corretas em momentos históricos decisivos. Então tudo se encaminha para um grande acordo nacional que envolvia inclusive setores das Forças Armadas para que houvesse a sagração de Tancredo Neves no colégio eleitoral. E eu vou dizer uma coisa que pouca gente se lembra. Quando nós estávamos chegando no dia da votação, a grande preocupação de Tancredo não era ser eleito, porque ele sabia que teria maioria absoluta de votos. A grande preocupação é que o candidato do sistema, isto é, do regime militar, o senhor Paulo Maluf, não desistisse. Era importante que Maluf continuasse no páreo, mesmo sabendo que, tal como o gado, ele caminhava para o matadouro.
1: E foram 480 votos para o Tancredo e 180 para o Paulo Maluf.
0: 300 votos de diferença, uma vitória acachapante. E aí, Isabela, vale lembrar uma coisa, o povo brasileiro foi para as ruas.
1: Foi
0: e
1: loucura.
0: Aí ele cantava para festejar aquela vitória. Aliás, a campanha de Tancredo teve ares de campanha eleitoral tradicional, clássica. Teve
1: jingle.
0: Comício, teve jingle, teve slogan, teve tudo.

0: E no dia da vitória, o povo foi para as ruas, no país inteiro, cantando algumas canções que se tornaram ícones da luta pela redemocratização. Eu me lembro, por exemplo, de Vai Passar, do Chico Buarque de Holanda. Isso foi entoado no Brasil inteiro. Eu até hoje me emociono quando eu falo desse assunto.
1: Pois é, depois disso vai ser um capítulo triste, né? Porque Tancredo vai falecer, enfim, a gente vai estar com inflação altíssima, vai entrar Sarney. Aí depois, quando a gente consegue eleger um presidente, o presidente é impeachmentado. Mas é um assunto tão grande que eu queria te convidar para continuar comigo. Que tal?
0: Perfeitamente. Aceito o desafio.
1: Vamos falar sobre isso num próximo programa?
0: Perfeitamente. E nesse caso, com mais do que como historiador, eu sou testemunho ocular da história, como era o antigo o repórter Ernesto do rádio.
1: Para nós é um privilégio. Então, infelizmente, o Na Trilha da História sobre o processo de redemocratização chegou ao fim. Nosso entrevistado foi o querido historiador Antônio Barbosa, doutor em História pela Universidade de Brasília, professor aposentado de História Contemporânea também pela UNB e

0: testemunha ocular da história, né, professor? Muito obrigada.
1: Pois não.
0: E a você, ouvinte, muito obrigada pela companhia. Se você quiser mandar uma mensagem para a gente, nosso e-mail é culturaearte@ebc.com.br. E se você quiser receber notícias ou mandar perguntas para os nossos entrevistados, me manda um oi lá no WhatsApp, no 61 98375 4918. Para terminar esse programa, vou pegar o gancho do professor, vamos ouvir Vai Passar, composição de Chico Buarque. Até semana que vem, pessoal. Tchau, tchau.

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2: 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Localizado no Parque Nacional da Tijuca, é uma das sete maravilhas do mundo moderno. 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
2: 8 horas.
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5: Muito bom dia, está no ar nossa rádio animada para crianças de todas as idades. No programa de hoje, vamos ouvir músicas do projeto Nana e Milo, no quadro Música Brasileira para a Infância. Também teremos histórias sobre o cordel no Biblioteca Rádio Animada e um episódio do Maritaca sobre os povos indígenas.
6: O meu nome é Yane e significa Deus é cheio de graça. Eu não recebi um nome indígena porque a nossa língua foi proibida no passado, mas estamos pesquisando aos mais velhos para retomar nossa língua.
7: Moro na terra indígena Xacriabá, na aldeia Barreiro Preto. Eu sou Ian, tenho 6 anos e eu sou do povo Xacriabá. Meu nome indígena é Sirê, significa pássaro. O moço do cartório não quis registrar meu nome na língua Xacriabá.
8: Eu me chamo Namihé, tenho 4 anos. Sou do povo Patatiu. Moro na aldeia Namimanti.
5: Já no segundo bloco, vamos conhecer uma pesquisa sobre os indígenas Tecmã-An, no quadro Ciência, Educação e Saúde, no Rádio Público. E ouvir a história, o jabuti e a seriguela. E mais um Deixa Que Eu Conto.
9: Acontece que num belo dia, assim, sem mais nem menos e sem muita explicação, os animais encontraram uma árvore. E ela era linda, de tronco estreito, mas a copa da árvore, aquele lugar em que a gente desenha a parte verde redonda das folhas no papel. Pronto, ali é a copa. A copa era bem vasta. Pareciam dois braços abertos, chamando os animais para darem um abraço. Ah, mas não era só isso, não. A copa da árvore, a tal parte da folha, estava carregada. Carregada de uma frutinha arredondada, pequenina.
5: Além disso, nossa seleção musical traz obras que celebram a diversidade cultural do Brasil. A Rádio Animada está no ar. Vamos começar ouvindo O Céu dos Índios, de Hélio Zinskind.

Oi, oi. Oi, oi. E aí, vamos cantar? Vamos cantar o céu dos índios? Ó, vamos afinar.

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ouvimos O Céu dos Índios, de Hélio Zinskind. Em mais uma edição do Maritaca, vamos conhecer músicas e histórias sobre os povos indígenas, com a participação do líder indígena, escritor e xamã, Davi Kopenawa Yanomami, e de diversas crianças falando sobre suas culturas.

0: Eu sou a Maritoca.
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0: Bom dia, boa tarde e boa noite. Essa voz que vocês ouviram é do Davi Kopenawa. Ele é um xamã, escritor e um líder político indígena muito importante. E aqui está falando em Yanomami, que é a língua dele. Mas o que será que ele disse?
3: Crianças de todo o Brasil, escutem minha palavra. Nós somos filhos dos protetores da floresta do Brasil. Se vocês levarem minha palavra a sério, eu vou ficar feliz.
0: Ah, esse é o Lino Machado Perry, que gosta muito de línguas indígenas e entende bastante dessas culturas. Então, Lino, temos um recado para ser dado para as crianças nesse programa, certo? Uhum. E parece que teremos mais convidados.
4: Bom dia, boa tarde, boa noite. Eu me chamo Rama Nirnan. Tenho 7 anos. Sou do povo Patatiu. Falo a língua Patatiu. Nós cuidamos da Mãe Terra e da Irmã Natureza, porque elas são muito importantes para nós.
5: Meu nome é Bruno Messias, sou da etnia Terena.
6: Eu me chamo Rota Nantié, moro na aldeia Mormanti, tenho 10 anos. Meu povo aqui é uma comunidade muito pequena. Nós aqui é muito amigo, nós ajudamos um ao outro.
7: O meu nome é Yane. E significa Deus é cheio de graça. Eu não recebi um nome indígena porque a nossa língua foi proibida no passado. Mas estamos pesquisando aos mais velhos para retomar nossa língua.
8: Moro na terra indígena Xacriabá, na aldeia Barreiro Preto.
9: Eu sou Ian, tenho 6 anos e eu sou do povo Xacriabá.
10: Meu nome indígena é Sirê, significa pássaro.
11: O moço do cartório não quis registrar meu nome na língua Xacriabá.
12: Eu me chamo Nami Rei, tenho 4 anos, sou do povo Patatiu, moro na aldeia Nami Manti.
13: Sou Inhã Ritoti, tenho 9 anos, sou do povo Patatiu.

0: Tchu e falou Patatchu. Eu moro na aldeia Wamimati. O meu povo é um povo pequeno. Aqui mora o meu avô, meus tios, meus primos. Só a minha família. O meu povo é um povo feliz.
1: Nossa, quanta gente legal teremos nesse programa. Hoje em dia, existem no Brasil 305 povos indígenas e que falam cerca de 180 línguas diferentes. Mas o que a Iane e a Cirê contam sobre não saber a língua do seu povo, nem poder registrar seu nome indígena no cartório, é muito triste. Sabe por quê? Há muito tempo, bem antes de existirem cidades, carros, prédios, quando o Brasil inteiro era uma imensa floresta, quem morava aqui eram os povos indígenas. Só eles, mais ninguém. Um dia chegaram aqui os portugueses vindo em grandes navios e invadiram o nosso país e disseram que o Brasil era deles. Roubaram aqui tudo o que puderam para ganhar dinheiro e forçaram os indígenas a trabalharem de graça para eles. Além disso, não queriam que o povo da floresta falasse a sua língua. Não é à toa que Cirê e Iane não sabem a língua do seu povo e não puderam ter seu nome indígena registrado em cartório. A invasão portuguesa no Brasil aconteceu há 522 anos. Mas até hoje, pessoas não indígenas não respeitam a cultura nem as terras indígenas. E isso é muito triste, porque eles são a verdadeira origem do nosso país. E é para os povos indígenas que o programa é dedicado hoje. Vamos ouvir uma história contada pela escritora Gleiciele Nonato, indígena da etnia Guató. A sonoplastia e trilha sonora foram feitas por Nina Blaut e Simone Julier.
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4: Essa história começa há 300 anos atrás, quando por aqui passava uma rota fluvial de bandeirantes desbravando o Cerrado Pantaneiro, nas águas do Taquari, a Rota das Monções. Um povo que habitava nas margens do rio Taquari, guerreiros astutos que lutavam muito para defender as suas terras, por nome de Paiaguás. Uma tribo de gente forte, guerreira, corajosa, que sempre esteve aqui destemidos e prontos para defender o seu chão sagrado. No meio da guerra contra os monçoeiros, eles tiveram um triste fim. E um dos guerreiros, a qual estava em meio dos paiaguás, por algum problema em relação ao seu povo, desanimado de tudo que tinha feito, se deu por vencido pela ganância do homem branco e traiu o povo paiaguá, contando para os monçoeiros aonde que ficava a aldeia escondida em meio à Serra do Maracaju e às águas do rio Taquari. Contando o segredo dos guerreiros paiaguás, os guerreiros foram então abatidos pelos monçoeiros que chegavam pelas águas do Taquari. Só que esse indígena, por nome de Aikiá, foi transformado numa das maldições mais terríveis que o povo paiaguá poderia colocar em alguém. Por ele ter traído o seu sangue, o seu povo, o seu chão, a sua família, todos os guerreiros emanaram um único canto, o transformando em um jaú, para que ficasse no fundo da loca do Taquari e vivesse eternamente pensando no que ele fez. Mas não era um jaú qualquer, era um jaú azul, de olhos tristes, e que viveria eternamente por todas as águas, o vai e volta das ondas nas barrancas deste rio Taquari. Já em Vila Pequena, agora nos tempos remotos dos pescadores que viviam em busca dos seus peixes nas mesmas águas do nosso Taquari, conta-se uma história. E essa poderia ser só mais uma história de pescador. Mas, vindo de Vila Pequena, nada pode se duvidar. Parece que há algo de mágico naquele

0: O caso aconteceu com o senhor João Vermelho, como era popularmente conhecido. João morava em uma chácara distante, um pouco de Vila Pequena. E era uma época muito difícil. As coisas não iam muito bem. Ele tinha um criame de abelhas, comercializava mel na vendinha de vila. Porém, suas abelhas não estavam produzindo tanto mel como antes. A renda já não estava dando conta da casa e nem da família. Havia visto o desespero, João resolveu procurar o seu primo Benedito, que morava na aldeia dos pescadores em Vila Pequena. Benedito trabalhava no comércio clandestino de peixe, algo até comum em Vila Pequena. Vendo a situação de João, Benedito deu uma rede de pesca usada para ele levantar um dinheirinho. João não era muito bem familiarizado com aquilo, mas como a situação estava brava, ele aceitou, pegou a rede e com o seu primo Benedito desceu o rio Taquari. Ao chegar lá, Benedito, já acostumado, lançava a rede várias vezes no rio. E eram muitos peixes, quilos e quilos de várias espécies e tamanho. João não estava gostando muito daquilo, não. Já não está bom, Benedito? Disse João. Mas Benedito, com a ganância de um abatedor de peixe, não se pode chamar ele de pescador, né? Estava incansável, querendo sempre mais e mais e mais. Com muita insistência de João, Benedito resolveu dar a última tacada. Espalharam a rede no rio e quando foram puxar, perceberam algo estranho. Puxaram a rede para a praia e quando viram que tinha na rede, os olhos dos dois quase que caíram do rosto. Era um jaú de mais de 2 metros de comprimento e azul. Isso mesmo, azul. Vou ficar rico, gritou Benedito, enquanto correu em direção ao barco para ir até a chalana buscar uma corda. João ficou na praia desenrolando o pobre animal da rede. João colocou as mãos embaixo da cabeça do jaú e por um instante olhou nos olhos daquele velho senhor do Taquari e algo encantado aconteceu. Uma lágrima caiu dos olhos daquele jaú. João ficou pasmo, mas sabia o que deveria fazer. Arrastou aquele bicho enorme para o rio e o soltou. O jaú mergulhou e sumiu naquelas águas marrons. Hoje, João Vermelho aprendeu a pescar com dignidade e respeito ao rio Taquari. E seu primo Benedito não fala mais com ele. João voltou a vender mel e quando ele conta a história do jaú azul que chorou nos seus braços... Ah, imagina! É só mais uma história de pescador. Quem é que iria acreditar?
1: Nossa, que incrível! Eu não conhecia essa história. As culturas indígenas são riquíssimas. Cada comunidade indígena tem a sua cultura, sua forma de morar, de comer, de fazer festas. E se você acha que todos os indígenas vivem hoje só na natureza, está muito enganado. Muitos deles estão nas cidades, dirigindo, usando celular, estudando, cantando rap, e isso não faz deles menos indígenas. Vamos ouvir Todo Dia é Dia de Índio com o rapper Overá.
2: A minha cultura, porque ela tem muitos significados. Ela é a natureza, a terra, os animais, os insetos, a vovó lua, o vovô sol, a irmã chuva. Todos esses são sagrados e fazem parte da minha cultura. E nós, indígenas, fazemos parte deles. Sem a natureza e a mãe terra, não tem vida no mundo. Por isso, nós lutamos por eles.
3: A cultura do meu povo é muito importante, porque nós cuidamos da natureza e da mãe terra. A nossa cultura

0: ser sagrado. Aqui, a gente, desde pequenininho, a gente sabe cuidar da terra e da mãe terra. A nossa vida tá ligada a eles.
1: Aqui tem um cutchei, que é o lugar que a gente canta pra natureza. Porque a natureza é sagrada pra nós. E que a natureza é a nossa cultura. As abelhas são importantes pra nós. São bem pequenininhas, igual eu, mas são bem fortes. Porque são sagradas, igual nas crianças.
2: A nossa cultura é a nossa vida. São as plantas, são os animais, são os brejos, são os rios que correm pela mata. Também são os passarinhos, garça branca, bentivi, todos animais. O nosso território é muito sagrado e é dele que nós aprendemos todos os nossos conhecimentos. A cultura indígena é isso. E eu gosto muito de estar do lado da terra e da natureza, porque eles são meus companheiros.

0: Matéria rima.
1: E agora temos um recado para todas as crianças do mundo ouvirem com atenção. Quem vai falar é o Davi Kopenawa Yanomami. Como eu já disse no início do programa, ele é um líder muito importante que corre o mundo defendendo os povos indígenas e chamando a atenção das pessoas que estão destruindo as florestas, os rios e o mundo inteiro.
2: Ei, na Bahia, boa tarde e a boa noite. Aqui é Davi Kopenawa, a liderança do povo Yanomami. Você está escutando no rádio. Eu estou mandando a minha mensagem para todas as crianças do nosso país, para eles pensar e sentir e cuidar a nossa terra mãe. Sem a terra, não tem criança. Tendo terra, nós temos filho. Tendo nossa floresta, nossa saúde tem.

0: Sem a floresta não tem a vida. Eu aprendi a cuidar, a respeitar a floresta, aprendi a respeitar a nossa mãe terra, respeitar a nossa saúde, nossas línguas. Isso é muito importante. Se você não cuidar, não vai ter a floresta vivo. Se vocês cuidando, vai ter sim. E nossas crianças Yanomami, da aldeia, da comunidade, também estão lutando para todos nós, que a autoridade está destruindo. Então, essa é a minha mensagem para todos os meus crianças da planeta Terra do Brasil. Aui, e batam abrarium.
1: Olha, é uma verdadeira honra ter o Davi Kopenawa no Maritaca. E o que ele diz é muito, muito, muito importante mesmo. Eu te agradeço, Davi, pela sua luta a favor da natureza.
2: Para mim, a natureza faz parte de mim, porque a natureza é minha casa. Nela, eu encontro tudo para sobreviver. Tem as frutas, que são muito gostosas. Os meus avós me ensinam a cuidar da natureza.
3: A natureza é minha irmã. Ela é meu parente, e parente é sagrado. Ela está sempre do meu lado, está sempre nos apoiando. Ela é nosso apoio de vida. Então ela é tudo para mim e para o meu povo.
4: A natureza é sagrada para todo mundo da aldeia. Então eu cuido bem dela. Eu gosto de ver as plantas, as garças brancas, o fatori, as maritacas, as sementes.

0: Eu gosto muito de brincar com meus irmãos e meus primos. Gosto de ir na roça e ir na horta com minha avó, de ouvir as histórias do meu avô. Gosto de estudar, de cantar. Aqui eu gosto de aprender os conhecimentos do meu povo.
1: E eu gosto de brincar muito com minhas primas e com meus avós. Tem muita planta e árvore em volta da minha casa. Eu gosto de tomar banho no riacho. Eu gosto de valorizar a cultura indígena porque ela é nossa essência.
2: Eu gosto de fazer peça de barro, aprendendo com meu pai e minha mãe. Gosto muito da minha aldeia.
3: Gosto de brincar de bicicleta e de carrinho.
4: Eu gosto de brincar com os animais e com meus amiguinhos.
5: O tempo que eu tenho é pescar e jogar bola. Eu amo pescar e amo jogar bola.
6: Brinco de casinha e brinco de panelinha, que faço com barro.
7: As minhas bonequinhas são feitas com palha.
8: Gosto de comer minhas frutinhas da aldeia, jamelão, goiaba,
9: o que é?
8: Garioba.
9: Eu gosto de brincar de fazer pinturas.
10: Uma tinta de urucum.
11: Eu gosto de comer uma mandioca cozida.
12: Eu gosto de comer uma banana assada.
13: Aqui tem muitas coisas.
14: Nós aprendemos a plantar, a gente sabe mexer com a terra, nós sabemos de tudo. Aí eu vou brincando, pessoal, com todas as coisas que eu vejo nos pés de fruta, no cipó. É muito divertido e legal.

0: Ouvimos Yanemorai Karai Poti, cantada por crianças indígenas Guarani.
1: E a surpresa é brincadeira!
0: Hoje, o Houdanachen e a Raminha vão ensinar duas brincadeiras pra gente que eles gostam de fazer lá onde eles moram.
2: A brincadeira que eu mais gosto de brincar é o Pula Macaco. Nessa brincadeira, a gente faz vários círculos no chão. E tem um círculo no meio, e os outros círculos ficam ao redor desse círculo. Uma pessoa fica no círculo do meio, e as outras ficam em outros círculos. Aí a gente fala assim, pula macaco. Aí todo mundo corre para os seus círculos e não pode ficar no círculo do meio. Porque quem fica no círculo do meio paga uma prenda.
3: Também tem a brincadeira da árvore, que um tem que ficar embaixo da fruteira e os outros tem que subir em cima da árvore. As árvores são nossas protetoras. Aí o outro tem que vir correndo atrás da gente e nós tem que subir na árvore o mais rápido que nós puder. Aí nós sobe no galho e fica pendurado lá até ele de novo ir para a casinha dele, o outro, e depois nós desce de novo. E depois é assim, pessoal, a brincadeira da nossa árvore da fruteira.
0: Nossa, eu aprendi muito fazendo esse episódio. Espero que você também. E esse programa só aconteceu porque a antropóloga Ana Maria Machado, mãe do Lino e da Aurora, me mandou um e-mail dizendo que me ajudaria a fazer um programa sobre esse tema. Eu, que sempre quis fazer um programa assim, seria incapaz de falar sozinha sobre esse tema tão importante e urgente. E sabe de uma coisa? Eu vou buscar ter uma relação com a natureza tão sábia quanto as das crianças que participaram desse programa. Os indígenas naturalmente defendem a Mãe Terra, mas nós, pessoas não indígenas, temos a obrigação de fazer parte dessa luta. A natureza é mãe de todo mundo. Se não tivermos água limpa e floresta em pé, ninguém vive. Todos nós temos que cuidar do mundo. Não podemos deixar essa tarefa só para os povos indígenas, que têm cuidado tão bem da natureza há muitos anos. E para acabar o programa, vamos ouvir o povo Fumiô, que vive em Pernambuco, no nordeste do Brasil.
4: Ya

0: meu sonho é que todas as crianças do mundo brincassem com a natureza também, porque a natureza é um espaço que a gente aprende muitas coisas. É porque a natureza, ela é muito sagrada. Para mim, para o meu povo, as crianças são igual à natureza. Todo mundo aqui no mundo tem que viver igual. E aqui no meu território, a mãe natureza, a mãe terra, são nós.
1: Todos esses corpos é o nosso corpo também. Então, vamos cuidar de nós mesmos, porque somos natureza e terra.
2: É importante que as crianças não indígenas respeitem o povo indígena e a natureza, pois ela é importante para todos nós. Não é legal desmatar e nem fazer queimadas. E tem que cuidar também dos animais.
3: Nós indígenas queremos que a mãe terra e a natureza tenha o mesmo direito de viver igual nós seres humanos. Por quê? A irmã natureza e a mãe terra têm os mesmos sentimentos que nossos. Nós, crianças, somos o futuro, mas para a gente ter futuro, precisamos de ter a irmã natureza e a mãe terra do nosso lado.
4: Ela é muito linda, igual a minha mãe. A terra é minha mãe também, porque ela cuida de mim. Eu quero que todo mundo, das árvores e da terra, cuida da natureza. Cuida da terra, porque isso cuida de nós.
5: Eu estou feliz aqui na minha terra. E a minha terra é feliz comigo também.
6: Então, todo mundo tem que cuidar da sua terra e da natureza. Porque a gente não consegue ficar sem eles, porque ela é nosso lar. Tchau, pessoal!
7: Quem falou foi a Maritoca e a Maritaca. Sai do ar.
8: Acabamos de ouvir um episódio do programa Parceiro Maritaca. Criação e produção geral de Mariana Pisa. E agora, na Biblioteca Rádio Animada, vamos ouvir histórias sobre o cordel, com trechos do podcast da cordelista, cantora e compositora Mari Bijo. E uma entrevista com o escritor, poeta, cordelista e professor Carlos Alberto Cavalcante.
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10: A literatura de cordel é um gênero literário que faz parte da nossa cultura. Ela teve início na Europa com os trovadores medievais e as primeiras impressões. E em Portugal, essas impressões ou folhetos eram vendidos pendurados em cordas e, por conta disso, surgiu o nome cordel.

0: poeta paraibano Leandro Gomes de Barros é considerado o primeiro escritor brasileiro de literatura de cordel. A Rádio Animada conversou com o escritor, poeta, cordelista e professor Carlos Alberto Cavalcante.
1: É uma grande satisfação participar do programa. O Leandro Gomes de Barros é praticamente o nosso representante maior do folheto de cordel e da sua confecção, porque o Leandro não apenas escreveu o seu folheto em grande quantidade de impressões, como ele providenciou a impressão numa forma um tanto artesanal de imprimir, mas foi a partir dessa iniciativa do Leandro Gomes de Barros que o cordel alavancou mais espaço no meio dos leitores e se propagou no Nordeste e no Brasil através do seu trabalho de cordelista e de promotor do cordel. Depois outros se agregaram a ele e hoje, como você bem sabe, nós temos uma Academia Brasileira de Cordel com sede aí no Rio de Janeiro.
0: E aqui no Rio de Janeiro temos uma fatia do Nordeste, um palco das tradições e do repente. É o Centro Luiz Gonzaga de Tradições Nordestinas, mais conhecido como Feira de São Cristóvão.

0: cordel é um patrimônio cultural brasileiro. Suas rimas, métricas e estilogravuras, uma técnica de reprodução de imagens, transformaram esse gênero literário em um importante condutor de educação.
1: E aí o cordel já está integrado aos estudos universitários, através de dissertações de mestrado, de tese de doutorado. Foi objeto de pesquisa por parte de estudiosos estrangeiros que vieram para cá à procura dos cordelistas, como o próprio Patativa do Assaré e outros tantos nomes famosos. De modo que, para mim, é uma grande alegria, registrando a minha alegria de poder compartilhar com os ouvintes esse fato histórico que é a literatura de cordel. Dizer que, graças à integração do estudo do cordel no mundo universitário, agora também no mundo da educação, do ensino infantil, do ensino médio, o cordel espalhou-se como alternativa de colaboração para o aprendizado. No particular, em relação às crianças, vale a pena registrar que essa ludicidade

0: da métrica e da rima, que favorece a memorização, são fortes aliados para o aspecto didático-pedagógico. E aí nós temos grandes nomes já, nomes entre mulheres e homens, produtores de folhetos, já num formato não mais artesanal e primário como era antes, mas em formato de livros, livros bem impressos, em qualidade de papel de luxo, e que chega aos alunos com as alternativas temáticas e educativas.
1: Educativo, lúdico, favorece a memorização e é divertido. E por falar em divertido, a escritora, cordelista, cantora e contadora de histórias Mari Bijo, em parceria com sua irmã Mila Bijo, participou do Musicar, Festival de Música Infantil, e produziu um podcast lindo chamado Cordel Encantado.
2: Com licença, minha gente, permitam-me apresentar. Eu me chamo Mari Bijo, sobrenome de Alemar. Nasci para contar histórias inventadas ou memórias da poesia popular. Hoje quero lhes falar, num podcast arretado, sobre o nosso patrimônio, que seja valorizado. No Festival Musicar, nós vamos nos deleitar com o Cordel Encantado.
1: Nele ela conta histórias, músicas e muita poesia. Tem até a participação do cordelista mirim João Luiz.
3: Hoje eu estou aqui para uma coisa falar. A história do cordel, para vocês eu vou contar.
1: O podcast Cordel Encantado está na página do YouTube do Musicar, Festival de Música Infantil. E para conhecer mais sobre o trabalho da Mari Bijo, é só procurar por ela nas redes sociais.
2: Eu sou Mari Bijo, poeta cordelista, e desejo que o cordel siga vivo, pulsante e cada vez mais importante.
4: Vim trazer um...

0: passou outro baiano.
1: Vamos encerrar com um cordel especial do escritor e professor Carlos Alberto. Seus poemas, textos e ensinamentos também estão nas redes sociais. Basta procurar por Carlos Alberto de Assis Cavalcante. E que o cordel continue encantando e ensinando.
2: Olá, ouvintes queridos do programa da Marina, crianças, jovens e adultos. Hoje o programa destina um tempo para louvar o poeta popular dotado de arte divina. Leandro Gomes de Barros, do Dia do Cordelista, recebe justa homenagem um pioneiro na lista entre tantos inspirados homens simples e honrados que a história passa em revista. Tradição enraizada nas terras do meu Nordeste, onde a oralidade é escrita de beleza, se reveste no metro rima e no assunto, que no poema é um conjunto de linhas que ao verso veste. O folheto de cordel tem na capa uma gravura, um desenho artesanal, arte da xilogravura, ilustração baseada na história a ser contada no formato de aventura. Na maioria, as estrofes são sextilhas ou setilhas, setesilábicos versos que os poetas fazem trilhas na contação dos relatos fictícios ou de fatos entre pais, filhos e filhas. O cordel fez, no passado, papel de rádio e TV, despertou em muita gente o desejo de aprender e hoje tem academia e também tem o seu dia para o louvor receber. Ao terminar minha fala, quero aqui deixar patente meu abraço caloroso a esta rádio potente por divulgar a cultura que ao bom ouvinte assegura o que mais lhe faz contente.
1: Vamos conhecer um pouco mais da cultura nordestina ouvindo Ponta do Pé Calcanhar, música de Mari Bijo com a participação de Isadora Mello, que fala sobre o frio.

0: Ouvimos Ponta do Pé, Calcanhar, música de Mari Bijo, com participação de Isadora Mello. Vamos conhecer agora um pouco sobre o projeto Nana e Nilo e ouvir algumas músicas criadas para o projeto no Música Brasileira para a Infância.
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duas crianças negras brasileiras. Os irmãos gêmeos, Nana e Nilo, viajam para vários países africanos, no presente e no passado, participam de muitas aventuras e descobrem a origem das coisas e de personagens históricos africanos e afro-brasileiros. Essa é a sinopse do projeto Nana e Nilo, que produziu livros infantis, desenhos animados, história em quadrinhos, além de CDs e DVDs com músicas tradicionais. Ouça Tuca no Carimbó, de Renato Nogueira e Augusto Bate.

Nana e Nilo nasceu da parceria entre o autor Renato Nogueira, o ilustrador Sandro Lopes e a designer Cris Pereira. As histórias e músicas tratam de temas como a importância do brincar livre, consciência socioambiental e empatia, com referências positivas da identidade e do protagonismo negro para crianças. Estamos ouvindo Na Ponta do Pé, música de Renato Nogueira e Augusto Babes.

inserir a diversidade étnico-racial na produção feita para o público infantil nas mais diferentes plataformas de mídia, o projeto Nana e Nilo se tornou uma ótima ferramenta para professores e responsáveis abordarem a história e a cultura afro-brasileira desde a primeira infância. Quem quiser assistir aos vídeos, ouvir mais músicas e conhecer melhor o projeto, é só pesquisar por Nana e Nilo no YouTube. Vamos encerrar nosso quadro Música Brasileira para a Infância ouvindo Águia Cinzenta do Pampa, de Renato Nogueira e Augusto Bate.

projetos que valorizam a diversidade étnico-racial, vamos ouvir uma música da Hora do Black. Esse é um projeto que traz uma série de clipes musicais que nasceu em 2020, criado por Davi Júnior e Yasmin Garcês, após o nascimento da primeira filha deles, em busca por representatividade e autoestima para crianças negras. Vamos ouvir Eu Aprendo Com Você, de Alexandre Gucci, Yasmin Garcês e Davi Júnior, do canal Hora do Black.

0: Essa foi A África de Dentro da Gente, de Teresa Saci e Erickson Freitas, com a Osso Banda. Antes ouvimos Eu Aprendo Com Você, de Alexandre Gucci, Yasmin Garcês e Davi Júnior, do canal Hora do Black. Vamos para um pequeno intervalo e já já mais Rádio Animado.
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0: vamos começar com Jaguatá Tenondê, de Werá Jeguacamirim.
1: Jawi-a,
2: Jawi-a,
1: Opambaé,
2: Opambaé,
1: Ramon-Djepé,
2: Ramon-Djepé,
1: Jaguatá,
2: Jaguatá,
1: Tenondé,
2: Tenondé.

0: E agora vamos conhecer uma pesquisa realizada por Paula Cristina Pereira Silva, em parceria com os indígenas Tecmã-An, divulgada no episódio Pesquisar e Fazer Escola Juntos, uma experiência com o povo Tecmã-An, do programa Aqui Tem Ciência, produzido pela nossa parceira da Rede Nacional de Comunicação Pública, Rádio UFMG Educativa.
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0: O povo Yawanawa vive nas margens do rio Gregório, no Acre. E Xaneiru Yawanawa é líder da aldeia, que conta com aproximadamente 40 famílias. Ninguém melhor do que ele mesmo para falar um pouco do seu trabalho.
1: O Albu Aká foi pensando no despertar de nós seres humanos a respeito da consciência da água.

0: sou Xanehui Awanawá, um líder espiritual do meu povo. Sou músico, sou um ativista, sou formado em bacharel de administração de empresa, sou pai, sou um homem familiar. A minha missão de vida é despertar nas pessoas, seres humanos, o amor. A minha missão também é levar a cura com as medicinas, de propagar a cultura indígena, de levar essa mensagem da floresta, dos povos originários da Amazônia. A nossa filosofia Yawanawá é a convivência de bando, no coletivo. Nós trazemos com nós, na nossa essência, a vida que é um só, nós, corpo, matéria e espiritual.
1: Os estudos da história e cultura de um povo, assim como a luta em defesa e ampliação de seus direitos, devem ser abraçados por todos e todas. Porém, a importância de que os próprios integrantes de tal povo tenham protagonismo nessas ações é inegável. E quando todas essas forças andam juntas, nossas chances de construir uma sociedade mais justa aumentam. No Ciência, Educação e Saúde, no Rádio Público de hoje, nós selecionamos um episódio do programa Aqui Tem Ciência, produzido pelo Núcleo de Jornalismo de nossa parceira, Rádio UFMG Educativa, que traz um exemplo desse trabalho coletivo. Vamos ouvir Pesquisar e Fazer Escola Juntos, uma experiência com o povo Tecmã-An.
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0: O povo indígena Tecmaan, falante da língua Machacali, nome pelo qual também é conhecido, vive hoje em 4 localidades e em 5 agrupamentos no norte do estado de Minas Gerais. Foi em parceria com os Tecmaan do território de Água Boa, situado no município de Santa Helena de Minas, que a pesquisadora Paula Cristina Pereira Silva desenvolveu sua tese de doutorado, em que apresenta um modo de fazer pesquisa entre múltiplos seres, saberes e fazeres. A autora conta que o trabalho partiu de uma demanda dos próprios indígenas e que ela se colocou em um lugar de aprendizado.
1: Eu aprendi que a pesquisa, então, pelo menos da forma como

0: eu faço e da forma como eles também foram me ensinando, ela tinha que nascer de dentro para fora e não de fora para dentro. E aí isso acontece no doutorado. Eles me apresentam a demanda inicial, que era produzir materiais didáticos para sua escola com foco em matemáticas, né? Matemática indígena e matemática não indígena, utilizando modos comunicacionais, ou seja, outras escritas também, para além do que a gente já conhecia, né? Eles queriam utilizar os modos comunicacionais deles, porque eles possuem, né, sistemas operantes de produção de conhecimento e de compartilhamento de conhecimento, né? E a gente ainda fica muito focado na escrita alfabética numérica, né? Somos ainda uma sociedade extremamente escritocêntrica, que deixa, ao longo, principalmente da educação básica, de utilizar a potência de outros modos de comunicação, né? O próprio corpo em si, a produção visual, a produção igual a gente está fazendo aqui, de áudio, de contar uma história e de entender a potência pedagógica de uma história.
1: O trabalho desenvolvido junto ao Programa de Pós-Graduação em Conhecimento e Inclusão Social em Educação da UFMG recebeu menção honrosa no Prêmio CAPES de Tese 2023, concedido pela Comissão de Aperfeiçoamento de Pessoal de Nível Superior. Além de compreender e se inserir no modo Tecmaan de fazer pesquisa, Paula Cristina descobriu o modo como eles fazem a escola.
0: Esses fundamentos do ser, saber, viver, Tecmaan, que orientaram o nosso fazer pesquisa, teoricamente, metodologicamente, eles também orientam o fazer escola. A gente vai ter um fazer pesquisa e um fazer escola que se dar coletivamente. Então, por exemplo, é uma problemática a hierarquização da escola que geralmente a gente tem, os alunos e as alunas. Quando a gente vai pensar que todo mundo ali, em algum momento, pode ser professor, né? Uma mãe entra na sala de aula, um pai entra, um pajé entra, e às vezes a gente tem aula que acontece dessa forma, né? Extremamente coletiva, assim como fazer pesquisa. Então a gente vai ter alguns fundamentos assim que acontecem nos dois, de fazer juntos, todo mundo fazia pesquisa junto e fazia escola junto. A gente vai ter, inclusive, o envolvimento desses seres não humanos, que são os Yamitiu, que a gente tenta traduzir. Uma palavra mais próxima seria, né, espírito, né, povos espíritos, mas espírito ainda não é uma palavra no português que dá conta para a agência que esses seres possuem, materialidade, inclusive, que esses seres possuem, né, para esse povo. E aí a gente vai ter, né, um fazer pesquisa, um fazer escola que se dá coletivamente, que se dá num movimento contínuo, que se dá de uma forma onde a gente aprende fazendo e às vezes a gente aprende também imitando. Então, primeiro a gente visualiza um fazer e depois a gente vai fazendo junto, imitando aquele grande mestre ou aquele professor ou aquela professora.
1: Estes foram os cantos entoados pela comunidade indígena para a recepção da pesquisadora no dia 29 de agosto de 2019, no terceiro dia dela no território Machacali de Água Boa. Ela conta que se juntou aos pesquisadores Tecmaan, a maioria professores, em uma rede de pesquisa.
0: Essa rede de pesquisa eles chamaram de Hangikupia, é a palavra que significa pesquisa para eles. Só que não foi uma tradução, né, assim, literal. Eles tentaram encontrar uma palavra na língua que representasse o que é pesquisar para eles. E aí a tradução é perguntar à terra. Então o próprio nome do grupo, ele já nos sinaliza o que que é pesquisar para eles e o que que é assim fazer escola para eles. A terra, né, a mãe terra, ela é central, né, na produção de conhecimento deles, na vida deles, né? Então Hangikupia, pesquisar para a nossa rede de pesquisa, significa perguntar à terra, e foi isso que a gente fez a todo momento.
2: Esse foi um trecho do episódio Pesquisar e Fazer Escola Juntos, uma experiência com o povo Tecmaan. A produção e apresentação são de Alessandra Ribeiro e os trabalhos técnicos de Cláudio Zazá. E a pesquisadora entrevistada foi Paula Cristina Pereira Silva. A proposta do programa Aqui Tem Ciência é apresentar uma pílula sobre estudos realizados na Universidade Federal de

Minas Gerais, com exemplos de como a ciência é importante para a nossa vida. Novos episódios vão ao ar na nossa parceira Rádio FMG Educativa toda segunda-feira, às 11 da manhã. Se quiser ouvir episódios mais antigos, é só acessar pelo site ufmg.br/rádio ou procurar o programa Aqui Tem Ciência em plataformas de podcasts. Seguimos nossa rádio animada com Boitatá, música gravada por Alceu Valença, lançada no projeto Lendas Brasileiras em 2011. A letra retrata a famosa serpente de fogo do folclore nacional, cujo nome tem origem na língua tupi-guarani.

0: Essa foi Cocar Não É Coroa, de Chico César, com as Fadas Magrinhas. Antes ouvimos Boitatá, música gravada por Alceu Valença, lançada no projeto Lendas Brasileiras, em 2011. A letra retrata a famosa serpente de fogo do folclore nacional, cujo nome tem origem na língua tupi-guarani. Vamos seguir nossa rádio animada com mais um Deixa Que Eu Conto. Nesse episódio, a contadora de histórias e cantora Carol Levy conta a história, o jabuti e a seriguela.
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4: Olá, meu povo, como vocês estão? Prontos para mais um momento de muita diversão no nosso Deixa Que Eu Conto? Maravilha, porque eu estou animadíssima! Hoje tem história com bicho e com fruta. Vocês gostam de comer frutas? Nossa, eu amo! Gosto tanto que já fiz até uma canção falando o nome de um montão delas, sabia? 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

Ah, chegou a hora de chamarmos a história! Então vamos lá. Todo mundo se prepara para chamar, balançando os ombros e dizendo história quando eu disser já, hein? Então tá bom. Um, dois, três e já! História! De novo, história! Minuto. Vou ouvir aqui. Não. Não funcionou. Todo mundo aí de casa tem que balançar os ombros e chamar a história. Vamos lá. Um, dois, três e já! História!

0: Deu certo, sim, funcionou.
1: A história é...
0: O jabuti e a seriguela. Os animais estavam com muita fome. Há dias não comiam nada, pois o tempo secou de um jeito que não dava fruta em árvore nenhuma. Os bichos andavam se arrastando. Era uma dificuldade enorme de conseguir um tantinho de água para beber. Imagine como deve ser ruim ficar sem beber água. A terra era seca. Dava para ouvir os passos dos animais pisando naquela terra cheia de pedregulhos sequinhos, sequinhos. Ah, e também tinham as folhas secas. Ai, nossa, eu adoro ouvir o barulho do nosso sapato pisando numa folha seca. Bom, mas para os animais não estava nada agradável, pois eles tinham fome e sede. Acontece que num belo dia, assim, sem mais nem menos e sem muita explicação, os animais encontraram uma árvore. E ela era linda, de tronco estreito, mas a copa da árvore, aquele lugar em que a gente desenha a parte verde redonda das folhas no papel. Pronto, ali é a copa. A copa era bem vasta. Pareciam dois braços abertos, chamando os animais para darem um abraço. Ah, mas não era só isso, não. A copa da árvore, a tal parte da folha, estava carregada. Carregada de uma frutinha arredondada, pequenina e bem laranjinha. Ai, que frutinha apetitosa, viu? Alguns cachos da frutinha, já bem maduros, mudavam a cor quase para um vermelho de tão doce. Uma delícia só de ver. Imagine para comer. Ui, ui, ui, eita. Eita, que foi uma festa.
2: Um pé de fruta carregado. Viva! Que maravilha! Deus é Pai, vamos encher a nossa pança. Que fome, minha Nossa Senhora!
0: Mas a capivara, prudente que era, os alertou.
3: E quem é doido de comer?
4: Vocês conhecem essa fruta? É melhor não arriscar. Caiu do céu assim, foi?
3: Sei não, depois é venenosa.
0: Ela disse aos animais. Mas a fome era grande. Sabe quando a nossa barriga ronca tanto que parece que tem uma orquestra tocando dentro dela? Eles estavam assim, coitados. E aí eles pensaram, até que surgiu uma ideia.
4: Já sei quem poderá nos ajudar. Vamos falar com a dona Preguiça.
0: Disse o macaco. E foi ele mesmo quem falou.
4: Dona Preguiça, vamos fazer o seguinte. Vá até o céu e pergunte ao nosso Deus que fruta é essa. Se é boa ou ruim, se é ou não venenosa, se a gente pode comer. Pergunte o nome da fruta, ele saberá dizer.
0: E o bicho preguiça foi. Daquele jeito, né? É, porque o bicho preguiça faz tudo bem devagarzinho, com calma e cuidado. Chegando lá, Deus explicou tudo direitinho. Disse que os animais poderiam comer, mas eles só poderiam fazer isso quando a preguiça voltasse para a terra e dissesse o nome da fruta para todo mundo. Deus ensinou até uma música para facilitar a vida da dona preguiça. No começo, ela ficou nervosa, com medo de esquecer o nome da fruta e deixar todo mundo, inclusive ela, morrendo de fome. Mas começou a cantar e viu que seria fácil.
2: 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Vou contar aos meus amigos que as barrigas vão encher.
0: Acontece que no caminho de volta para a floresta, descendo lá do céu, morava uma bruxa. Uma bruxa chata e irritante. Na hora em que ela ouviu aquela música, apareceu na porta da sua casa e falou...
3: Oh, bicho preguiça! Que música é essa?
2: Ah, é uma música para eu não esquecer o nome da fruta. Deus me ensinou e eu tenho que voltar cantando. Tchau, dona bruxa, senão eu vou acabar esquecendo.
0: Pois não é que a bruxa adorou saber que poderia atrapalhar o plano da preguiça? Sabe o que a danada fez? Começou a cantar uma música parecida para confundir a cabeça da preguiça.

0: A preguiça ouvindo aquela música tão parecida com a que Deus tinha ensinado, mas cheia de palavras esquisitas, ficou toda atrapalhada, coitada. Ao chegar na floresta para dizer o nome da fruta, ela falou:
1: A frutinha é... A frutinha é... A frutinha é... esqueci!
0: A coitada não lembrou de jeito nenhum. Os animais resolveram mandar o preá. Ele prestou bastante atenção, ouviu tudo direitinho que Deus falou e, em seguida, voltou cantando.
2: 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Vou contar aos meus amigos que as barrigas vão encher.
0: Mas a bruxa estava de olho. Claro que ela também ia atrapalhar a cantoria do preá, para ele esquecer o nome da fruta. Ela já saiu de casa dando risada e cantando.
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0: E deu no mesmo. O preá chegou todo envergonhado e disse:
1: A tão bruxa irritante cruzou o meu caminho. Eu me esqueci o nome da fruta.
0: Mas não é possível, disseram os animais azuis de fome. Senhor Jabuti, vá lá, vá e use toda a sua sapiência. É, eu sempre ouvi dizer que o jabuti é um dos animais mais sabidos que existe. E ele foi. E aprendeu a música calmamente. Fez um minuto de silêncio. Cantou a música no pensamento. E depois voltou cantando.
1: 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Vou contar aos meus amigos que as barrigas vão encher.
0: E lá veio a bruxa má, querendo atrapalhar, dando risada.
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0: Mas o jabuti nem deu bola para a bruxa. Continuou bem concentrado, cantando.
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0: A bruxa ficou meio sem graça. Não gostava de ser contrariada, não. E ela insistiu.
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0: Mas o jabuti não deu ouvidos. Manteve a concentração e continuou a cantiga que dizia: A frutinha siriguela, não posso esquecer seu nome, tererei, tarará. E foi aí que a bruxa começou a se irritar mais. E quando a gente perde a cabeça, a gente se atrapalha, não é? Então, a bruxa começou a cantar a música dela, completamente errada.
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0: O jabuti lá, todo certinho, cantando. A frutinha siriguela eu não posso esquecer. E a bruxa, muito irritada, de cabelo em pé de raiva, ainda insistiu, mas cantou mais errado ainda.
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completo, deu um grito e partiu pra cima do jabuti, jogando o bicho de um lado, para o outro, pra cima, para baixo, e mesmo assim, sendo sacudido pra lá e pra cá, pra um lado e pro outro, ele não parava de cantar bem direitinho. A frutinha siriguela eu não posso esquecer, vou contar aos meus amigos que as barrigas vão encher. Até que a bruxa amarela jogou o jabuti lá do alto e ele foi caindo, caindo, caindo. Até que estatelou-se no chão e rachou o casco inteiro. Ficou com o casco quebrado. Até hoje foi. E é por isso que os jabutis têm um casco rachado. É. Mas mesmo de casco rachado e todo quebrado, ele disse o nome da fruta a todos os animais que se lambuzaram de siriguela cantando. A frutinha siriguela eu não posso esquecer, vou contar aos meus amigos que as barrigas vão encher. Eu sou a Carol Levi e o Deixa Que Eu Conto é uma iniciativa do Unicef no Brasil. Você pode nos encontrar no nosso canal do YouTube, que é o youtube.com/unicefbrasil, e no Spotify, é só procurar Deixa Que Eu Conto. Você também pode seguir a gente no Instagram, que é o @unicefbrasil, e entrar no nosso site, unicef.org.br. A iniciativa Deixa Que Eu Conto do Unicef no Brasil está alinhada à Base Nacional Comum Curricular na etapa da educação infantil. Este programa contemplou os direitos de aprendizagem, brincar, expressar e participar e os campos de experiências, o eu, o outro e o nós. Corpos, gestos e movimentos e escuta, fala, pensamento e linguagem. Vou esperar você no nosso próximo encontro, tá? Até lá. Tchau, tchau.

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2: 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Confira agora as nossas dicas culturais.
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2: Júlia, uma menina que nasce com baixa visão e chega a uma creche depois de duas cirurgias e um transplante, encontra na amizade e no acolhimento dos colegas a coragem para enfrentar seus medos. Assim começa a história de Luz do Sol, peça infantil que fica em cartaz até 30 de agosto no Teatro Municipal Domingos Oliveira, na Gávea. O espetáculo tem sessões aos sábados e domingos às 11 da manhã. Os ingressos estão a R$ 35,00 a meia entrada.
4: Olá, ouvintes da Rádio Animada, na Rádio MEC. Eu me chamo Adir de Paula e sou o autor e o criador do espetáculo de teatro infantil Luz do Sol. Eu quero convidá-los para a nossa temporada. A nossa peça estará em cartaz no período de 1º a 30 de agosto, todos os sábados e domingos, com preços populares, às 11 horas da manhã no Teatro Domingos de Oliveira, que fica no Planetário da Gávea. O local tem estacionamento gratuito. Sigam a nossa página no Instagram, luzdosol.teatro. Os ingressos já estão à venda pelo Simpla. Eu e toda a nossa equipe esperamos todos vocês no teatro. Venham se divertir e se emocionar com essa linda história que acontece dentro de uma creche e aborda temas importantes como inclusão, diversidade, empatia e afeto. Um beijo e até lá!
2: Um personagem marcante do Nordeste brasileiro traz suas cores vibrantes para dentro de uma história rimada e contagiante. Figura folclórica e divertida, desperta alegria por onde passa, mas já foi muito temida por quem gosta de pirraça. Em Quem Tem Medo de Papangu, a escritora Goimar Dantas revela o surgimento desse símbolo festivo e sua importância para a cultura popular do país.
5: Olá, ouvintes da Rádio Animada. Eu sou Goimar Dantas, jornalista, escritora e roteirista, autora do livro Quem Tem Medo de Papangu, publicado pela Cortez Editora. Vocês já ouviram falar dos papangus? Eles são personagens muito curiosos do nosso folclore, especialmente do Nordeste brasileiro. Usando máscaras, roupas coloridas e muita alegria, eles fazem parte de uma tradição popular cheia de histórias, brincadeiras e imaginação. Foi justamente para apresentar esse personagem às crianças que escrevi este livro. Mais do que contar uma história divertida, ele mostra que as nossas tradições também podem surpreender, encantar e despertar muitas perguntas. E agora vou ler um trechinho do livro para vocês conhecerem um pouco melhor esse personagem tão especial. Mas, certa vez encontrei um papangu com um jeito bem diferente de ser. É uma história engraçada, não duvide, pode crer. Junte um pouco de atenção, de friozinho na barriga, mas não vá roer as unhas, porque isso dá lombriga. Vou continuar a história, não pare agora de ler. Pois aquele papangu que um dia eu vi brincar, tinha uma linda surpresa para toda molecada que o ousava atazanar. É que ele atirava balas, chicletes e pirulitos às crianças corajosas que o cercavam aos gritos. Um grande beijo e até a próxima!
2: Em A Menina, o Trailer e a Floresta, estreia do roteirista e diretor artístico Ceane Soares na literatura, a protagonista cultiva um mundo de magia diferente da maioria das crianças. A história retrata a criação de Inaê, filha do escritor, e registra as observações a partir do crescimento da garota num trailer na floresta.
6: Olá, ouvintes da Rádio Animada. Eu sou Ceane Soares, autor do livro A Menina, Trailer e a Floresta. Bem, eu escrevi essa história real porque eu e minha esposa escolhemos viver num trailer no meio da floresta e criar nossas filhas por ali. E eu me inspirei sim na Inaê, nossa primeira filha, e observando ela brincando todo dia ali na terra, tomando banho de chuva, rolando em poças de lama, conversando com as formigas, fazendo galhos de cavalos, eu percebi que ao invés de ela estar com as mãos em telas, ela estava com as mãos na terra, aprendendo com a natureza. Então, ela foi minha inspiração, a floresta foi minha inspiração, a família, a nossa família, os nossos rituais de cafés da manhã. E eu quero até ler um trechinho aqui do livro, que diz: amanhece o dia, café da manhã em família, no trailer da menina Inaê. Ela sempre tinha algo novo que queria saber. Todas as pessoas amam a natureza? E a mãe lhe diz: nem todas as pessoas entendem o poder e a beleza da natureza. Inaê: por isso as pessoas jogam lixo pelas ruas? E a mãe: nem todas as pessoas sabem que nós estamos na natureza e que a natureza está em nós. Quando jogamos lixo nela, é como se jogássemos em nós. Bem, vocês podem encontrar o meu livro no meu site, que é www.cianesoares.com.br. Só clicar em livro e ali tem opções de lojas para compra. Obrigada!
2: No Brasil, nós temos um encontro intenso e muito rico de diferentes culturas. As influências mais marcantes são dos povos indígenas, africanos e europeus. Mas também temos imigrantes de outras tantas partes do mundo. Japoneses, venezuelanos, haitianos. O resultado é uma nação com muitas tradições, festas, ritmos e uma culinária para todo tipo de paladar. Se formos todos receptivos para abraçar toda essa pluralidade, combatendo sempre qualquer tipo de intolerância e preconceito, só temos a ganhar, construindo uma sociedade cada vez mais colorida e desenvolvida. Para servir de inspiração, vamos encerrar nossa rádio animada ouvindo Coloridos, de Paulo Tati e Sandra Pérez, com a palavra cantada.

E essa foi a nossa Rádio Animada. 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Esse episódio teve roteiro e produção de Brisa Evangelista, coordenação e apresentação de Adriana Ribeiro, programação e seleção musical de Márcia Letícia e sonoplastia de Silas Mendes. Se quiser mandar uma sugestão, uma crítica, um pedido musical, envie sua mensagem para a gente, 21 99710-0537. Escreva também para ouvidoria@ebc.com.br. A sua opinião é muito importante para nós. Até o próximo programa.

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4: Oi, Tilhão. Ainda bem que você tá em casa. Queria conversar contigo porque hoje eu tô muito confuso.
5: Oi, Théo, querido. Nossa, que sorte. Quase que você não me pega em casa. Eu tava saindo pra comprar um pastel na feira. Mas me conta, o que aconteceu que te deixou assim, tão confuso?
4: Essa noite eu tive um sonho terrível com o Felipe, meu amigo da escola. A gente tava na sala de aula que não parecia a sala de aula e ao mesmo tempo era a sala de aula. Aí o Felipe pegou o microfone e gritou pra todo mundo que eu tinha mentido pra professora e que eu não era um bom amigo. Aí a professora chegou na sala e me expulsou. E disse que era pra conversar com a coordenadora. Eu desci as escadas e tava todo mundo rindo de mim. O Felipe também tava no pátio e falou ao microfone que eu tinha que ser expulso da escola. Então uma prima minha apareceu e falou que eu tinha que morar em outro lugar. Chulhão, eu acordei muito assustado, com medo e com raiva.
5: Poxa, Théo, que chato. É muito ruim mesmo ter sonhos assim, com sentimentos tão intensos. É ruim demais.
4: Mas o pior foi que quando eu cheguei hoje na escola, eu briguei com o Felipe. Eu tava com tanta raiva dele por ele ter me tratado tão mal no sonho que eu disse pra ele que ele era um mau amigo. Ele entendeu nada, ficou super chateado e não quis mais falar comigo.
5: Caramba, Théo, quanta coisa. É, realmente parece uma confusão mesmo. Mas que tal a gente pensar juntos?
4: Tilhão, o sonho parece que aconteceu de verdade.
5: Mas o sonho, Théo, aconteceu de verdade. Tanto que você acordou assustado. Mas o que aconteceu no sonho foram coisas que estão dentro de você. Por exemplo, o Felipe não falou no microfone com ninguém. A história do sonho não aconteceu de verdade quando você estava acordado, mas você sentiu de verdade as coisas no seu sonho.
4: É, eu acordei com a sensação de que o sonho tinha acontecido mesmo e fiquei com muita raiva do Felipe e também da minha prima. E, Tilhão, além de raiva, eu senti muito medo.
5: Medo de quê, Théo?
4: Fiquei com medo das pessoas não me quererem perto delas, sabe? Foi muito ruim escutar que eu tinha que ser expulso da escola e morar em outro lugar e todo mundo rindo de mim. Fiquei com vergonha também. Acho que eu senti muitas coisas ruins ao mesmo tempo.
5: Nossa, Théo, eu imagino como deve ter sido angustiante pra você. Agora uma pergunta, como é que você tá se sentindo agora?
4: Agora eu tô me sentindo mal porque eu não fui legal com o Felipe. E também tô confuso, querendo entender porque eu sonhei um sonho tão ruim.
5: Os sonhos parecem mesmo muito misteriosos, né, Théo? Alguns são bem bacanas, outros são engraçados. E tem esses, sim, que nos trazem sensações muito ruins. Mas sabe que é no sonho que a gente pode processar, entrar em contato com um monte de coisas que a gente sente, sem nem saber que sente enquanto está acordado? Às vezes, fatos e coisas que aconteceram durante o dia, ou às vezes há muito tempo, aparecem misturados no sonho e parece até que a gente está acordado vivendo aquilo que está acontecendo somente no sonho, enquanto a gente está dormindo.
4: É mesmo, Tilhão?
5: É sim. Eu não tenho como interpretar o que você sonhou, mas alguma coisa aconteceu com você e apareceu no seu sonho. Pode até ser que tenha aparecido de uma forma disfarçada. Quer ver? Por exemplo, você sonhou com uma sala de aula que não era sala de aula, mas ao mesmo tempo era.
4: Olha como eu confuso, Tilhão. Mas o Felipe, eu tenho certeza que era o Felipe.
5: Théo, se você tem tanta certeza assim que o Felipe era mesmo o Felipe, talvez tenha acontecido alguma coisa com ele, alguma situação diferente. Você saberia dizer o que foi?
4: Caramba, Tilhão, teve sim. Na semana passada, a gente estava na aula de música. E eu peguei o microfone da mão dele, porque ele estava cantando muito mal. Aí ele se irritou, saiu da sala e não voltou mais pra aula. Mas depois ficou tudo bem entre a gente.
5: Sabe o que eu tô pensando aqui, Théo? Que talvez dentro de você não tenha ficado tudo tão bem assim. E você precisou sonhar com o Felipe te tratando mal. E olha só o que aconteceu. Talvez no sonho o Felipe tenha se vingado de você. Quer dizer, você pode ter criado esse sonho, sem querer, claro, sem ter planejado, porque você ainda estava se sentindo desconfortável pelo que você tinha feito com o Felipe quando vocês estavam juntos na escola. A história do microfone.
4: Quer dizer que eu me senti culpado e queria um sonho que o Felipe me punia? Caraca, Tilhão, isso é muito confuso. Mas você tem razão. Acho que me sinto mal em relação ao Felipe. Eu gosto muito dele e acabei fazendo besteira. Eu fui muito agressivo com ele de verdade na escola. Eu vou precisar resolver isso logo. Me empresta o celular pra eu ligar pra ele?
5: Claro, Théo, te empresto sim. Mas antes, vamos comigo até a feira? Me acompanha? Eu adoro a sua companhia e quero você pertinho de mim.
4: Claro, Tilhão, vamos sim. Eu gostei de entender um pouco sobre o meu sonho. E acho que eu precisava escutar isso mesmo pra poder me entender e me acertar com o Felipe. A gente é muito amigo, Tilhão.
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9: 10 horas.
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10: Bom dia, estamos chegando com mais um Manhã MEC, a música brasileira dá sempre o tom. Começamos ao som de Ana Carolina.

0: Ouvimos Samara Joy com Flor de Lis de Djavan. Antes, Pedro Emílio e Paulo Novaes com Amor Inteiro, que é também de autoria dos dois. E Ana Carolina cantou dela e Bruno Kalimann, Quem Dera Eu Seu Zé.
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0: Vem aí Jorge Aragão.

0: Ouvimos Cavalos de Cão, de Zé Ramalho, por Zé e Elba Ramalho. Antes, Mariana de Moraes, com Marcha da Quarta-feira de Cinzas, de Carlos Lira e Vinícius de Moraes. Tivemos também De Volta para o Aconchego, de Dominguinhos e Nando Cordel, por Jorge Aragão.
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0: Com vocês, JP.

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0: Ouvimos Ítalo e Marina Nemésio com um retrato de Maria Lúcia, de Lucas Nunes, Ítalo França e Zé Ibarra. Antes, Mônica Salmazo com Marilua, de Chico Buarque, e JP com Açaí, de Djavan.
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0: Agora é a vez de João Bosco.

0: Poleiro de Pato é no Chão, de Rubens Soares e Mário Lago, por Lenine. Antes, Leni Andrade com Vieste, de Van Lins e Vitor Martins. E João Bosco com Só Me Fez Bem, de Edu Lobo e Vinícius de Moraes.
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0: Vem aí, Jane Duboc.

0: Esse foi João Donato com a sua Aham. Antes, Luiz Melodia com Contrastes, de Ismael Silva. E Jane Duboc com Doralice, de Dorival Caymmi e Antônio Almeida. A gente para pro intervalo e volta já.
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5: 10 horas e 58 minutos.
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6: Estamos de volta com o Manhã MEC aqui na sua Rádio MEC. Reabrimos o programa de hoje com Roberto Silva e Caetano.

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0: Ouvimos Ney Lopes com Goiabada Cascão, Coisa da Antiga e Tempo de Dondon. As duas primeiras são de Ney em parceria com Wilson Moreira e Tempo de Dondon, de autoria somente de Ney Lopes. Antes, Mônica Salmazo e Pau Brasil com A Volta do Malandro, do Chico Buarque. E Roberto Silva e Caetano com Juraci, de Antônio Almeida e Ciro.
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0: Com vocês, Vanessa da Mata.

0: Ouvimos Baianidade na Goa, de Evandro Elias, por Maria Gadu. Antes, Gilberto Gil, com uma música de Djavan, Sina. E Nada Mais, de Ronaldo Bastos, na voz de Vanessa da Mata. Essa canção é uma versão de uma música de Stevie Wonder.
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0: Vamos receber Martinho da Vila e Chico César.

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0: Esse foi Zeca Pagodinho com Pisa Como Eu Pisei, dele Beto Sem Braço e Aloysio Machado. Antes, Flávia Santana com Descamba Pro Meu Coração, de Jorge Santana, Lourenço e Paulo Santana. E Martinho da Vila e Chico César cantaram Acender as Velas, de Zequete.
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0: Agora é a vez de Renato Teixeira e Joana.
2: Com vocês, minha querida Joana.
3: Obrigada.

0: Música.
1: Ouvimos Marcos Valle com Ainda Mais Lindo, dele Paulo Sérgio Valle. Antes, Adriana Calcanhoto com Caminhoneiro, de Erasmo Carlos e John Hartford. Geraldo Azevedo veio com a sua Estou em Paz e Renato Teixeira e Joana cantaram, do Renato Teixeira, Recado. A gente vai ficando por aqui. Muito obrigado pela sua audiência e até a próxima. Tchau.
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7: 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Rosana Lanzelotti.

nome responsável por dar continuidade ao trabalho pioneiro de Roberto de Regina na restauração do cravo no Brasil, a carioca Rosana Lancelotti teve seu primeiro contato com o instrumento na Escola de Música da UFRJ, após passar um grande período de sua vida dedicando-se ao piano. Posteriormente, estudou com Jacques Hogg no Conservatório Real de Haia, na Holanda, onde se especializou em cravo e música barroca.

Cravista começou sua carreira em 1974 com o grupo Quadro Cervantes, que acompanhou até 1990. Na Europa, se apresentou nas salas Wigmore Hall, na Academy of St. Martin in the Fields de Londres, no Palazzo Barberini de Roma e na seleta Fundação Gulbenkian de Lisboa. Com um repertório diversificado, Rosana Lancelotti gravou 6 CDs de cravo, como obras raras de compositores como Bach, Haydn e o português Avondano, além de peças de Ernesto Nazaré e composições brasileiras dedicadas a ela, que resultaram na seleção de obras modernas gravadas em seu álbum O Cravo Brasileiro.

Além de sua atuação como musicista, Rosana Lancelotti possui uma notável formação acadêmica e é uma figura essencial no cenário cultural brasileiro. Em 2009, ela concebeu o portal Música Brasilis, plataforma dedicada à difusão de repertórios brasileiros, que hoje conta com mais de 6 mil partituras e milhares de acessos mensais, contribuindo significativamente para o enriquecimento e valorização da música brasileira.

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Mas ele não é um gênio da música como Bach, Mozart, Beethoven, Carlos Gomes ou Villa-Lobos, mas um gênio mesmo, com lâmpada e tudo. Chama-se Skandor e é um amante da música. Por isso, ele realiza apenas um desejo para o sortudo que encontra a lâmpada onde ele vive. E tem que ser um desejo exclusivamente musical. Afinal, ele só aparece para quem gosta de música de verdade. Não só para músicos, mas para qualquer pessoa que goste muito, mas muito de música. Já pensou se você achasse a lâmpada de Skandor? Qual seria o seu desejo? Enquanto você pensa, vamos saber qual será o desejo da pessoa que hoje encontrará a lâmpada maravilhosa onde mora Skandor, o gênio da música.

0: No nosso episódio anterior, o maestro André Cardoso conheceu o compositor Johannes Brahms. Se você tivesse a chance de encontrar uma lâmpada mágica, o que você pediria? Enquanto você pensa, vamos ver quem vai cruzar o caminho de Skandor, o nosso gênio da música!
1: Sabe quando a gente escuta uma música triste, muito triste, e fica pensando no sofrimento do compositor? Pois é.
2: É curioso.
1: Esse é o violonista Nicolas de Souza Barros. Ele saía da Associação Ave Rio, depois de mais um concerto, e pensava em John Dowland, compositor, cantor e alaudista inglês que viveu há mais de 400 anos.
2: As músicas dele são tão melancólicas. Será que ele era assim também?
1: É uma boa pergunta. Talvez ele fosse do time do Vinícius de Moraes, que dizia, sem um bocado de tristeza, não se faz um samba. Ou uma música medieval. Essa parte não foi o Vinícius que disse, mas poderia ser.
2: Não sei. Talvez a melancolia fosse apenas o jeito Dowland de observar o mundo.
3: Se eu fosse você, não me deixaria levar pela tristeza.
4: Ah!
1: Eu já perdi as contas de quantas pessoas tomaram um susto por causa dessa entrada.
3: É o meu jeitinho.
2: De onde? Quem é você?
3: Alguém muito preocupado com seu estado de espírito.
2: Meu estado de espírito?
3: Ora, você estava pensando em John Dowland, nas tristezas da vida, nas dores da alma.
2: E como você sabe no que eu estou pensando?
3: Isso são detalhes, mas vamos focar no seu humor.
2: Olha, na verdade, eu estava bastante feliz.
3: Mesmo?
2: Muito. O concerto de hoje na Ave Rio foi um sucesso, mas por que você se importaria com isso? Nós nem nos conhecemos.
3: Eu sou um gênio sensível. Se você estivesse triste, eu acabaria ficando triste também.
2: Um gênio?
1: Eita, dessa vez foi cedo.
3: Sim, um gênio da música. O extraordinário, o refinado e o incomparável Skandor.
2: Sei, e eu sou a rainha da Inglaterra.
1: Poucas comparações são tão adequadas para o episódio de hoje.
3: Ah, você a conhece. Se bem que é preciso estabelecer qual rainha nesse caso.
2: Eu não sei se entendi.
1: Eu também fiquei perdida.
3: Não faz mal. Mas agora que eu me apresentei, é a sua vez.
2: Bom, eu sou o Nicolas de Souza Barros e sou músico.
3: Você tem cara de cordas.
2: E como é cara de cordas?
3: Assim como a sua.
1: Pior que ele tem cara mesmo de quem toca instrumento de cordas. Mas não me peçam pra explicar.
3: Acertei?
2: Sim, eu sou violonista.
3: Muito prazer, Nicolas.
2: Muito prazer, Skandor. Quer dizer, então, que você é um gênio da música? E o que um gênio da música faz? Compõe?
3: Não, eu realizo desejos musicais.
2: Desejos musicais?
3: Exatamente, um por pessoa, para quem encontra a minha fofinha.
2: Fofinha? Quem é fofinha?
3: A minha lâmpada.
2: Mas eu não achei lâmpada nenhuma.
3: Não, mas ela achou você.
2: E como você sabe disso?
3: Abra o estojo do seu violão.
1: Intrigado, Nicolas abre o estojo. E lá dentro, aninhadinha entre as cordas, está a fofinha em pessoa. Ou melhor, em lâmpada.
2: Como é que isso veio parar aqui?
3: Magia.
2: Isso é um tipo de truque?
3: De certa forma.
2: Você é tipo aqueles mágicos de circo?
3: Bom, menos espelhos, mas magia real. O senso dramático, porém, é o mesmo.
2: Certo. Entendi.
1: Ele não entendeu.
2: E o que isso tem a ver com John Dowland?
3: Ora, você estava pensando nele desde que saiu do concerto. Parece preocupado.
2: Não, preocupado não. Curioso.
3: Sobre a tristeza?
2: Sim. Pense nas canções dele. Quase sempre existe alguma melancolia, uma saudade, uma perda.
3: Talvez ele fosse uma pessoa triste.
2: Talvez. Mas também pode ser que a música não conte a história inteira.
1: Skandor fica em silêncio por alguns segundos, o que no caso dele é raro.
3: Agora eu fiquei curioso.
2: Dowland viveu numa época complicada, trabalhou longe da Inglaterra durante muitos anos. Viajou bastante, Além disso, artistas nem sempre são iguais às obras que escrevem.
3: Ah, isso é verdade. Além disso, ele também era um

0: Você está falando sério?
1: Claro. Nessas horas, nenhum gênio brinca.
2: Já diria Zeca Pagodinho. Brincadeira tem hora.
1: Hoje você está muito sambista, hein, Maria Vitória?
2: Né? Até eu me surpreendi comigo.
0: Espere. Você realmente pode me levar até John Dowland?
1: Posso.
0: Na Inglaterra do século XVII?
1: Com figurino apropriado e tudo.
0: Figurino?
1: Ora, você não acha que vai entrar na corte inglesa vestido para um concerto no Catete, acha?
0: Eu nem achava que ia entrar na corte inglesa.
1: Mas então, fechou? Vamos conhecer o Dowland?
0: Acho que sim.
1: Ah, é pra já.
2: Quando o Nicholas abre os olhos, a primeira coisa que percebe é o frio.
0: Nossa, definitivamente não estamos mais no Rio.
2: A segunda é que alguém trocou sua roupa por um figurino digno de um quadro antigo.
0: Espera aí!
2: Veludo, botas, mangas bufantes e uma enorme quantidade de tecido.
0: Tem estilo, não acha, Scandor?
2: E para variar, o gênio havia desaparecido.
0: Como é que um gênio me traz para a Inglaterra do século XVII e some? Se bem que ele sumir não é a parte mais estranha.
2: Ao redor, ele ouve o barulho de vozes e dos passos de dezenas de pessoas caminhando. Até que, de repente, uma voz ecoa pelo salão.
3: Sua Majestade, o Rei Jaime I convida todos os seus súditos ao grande salão para o concerto de seu alaúdiste cantor John Dowland.
0: Espera, Jaime I? Então, não é loucura. Estamos mesmo na corte inglesa?
2: Sabem a piada do cachorro que entra na igreja porque a porta está aberta? Nicholas pensa seriamente em imitar. Mas antes de entrar realmente no salão, ele para meio em dúvida.
0: Será que eu posso? E se eu não for parte dos súditos?
2: Nesse instante, o arauto, que era uma espécie de mensageiro real, olha diretamente para Nicholas e faz um gesto, convidando a entrar.
0: Bom, acho que isso responde a minha pergunta.
2: Junto com a multidão, ele caminha, passando por criados apressados e nobres vestidos com luxo, até atravessar as portas do grande salão e ver músicos afinando seus instrumentos e cortesãos ocupando seus lugares. Ao lado dele, o arauto reaparece.
0: Extraordinário! Ah, com licença, senhor arauto. Obrigado por me chamar para entrar.
3: A mensagem real dizia todos os súditos.
0: Bem, sim. Obrigado mesmo assim.
3: De nada. Viu como eu impostei a voz para fazer o anúncio? Sempre soube que meu treino de respiração diafragmática seria posto em uso algum dia.
0: Scandor, você é o arauto do rei?
1: Temporariamente.
0: Existe uma explicação para isso?
1: Existe.
0: E qual é?
3: Eu gosto de chapéus extravagantes.
2: Nicholas olha para o enorme chapéu emplumado do arauto.
0: Sim, entendo.
2: E de novo ele não entende. Mas para que discutir com um gênio, não é mesmo?
3: Agora, se me dá licença, preciso anunciar o artista da noite. Sua Majestade, o Rei Jaime I tem grande estima por seu alaúdiste e cantor John Dowland. O artista começa sua apresentação com duas canções. Quem quer que pense ou espere pelo amor e meus pensamentos têm asas de esperança.
2: Um murmúrio animado percorre o salão.
0: Eu conheço essas peças.
3: E agora, nobres damas e distintos senhores, recebam John Dowland.
2: John Dowland atravessa o salão carregando o alaúde. Faz uma reverência ao rei e à corte antes de se sentar.
0: É ele?
4: É uma honra ter o apreço de Sua Majestade. Espero que estas canções lhes tragam alegria nesta noite.
2: E então as primeiras notas do alaúde começam a soar.

0: O próprio rei parece satisfeito com a apresentação.
1: É impressionante. Ele canta e toca de um jeito tão natural.
2: E ainda fala muito bem em público.
1: Ai, nem vi você se aproximar. Mas sim, ele fala. Você também reparou?
2: Claro. Como profissional da área, eu sinto admiração.
1: Profissional da área?
2: Ora, eu fui arauto durante toda a noite.
0: Toda a noite? Talvez seja um exagero. Faz poucos minutos que eles chegaram.
2: Tempo suficiente para perceber que John Dowland dispensaria facilmente os meus serviços.
1: Acho que vocês trabalham em áreas um pouco diferentes.
2: Discordo. Nós dois lidamos com plateias, anúncios grandiosos e figurinos elaborados.
0: Então Donald agradece os aplausos e volta a se dirigir ao público.
3: Agradeço a generosidade de todos. Agora, com a permissão de Sua Majestade, apresentarei outras duas peças.

0: Se as minhas queixas pudessem despertar paixões, e será que ela pode desculpar minhas faltas?
1: Ela, eu não sei, mas eu perdoo. Eu sou um gênio bem benevolente.
0: Não, não, não. São os nomes das canções.
1: Eu sei, eu só tava brincando. Você conhece tudo de cor, não conhece?
0: Passei anos admirando a música dele.
1: E continua convencido de que ele era triste?
0: Não sei. Veja só, ele está diante do rei, numa corte magnífica, sendo admirado por todos. E ainda assim, suas canções falam de saudade, de amor e de melancolia.
1: Talvez alguns músicos carreguem certas perguntas por toda a vida.
0: Ou talvez a tristeza seja apenas uma forma diferente de enxergar a beleza.
1: É, pode ser. Mas, nesse momento, eu estou pensando em outra coisa.
0: No quê?
1: Eu ouvi dizer que vai haver um banquete. O que será que está no cardápio?
0: Alguma coisa como perdizes ou fazões.
1: Mas e de sobremesa?
2: O gênio da música continua sendo, antes de tudo, um apaixonado por doces.
1: Será que tem frutas ao mel? Pães.
0: Você veio conhecer John Dowland ou o cardápio do rei?
1: Eu sou perfeitamente capaz de apreciar arte e sobremesas ao mesmo tempo.
2: Nesse momento, John Dowland volta ao centro do salão.
3: Agradeço a generosidade de sua majestade e dessa corte. Agora, permitam-me tocar algumas peças para laúde solo.
0: Mal posso acreditar nisso. É extraordinário.
2: Então as primeiras notas começam a ecoar pelo salão.

0: Olhe as mãos dele. A precisão, a delicadeza.
1: Mas quando se vira para comentar com Skandor...
0: Skandor, sumiu de novo. Que mania.
1: Nicholas procura discretamente pelo salão, mas é inútil. Até que alguns minutos depois, uma voz conhecida ressoa pelo grande salão.
2: Por ordem de sua majestade, será servida uma pequena refeição antes do banquete desta noite. E o mestre John Dowland fará uma breve pausa antes de continuar as festividades.
1: Assim que ele termina de falar, Skandor faz um gesto para Nicholas chegar mais perto.
0: Você realmente leva esse trabalho muito a sério.
3: A corte inglesa exige excelência.
0: E você pretende continuar sendo arauto por muito tempo?
3: Não. Tenho planos mais ambiciosos para essa noite.
0: É mesmo? Quais?
3: Apresentar você ao maior alaudista da Inglaterra.
0: Vou mesmo falar com John Dowland? Sério?
3: Um gênio nunca mente. No máximo, dá uma enfeitada na realidade.
1: Nicholas atravessa o salão ao lado do arauto. Ou melhor, do Skandor.
0: Preciso perguntar uma coisa.
3: Diga.
0: Eu queria entender como você convenceu todo mundo de que trabalha aqui.
3: Ah, Nicholas, meu amigo. Ninguém questiona um homem com uma roupa dessas.
1: Antes que Nicholas pudesse discordar, ele percebe que outra pessoa se aproxima. Um homem de barba pontuda e olhos atentos. John Dowland.
4: Skandor Hill, velho amigo! Espero que sua majestade tenha aprovado os anúncios desta noite.
1: Skandor Hill? Você já usou esse nome antes.
3: O duque da corte da rainha Mary precisa de um antepassado.
1: Ah, faz sentido. Acho.
3: Dowland, meu querido, eu fiz o possível para manter o nível da corte.
4: É, vejo que trouxe companhia.
3: É, sim. Permita-me apresentar Nicholas de Souza Barros, um talentoso músico estrangeiro, grande admirador da sua obra.
0: É uma honra conhecê-lo, mestre Dowland.
4: O prazer é meu. Então, você veio de longe?
0: Mais longe do que o senhor imagina.
4: E o que o traz à corte inglesa?
0: Sua música.
4: Ah, uma resposta lisonjeira.
0: Sempre admirei o fato de o senhor compor, cantar e tocar tão bem.
4: São habilidades úteis para quem passa boa parte da vida viajando.
0: O senhor passou muitos anos fora da Inglaterra, não

0: Foi?
1: Mais do que gostaria. Mas um músico segue os lugares onde encontra trabalho e bons ouvintes.
0: E reis generosos.
1: Isso ajuda bastante.
2: E no meio da conversa, Nicholas percebe algo curioso. John Dolland não parece um homem particularmente triste, apenas um pouco cansado.
3: Posso fazer uma pergunta?
1: Claro.
3: Suas canções falam muito de melancolia, saudade, amores impossíveis. O senhor é realmente tão melancólico assim?
1: Ah, não o tempo todo.
0: Só antes do café da manhã.
4: Só você, velho amigo.
0: Estou apenas tentando ajudar o Nicholas em sua investigação.
3: Desculpe, é que a sua música desperta essa curiosidade.
1: Não precisa se desculpar. Os compositores passam metade da vida escrevendo música e a outra metade ouvindo perguntas sobre ela.
3: E existem respostas?
1: Às vezes sim. Outras vezes a música sabe mais do que nós.
3: Nunca tinha pensado nisso.
1: Além disso, a tristeza não é a única coisa nessas canções. Também há esperança, humor, saudade e até um pouco de vaidade. Afinal, é sempre agradável perceber que alguém escutou com atenção.
3: Bem, acho que sua música tem qualidade para atravessar os séculos.
1: Isso é reconfortante. Me diga, você também toca alaúde?
3: Não. O meu instrumento é o violão.
1: Violão? Não conheço.
0: É como um primo do alaúde.
1: Ah, então você dedica a vida às cordas, assim como eu.
3: Sim, e talvez seja justamente por isso que sua música me impressione tanto.
1: Ah, eu fico contente em ouvir isso, embora neste momento eu deva confessar uma coisa. Estou cansado.
0: Depois de cantar, tocar, conversar com a corte e sobreviver aos meus anúncios, isso me parece perfeitamente razoável.
1: É, ainda faltam algumas apresentações esta noite.
3: Imagino que tocar para o rei não seja exatamente um trabalho tranquilo.
1: Nem sempre, mas é um privilégio.
2: Escandor leva a mão ao queixo e fica pensativo, o que no caso dele costuma ser um sinal de perigo.
3: Por que você está com essa cara?
0: Porque eu acabei de ter uma ideia extraordinária.
3: Ah, não.
1: Devo me preocupar?
0: Ora, Dowland, você acabou de dizer que está cansado.
1: Estou.
0: Pois eu conheço uma excelente violonista que atravessou uma distância considerável para conhecê-lo.
3: Escando!
0: E acredito que sua majestade ficaria encantada em ouvir algumas de suas composições interpretadas por ele.
3: Escando!
1: Você toca minhas obras?
3: Bem, sim.
1: Então, eu acho que gostaria de ouvi-las.
2: Nicholas olha para Dowland, depois para Escandor, depois novamente para Dowland. Nenhum dos dois parece achar aquela situação absurda.
3: Eu não tenho certeza se essa é uma boa ideia.
2: Antes mesmo de terminar a frase, nosso gênio genial já tinha desaparecido mais uma vez.
3: Sumiu de novo?
1: Escandor Hill costuma fazer isso?
3: Com uma frequência preocupante.
2: Alguns instantes depois, uma voz conhecida ecoa pelo salão.
5: Nobres damas, bons senhores, nosso rei tão generoso concede descanso a Dowland e recebe um virtuoso vindo de um país distante.
3: Não acredito nisso. Ele está vestido
4: de bobo da corte. Olha, está chamando você. É a sua deixa.
3: A sua tranquilidade diante dessa situação é impressionante.
1: Meu caro, depois de anos tocando para reis e nobres, aprendemos que certas surpresas simplesmente acontecem.
2: Dowland retira cuidadosamente o alaúde do ombro e o entrega a Nicholas.
1: Cuide bem dele.
3: Tá, pode deixar.
2: Nicholas respira fundo e por um instante pensa sobre a aventura daquela noite. Tocar para uma plateia que viveu 400 anos antes dele. Estava perto de entrar em pânico quando olhou para John Dolland, dizendo baixinho:
1: não pense muito, só confie e vá.
3: Tá bom, quem sou eu para duvidar de John Dowland?

0: Extraordinário! Eu nunca imaginei ouvir minhas músicas dessa maneira.
1: Espero ter feito justiça a elas.
0: Mas fez muito mais do que isso. Muito obrigado.
2: Viu? Eu disse que seria uma ótima ideia.
0: Devo admitir, essa loucura foi divertidíssima. Você é o melhor arauto e o melhor bobo da corte que já vi.
2: Ah, são seus olhos.
0: Me lembre de nunca mais faltar à corte quando você estiver presente. Mas agora, se me dão licença, preciso encerrar a apresentação. Vou colocar meu lado vocal em atividade.
1: Foi um prazer, mestre.
0: Não, o prazer foi todo meu. Aproveitem o espetáculo.
2: Obrigado.
3: Assim que Dowland se afasta, Nicholas olha para Scandor com carinho.
1: Scandor, eu nem tenho palavras para agradecer.
2: Eu tenho algumas. Mas não me peça para rimar de novo, isso é bem difícil.
1: Mesmo, pareceu natural. Você é um gênio de muitos talentos.
2: Obrigado. Eu faço o que posso. Então, você se divertiu?
1: Muito. Não sei nem como expressar a minha gratidão.
3: Aposto que ele aceita o pagamento em brigadeiros.
1: Na verdade, acho que sei.
2: Sabe? Como?
1: Vi um criado passar com uma bandeja cheia de doces naquela direção. Assim que Dowland terminar de cantar, vamos até lá?
2: Ah, é um fim de noite perfeito!

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1: No programa de hoje, ouvimos as seguintes obras de John Dowland: Whoever Thinks or Hopes of Love, My Thoughts Are Winged with Hopes, If My Complaints Could Passions Move, Can't Excuse My Wrongs, todas com o tenor Rufus Miller e o alaudista Christopher Wilson. E ainda Captain Diggory Piper's Galliard, A Fancy, My Lord Chamberlain His Galliard, com o alaudista Julian Bream. A pavana Sir John

Dalton, com Jacob Lindberg, e finalmente Five Necks for Ladies, com o grupo King's Singers. No papel de John Dolan, tivemos o ator Charles Miara.

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9: Tiago de Melo, poeta da floresta, do homem e da utopia.
10: Eu sou filho de caboclos do interior do Amazonas, que trabalhavam com a terra enquanto vivemos no interior da floresta. Ainda muito pequeno, meus pais se mudaram para Manaus. Eu fiz o meu curso primário e o curso ginasial na cidade de Manaus, num tempo em que Manaus ainda tinha cheiro de floresta. O homem, eu costumo dizer, que ele é a infância que teve.
7: Nascido em Barreirinhas, no interior de Manaus, em 1926, o poeta Tiago de Melo entendia que sua infância e sua vivência no Amazonas foram a base e o norte de sua arte.
10: Foi no Amazonas que eu descobri valores fundamentais que perduram vivos e poderosos dentro da minha vida até hoje. Eu descobri, em primeiro lugar, a magia da água, a magia da floresta. Eu descobri ali o dom da amizade. Eu descobri que a convivência humana pode ser solidária, como também descobri, convivendo entre famílias pobres de beira do rio, descobri a injustiça social.
7: A floresta e o

0: Sonho de uma sociedade justa foram temas marcantes na obra de Tiago de Melo. Temas presentes em sua vasta obra, que inclui poesia, prosa e ensaios, com obras traduzidas para mais de 30 idiomas. De Barreirinhas para Manaus, de Manaus para o Rio de Janeiro e do Rio de Janeiro para o mundo, Tiago de Melo foi adido cultural do Brasil na Bolívia, no Peru e no Chile, onde conheceu o poeta Pablo Neruda, de quem foi amigo e tradutor. Com o golpe militar, renunciou a seu posto e fez de sua poesia uma voz crítica e um contraponto à opressão.
1: Eu tenho algumas causas às quais eu consagro minha vida. Uma delas é a preservação da floresta amazônica. A outra é a integração cultural da América Latina. E a terceira, a construção de uma sociedade humana solidária, fraterna, justa, digna da beleza da condição humana. Eu faço minha parte com meus poemas, com meus recitais, com o que falo, com o que escrevo. Eu paguei preço de cárceres, no plural, eu paguei o preço da clandestinidade e, sobretudo, paguei o preço do exílio.
0: Exilado no final dos anos 1960, Tiago de Melo retornou ao Brasil em 1978, voltando a morar em Manaus, onde permaneceu até sua morte em 2022.
2: Tiago de Melo, de 1926 ao infinito.
3: Que eu escrevo para quem acredita na possibilidade da transformação. Eu escrevo para quem tem esperança.
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6: Boa tarde, estamos chegando com mais um Mistura Brasileira aqui na sua Rádio MEC. Aqui a música popular dá o tom do nosso programa. Começamos ao som de Maria Bethânia.

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1: Esse foi Davi Chamá com a sua Chegou Bem. Antes, Felipe Cato com Nada Mais, de Ronaldo Bastos, numa versão para uma canção de Stevie Wonder. E Maria Bethânia interpretou pra gente Eu Não Existo Sem Você, de Tom e Vinícius.
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1: Agora é a vez de Adriana Calcanhoto.

0: Ouvimos Elza Soares com Eu Só Me Ligo em Você, de Carlos Renon, uma versão para uma música de Cole Porter. Antes, Tiago York com Tempo Perdido, de Renato Russo. E Adriana Calcanhoto com Se Tudo Pode Acontecer, de Alice Ruiz, Arnaldo Antunes, João Carlos e Paulo Tati.
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0: Agora é a vez do Martins.

0: Obrigado.
1: Ouvimos Djavan cantar a sua Orquídea. Antes, Grande Hotel, de Paula Toller, Jorge Israel e Luiz Farias, por Roberta Campos. E Martins cantando Eu e Você Sempre, de Jorge Aragão e Flávio Cardoso.
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1: Agora é a vez de Ana Canhas.

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0: Ouvimos Nana Caymmi com Mais Quem Disse Que Eu Te Esqueço, de Dona Ivone Lara e Hermínio Belo de Carvalho. Antes, Fagner e Zé Cabaleiro com uma música do Zé Cabaleiro, Flor da Pele. E Ana Canhas cantou Velha Roupa Colorida, de Belchior.
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0: Vem aí, Toquinho.

0: Ouvimos Beleza em Diamante, de Sereno e Moacir Luz, por Moacir e Martinalha. Antes, Cláudia Telles, com Só Mesmo por Amor, de Carlos Lira. E Toquinho cantou Luísa, de Francis Raim e Chico Buarque. A gente para para o intervalo e volta já.
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3: Pão de Açúcar e suas belezas. Já visitou? É um dos cartões postais mais famosos e mais visitados do Rio. Um passeio de bondinho até o topo da montanha oferece uma vista deslumbrante da Baía de Guanabara e da cidade. Um bom lugar para apreciar a paisagem. 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
0: Estamos de volta com Mistura Brasileira desse sábado, 19 de julho de 2025. Vamos receber Ivan Lins e Dionne Warwick.

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0: Ouvimos Caetano Veloso cantando a sua A Luz de Tieta. Antes, Olivia Byton com Menina Fricote, de Marília Batista e Henrique. E Van Lins e Dionne Warwick com Camaleão, de Aldir Blanc, Van Lins e Vitor Martins.
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0: Agora é a vez de Alcione.

0: Ouvimos Nem Ouro Nem Prata, de Rui Júlio José e Olívia, por Tereza Cristina e Grupo Semente. Antes, Diogo Nogueira, com Princípio, Meio e Fim, de Claudemir e Serginho Meriti. E Evidências, de José Augusto e Paulo Sérgio Vale, na voz de Alcione.
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0: Agora é a vez de Zé Renato.

0: Erasmo Carlos e Nara Leão com Meu Ego, de Erasmo e Roberto. Antes, Joyce Moreno com Acorda Amor, de Julinho de Adelaide. E Zé Renato com Bom Dia Tristeza, de Adoniran Barbosa e Vinícius de Moraes.
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0: Agora é a vez de Roberta Spindel.

0: Essa foi Gal Costa com uma música do Caetano, Vaca Profana. Antes, Cláudio Lins com Guarde nos Olhos, de Van Lins, o pai dele, e Vitor Martins. E Roberta Spindel interpretou Sangue Latino, de João Ricardo e Paulinho.
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0: Agora é a vez de Benito de Paula.

0: Essa pareceu interessante, né?
1: Ouvimos Vamos Carioca, de Carlos Lira e Vinícius de Moraes, por Fernanda Abreu e João Donato. Antes, Benito de Paula com a sua Ah, Como Eu Amei. Ficamos por aqui. Um grande abraço e até a próxima. Tchau! 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
1: Olho minhas mãos. Vejo as unhas largas crescendo apenas um pouco acima da linha da ponta dos dedos. É impressionante a semelhança. Com o passar do tempo, minhas mãos vão ficando cada vez mais parecidas com as de minha avó Mariá. As mãos de Mariá eram assim, de dedos torneados e unhas largas. E quando eu era menina, eu invejava aquelas mãos, tão diferentes das minhas, sempre com as unhas ruídas. Fico pensando, as mãos de minha avó, quando eu prestei atenção nelas, tinham a idade destas minhas mãos que eu tenho hoje. Sendo que quando minha avó já estava muito velhinha, as enfermeiras que cuidavam dela costumavam cortar-lhe as unhas muito curtas para que ela não se ferisse. E suas mãos foram ficando cada vez mais parecidas com as minhas mãos de menina, de unhas ruídas. É como se no fim eu e Mariá tivéssemos feito uma troca. E agora suas mãos maduras, que eu tanto admirava, têm em mim uma extensão, um tempo extra de existência, para que continuem segurando livros, folheando páginas e contando histórias.
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3: Já subiu a escadaria Selarón? São mais de 200 degraus, coberto por milhares de azulejos coloridos, vindos de mais de 100 países. É um dos mais procurados pontos turísticos do Rio. Ela conecta os bairros de Santa Teresa e a Lapa. A obra é um exemplo de como a arte pode transformar espaços urbanos em um ponto cultural. Um lugar perfeito para um clique. 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
2: 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As cantoras no cinema.
3: Eu sou o Rui Castro e este é o quarto programa da série A Música do Cinema. No programa passado, mostramos os grandes cantores da tela. Hoje é a vez das mulheres, as estrelas que também cantavam e como. Imagina o cinema, por exemplo, sem Judy Garland.

Você ouviu Jude Garland, claro. A primeira gravação foi a de You Made Me Love You, de Joseph McCarthy e James Monaco, do filme Melodia da Broadway de 1938, com a Jude ainda adolescente, 18 aninhos, um ano antes de O Mágico de Oz. Depois sim, Over the Rainbow, de Harold Arlen e Yip Harburg, do filme O Mágico de Oz, de 1938. E por fim, The Man That Got Away, também de Harold Arlen, mas com Ira Gershwin, no filme Nasce Uma Estrela, de 1954. Três filmes clássicos, três grandes canções, e incrível como desde o começo, Judy já era a cantora completa. Hollywood e seu apogeu? Você sabe como era. Havia filmes com as atrizes que cantavam muito, com as grandes cantoras que representavam um pouco, e com aquela que não era considerada nem grande atriz, nem grande cantora, e nem precisava ser. Pela ordem, em gravações tiradas dos próprios filmes, você vai escutar primeiro Shirley Jones, depois Dinah Shore e, por fim, Marilyn Monroe.

Diamonds Are a Girl's Best Friend, de Lee Robe e Joel Stein, com Marilyn Monroe. No filme Os Homens Preferem as Louras. Antes tivemos Dinah Shore cantando The Last Time I Saw Paris, de Jerome Kern e Oscar Hammerstein, do filme Se Você Fosse Sincera, de 1941. E antes ainda, Till There Was You, de Meredith Willson, do filme Vendedor de Ilusões, de 1963, com Shirley Jones. E agora, vamos a três cantoras de se tirar o chapéu, adultas, maduras, jazzísticas, que abrilhantaram os poucos filmes que fizeram. Peggy Lee, Ella Fitzgerald e Lena Horne.

0: He's a Tramp, que pega de cantor na trilha sonora do desenho animado de Walt Disney, A Dama e o Vagabundo, música composta por ela mesma em parceria com Sonny Burke. Depois, The Thrill Is Gone, de Leo Brown e Ray Henderson, com Ella Fitzgerald, numa emocionante ponta no filme A Taverna Maldita. E The Lady Is a Tramp, de Richard Rodgers e Lawrence Hart, música do filme Minha Vida é uma Canção, de 1948, com a participação especial de Lena Horne.
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0: E agora, atenção. Doris Day.

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Naquela época, começo dos anos 50, Doris Day era a cantora favorita, sabe de quem? De João Gilberto e do resto do mundo. Você ouviu cantando The Very Thought of You, de Ray Noble, do filme Êxito Fugaz, de 1950, acompanhado pelo trompetista Harry James. Depois, Tea for Two, de Irving Caesar e Vincent Humans, do filme No No Nanette, também de 1950. E, por fim, 10 Cents a Dance, de Richard Rodgers e Lawrence Hart, do filme Ama-me ou Esquece-me, de 1955. Os que adoravam Doris Day naqueles musicais e comédias dos anos 50 e 60 confundiam os personagens que ela interpretava, de mocinhas certinhas e adocicadas, com a Doris da vida real. Mas longe das telas, ela não podia ser mais diferente. Era uma mulher sofrida e teve um acidente terrível na adolescência e se casou várias vezes, sempre com homens errados. O primeiro marido, um músico psicopata que a agredia e tentou matá-la, jogando-a de um carro em velocidade. O segundo, um vigarista que a fez perder todo o seu dinheiro. Talvez essas atribulações tenham ajudado a temperar a voz de Doris e sua ouvida sem preconceito a coloca no panteão das grandes cantoras de jazz, o que hoje os especialistas já estão fazendo. E de repente, nos anos 60 e 70, três grandes vozes femininas tomaram o cinema e a música popular. Julie Andrews, cujo filme A Noviça Rebelde salvou a Fox da falência. Barbra Streisand, que já chegou arrasando com o filme Funny Girl, A Garota Genial. E Liza Minnelli, que disse ao mundo a que vinha com Cabaré.

Com Julie Andrews, The Sound of Music, de Richard Rodgers e Oscar Hammerstein, do filme A Noviça Rebelde, de 1964. Barbra Streisand, interpretando People, de Bob Merrill e Joel Stein, do filme Funny Girl, de 1964. E Liza Minnelli, cantando Cabaret, de Fred Ebb e John Kander, do filme Cabaret, de 1971. Mas se o cinema consagrou essas três cantoras, há também o caso da cantora que consagrou um filme, Madonna. E o filme foi Dick Tracy, dirigido por Warren Beatty, que também fazia o papel principal, estrelado por ela. O ano 1991, e que levou inclusive o Oscar de melhor canção original, Sooner or Later, de ninguém menos que o maior compositor americano do século XX, Stephen Sondheim.

0: a premiada Sooner or Later, de Stephen Sondheim, com Madonna. E com isso, encerramos mais um programa da série A Música do Cinema. Bem, como já tivemos um programa dedicado às vozes masculinas e o de hoje às vozes femininas, como era quando eles se juntavam num só microfone? É o que teremos no próximo programa, os grandes duetos do cinema. Não perca!
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1: Ela era uma moça tímida, quase não falava. Andava com os olhos baixos, como se procurasse alguma coisa nas pedras do calçamento. Foi assim que entrou no prédio naquele dia. Subiu os dois lances de escada, enfiou a chave na porta e se trancou no quarto, sempre quieta. Mas lá dentro, olhou-se no espelho e então se transformou. Soltando os cabelos, jogou para trás a cabeça numa gargalhada silenciosa que foi aos poucos tomando todo o seu corpo com a força de um amante desesperado. Na mão, trazia uma rosa vermelha que apanhara na encruzilhada. Era carnaval.
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3: Olá, ouvintes, eu sou Cacá Santiago e está começando agora o Baú Musical, que, nesta edição, percorre a linha do tempo de um poeta, escritor e compositor carioca, dono de letras que marcaram diversos ritmos musicais, passando pela bossa nova, a MPB, o rock e também o sertanejo. Hoje vamos abrir o baú musical de Paulo Sérgio Valle. Nascido em 6 de agosto de 1940, no Rio de Janeiro, Paulo Sérgio Kostenbader Valle escolheu ser piloto de avião e estudar direito. Chegou a pilotar em uma linha comercial Rio-Amazonas, mas nunca advogou, apesar de, anos mais tarde, se engajar na defesa dos direitos autorais. Foi junto ao irmão mais novo, o cantor Marcos Valle, que passou a compor. Ele não sabia, mas o que começou de forma despretensiosa se tornaria profissão. E assim, em 1961, as primeiras músicas mais bem elaboradas começaram a ganhar forma. Não demorou para que, em 1963, Sonho de Maria, um poema de Paulo, musicado por Marcos, ganhasse o gosto de Lula Freire e uma gravação no LP Avanço, do Tamba Trio. A rica parceria dos irmãos foi marcada por inúmeros sucessos, que ganharam o gosto do público dentro e fora do país. Samba de Verão, composta pelos dois, foi gravada em 1965 por Walter Vanderlei e chegou ao segundo lugar na lista dos mais tocados nos Estados Unidos. A canção tornou-se, junto à Garota de Ipanema e Aquarela do Brasil, uma das três músicas mais famosas no exterior. Em 1971, outra composição de Paulo e Marcos foi exaltada em terras internacionais. Minha Voz Virá do Sol da América, interpretada por Cláudia, foi vencedora da 4ª Olimpíada da Canção em Atenas, na Grécia, levando os prêmios de melhor música, melhor letra, melhor intérprete e melhor arranjo.

0: Abrimos o baú musical com quatro canções de Marcos e Paulo Sérgio Valle. Samba de Verão, na voz de Caetano Veloso. Ainda Mais Lindo, com Marcos Valle. E Sonho de Maria, na interpretação do Tamba Trio. E Minha Voz Virá do Sol da América, com Cláudia.
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0: Se fora do país, Marcos e Paulo conquistaram o público com suas canções, por aqui não era diferente. Muitas composições da dupla ganharam vida nos álbuns de Marcos Valle e também nas vozes de outros importantes artistas, tornando-se clássicos de nossa música. Entre elas estão Mustang Cor de Sangue, Preciso Aprender a Ser Só e Viola em Luarada. Mas não foi apenas ao lado do irmão que Paulo Sérgio Valle fez sucesso. Ainda nos anos de 1960, embarcou em três novas parcerias, com Elmir Deodato, com quem compôs em 1964 Razão de Viver, com João Donato, que deu origem a Quem Diz Que Sabe, de 1967, e Egberto Gismonti, com quem escreveu Atento, Alerta, em 1969.

0: Esta foi Razão de Viver, com Emílio Santiago, composição de Elmir Deodato e Paulo Sérgio Valle. Antes, ouvimos duas composições da parceria dos irmãos Marcos e Paulo Sérgio Valle, Com Mais de 30, com eles cantando, e Viola em Luarada, com interpretação de Milton Nascimento e Marcos Valle.
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0: Paulo Sérgio Valle também se aventurou com maestria no mundo das trilhas de novelas e dos jingles. É dele um dos mais famosos temas natalinos da televisão brasileira, O Novo Tempo, da TV Globo, que invade as casas dos brasileiros todo fim de ano até hoje. Uma curiosidade, foi de um jingle de Duda Mendonça, Jota e Ribeiro que nasceu Cheiro de Amor. Originalmente escrito para uma campanha de motel, ganhou letra adicional de Paulo após um pedido de Maria Bethânia, que a lançou em seu disco Mel, de 1979. Nos anos seguintes, o compositor passou a diversificar ainda mais suas canções e parcerias. Delas nasceram clássicos que marcaram gerações e estilos, desde o samba jazz até o sertanejo. É dele, inclusive, um dos maiores sucessos desse gênero, Evidências, composta junto a José Augusto e famosa na interpretação da dupla Chitãozinho e Xororó.

0: Acabamos de ouvir Linha do Horizonte, com o Azimuth, canção de Paraná e Paulo Sérgio Vale. Tivemos ainda Cheiro de Amor, na voz de Maria Bethânia, composição de Duda, Jota, Ribeiro e Paulo Sérgio Vale. E abrimos o bloco com Evidências, de José Augusto e Paulo Sérgio Vale, com Chitãozinho e Chororó.
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0: Testemunha da história de nosso país, Paulo Sérgio Vale ajudou a contá-la em forma de protesto, em suas canções e também em livro. Já que, ao longo da vida, se aventurou pela literatura, com publicações que misturam memória, viagem e reflexões. Suas mais de 900 canções estão presentes na casa de muitos brasileiros, mesmo que não saibam que é dele. E quando digo que está, é porque com seus mais de 60 anos de carreira, Paulo continua sendo regravado e presente na seleção de quem ama um pagode, um MPB, um sertanejo, um rock. Paulo está em muitas vertentes, em muitas vozes, desde Tim Maia, Biquíni Cavadão, Elis Regina, Maísa, Marcos Valle, Emílio Santiago, Nana Caymmi, Ivete Sangalo, Só para Contrariar, Cara Metade, Paralamas do Sucesso, até Alcione. Compositor discreto, orgulha-se de viver de música em um país onde quem não está na frente do microfone, normalmente, não é reconhecido. Afinal, sua vasta lista de músicas registradas não deixa dúvidas que, para Paulo Sérgio Vale, não falta talento para poetizar melodias e transformá-las em belas e inesquecíveis canções.

0: Encerramos ao som de Alcione cantando Você Me Vira a Cabeça, de Paulo Sérgio Vale e Chico Roque. Antes, Eu Nunca Amei Alguém Como Te Amei, de Paulo e Eduardo Lages, com Ivete Sangalo. Ouvimos também Cuide Bem do Seu Amor, com o Biquíni Cavadão, e Aonde Quer Que Eu Vá, as duas compostas por Herbert Viana e Paulo Sérgio Vale. O programa de hoje teve produção de Cacá Santiago e Juliana Souza. Ficamos por aqui, mas voltamos semana que vem com mais um Baú Musical para você. Até lá!
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4: 17 horas.
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5: Olá, seja muito bem-vindo, seja muito bem-vinda. Vamos começando mais uma edição do programa Circular Brasil de Música Instrumental. Um giro pelo país, conhecendo melhor a música e os músicos do Brasil. Hoje, nós começamos pelo estado de São Paulo, com o disco de um talento que faz parte da história da nossa música, o baterista Mário Negrão. Vamos ouvir faixas de um disco dele chamado Madeira em Pé. Logo a seguir, vamos ao Rio de Janeiro, conhecer um pouco melhor a música do baixista e compositor Ronaldo Diamante, através de faixas do álbum Suíte para Improvisadores. E para terminar, vamos ao sul do Brasil, conhecer a música do grupo X-Quinas, liderado pelo guitarrista Marcelo Corsetti. Ouvidos atentos e coração aberto, o Circular Brasil está começando. Mário Negrão nasceu em Campinas, estado de São Paulo. Durante a sua carreira, o Rio de Janeiro também foi sua cidade base por muitos anos. Ele é um craque, um veterano da nossa música. Como baterista, fez centenas de turnês pelo Brasil e pelo mundo, prestando seus serviços a artistas como Baden Powell, Chico Buarque de Holanda, Egberto Gismonti, MPB4, Quarteto em Si, Vinícius de Moraes, entre vários outros. A lista é grande. Dentro de todas essas atividades como baterista, ele também foi criando o seu trabalho autoral. Aqui no programa Circular Brasil de hoje, nós vamos ouvir faixas de um disco dele chamado Madeira em Pé, com músicas compostas por ele, Mário Negrão. Esse álbum, inclusive, foi lançado no Japão também. Vamos começar, então, as nossas audições de hoje. Vem aí dois temas. A gente toca agora Milho Torrado e, logo na sequência, Farinha Seca.

Esse é o programa Circular Brasil de música instrumental. Estamos na nossa primeira atração de hoje, conhecendo melhor o som do baterista e compositor Mário Negrão. O Mário é um mestre da nossa música e fez parte da história da MPB como baterista. Estamos ouvindo faixas de um disco autoral dele, chamado Madeira em Pé. Essa que tocou agora se chama Farinha Seca. E antes dela, ouvimos Milho Torrado, ambas de autoria dele. Olha, a ficha técnica desse disco é incrível, só tem craque na banda. Os instrumentistas com maior destaque no país. Eu não vou nem ficar falando a relação dos músicos aqui, porque é muita gente. A gente ouve agora João Mole e Canela de Velho. Mais uma vez, ambas de autoria, do baterista e compositor Mário Negrão.

A gente acabou de ouvir Canela de Velho e antes dela foi João Mole, ambas de autoria do baterista e compositor Mário Negrão, de Campinas, no estado de São Paulo. O Mário é um veterano da nossa música, prestou seus serviços como baterista para artistas como Chico Buarque, Egberto Gismonti, Luiz Essa, entre dezenas de outros, e também desenvolveu seu trabalho autoral. Nós acabamos de ouvir faixas de um disco dele que leva o nome de Madeira em Pé, que inclusive só tem craque na banda, como por exemplo o Cristóvão Bastos nos arranjos e piano, Mauro Senise e Nivaldo Ornelas nos sopros e mais um montão de gente. Além de ter sido lançado no Brasil, esse disco também foi lançado no Japão, por uma gravadora de lá. O Mário foi nossa primeira atração do programa Circular Brasil de Música Instrumental de hoje. E agora está na hora de seguirmos a nossa viagem. E de São Paulo, vamos para o Rio de Janeiro, conhecer mais de perto a música do baixista e compositor Ronaldo Diamante. Bora lá! Ronaldo Diamante é contrabaixista, compositor, arranjador e produtor. É carioca e, assim como a nossa primeira atração de hoje, tem uma extensa lista de artistas para os quais prestou seus serviços como baixista, como, por exemplo, a Maria Bethânia,

Marisa Monte, Roberto Menescal e a Roberta Sá. Paralelamente, ele sempre manteve atividade como professor de música e também com o trabalho de música instrumental autoral. Hoje, ouviremos faixas de um disco deste artista brasileiro chamado Suíte para Improvisadores. As faixas são um pouco mais longas que o convencional e, mesmo assim, vamos conseguir ouvir três temas aqui no programa Circular Brasil de hoje. E a gente começa agora. Vem aí Daniel e logo depois Valsa Brasileira. Ambas são de autoria dessa nossa segunda atração de hoje, o baixista e compositor Ronaldo Diamante.

Esse é o som do baixista e compositor Ronaldo Diamante, do Rio de Janeiro. Ele é a nossa segunda atração do programa Circular Brasil de música instrumental de hoje. Estamos ouvindo faixas de um disco dele chamado Suíte para Improvisadores. Os dois temas que tocaram agora são de autoria do Ronaldo. Esse agora foi Valsa Brasileira. E antes dele, a gente ouviu Daniel. Inclusive, quando a gente olha a ficha técnica do disco, os músicos são top, da melhor qualidade. Vamos para mais um tema desse mesmo disco. Aí a gente pode conhecer um pouco melhor o universo desse compositor carioca. Vem aí um tema chamado Barbieri. Mais uma vez, a música é de autoria do Ronaldo Diamante.

Você está acompanhando o programa Circular Brasil de Música Instrumental e nesse momento estamos na nossa segunda atração. A gente pôde conhecer um pouco melhor a música do baixista e compositor Ronaldo Diamante. Esse tema que tocou agora é de autoria dele e se chama Barbieri. Hoje nós ouvimos faixas de um disco desse compositor chamado Suíte para Improvisadores. O disco contou com uma grande quantidade de craques da música no Rio de Janeiro. Chegou a hora de seguirmos nossa viagem para a última atração de hoje. Dessa vez vamos lá para Porto Alegre, no Rio Grande do Sul. Vamos conhecer o som da banda X-Quinas. A banda X-Quinas foi criada pelo guitarrista e compositor Marcelo Corsetti. Eles brincam muito com os nomes no encarte do disco, né? Inclusive, às vezes, até fica difícil de falar aqui. O nome da banda, por exemplo, é um X ligado à palavra quinas. A gente poderia interpretar como sendo ex-quinas, que acabaria caindo em esquinas. Mas eu pesquisei no YouTube e vi o Marcelo falando o nome da banda, X-Quinas. Essa galera tem um som bem intenso, muitas vezes puxado para o jazz e jazz rock também. Só que tem uma coisa bem interessante. Em várias faixas do disco, eles se baseiam em ritmos brasileiros, mais especificamente ritmos do sul do Brasil, e misturam isso tudo. O nome do disco é Pop e Jazz e Outras Coisas. As faixas são longas, mas mesmo assim vamos poder ouvir três temas do disco aqui no programa de hoje. A gente abre com uma releitura de um tema internacional, Minuano, dos americanos Pat Metheny e Lyle Mays.

Essa foi uma releitura de um tema chamado Minuano, de autoria dos americanos Pat Metheny e Lyle Mays. Você está acompanhando o programa Circular Brasil. Estamos na nossa última atração do programa de hoje, a banda Xisquinas, do Rio Grande do Sul. Os integrantes da banda são o Marcelo Corsetti, nas guitarras e violão, o Luke Faro, na bateria e sampler, o Rodrigo Heinheimer, no contrabaixo, e o Rafael Lima, nos saxofones e flauta. A gente ouve agora mais dois temas desse disco. Vem aí um tema onde o título são números em algarismo romano, 9/3, de autoria do Marcelo Corsetti. E para fechar, inclusive fechando o programa Circular Brasil de hoje, vem E Essa É Gaúcha ou Espertona, do Marcelo Corsetti, Rodrigo Heinheimer e Luke Faro.

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0: Acabamos de tocar um tema chamado E Essa é Gaúcha ou Espertona? De Marcelo Corsetti, Rodrigo Reinheimer e Luke Faro. Antes dela, a gente ouviu o 9/3, com os números escritos em algarismo romano, de autoria do Marcelo Corsetti. Este é o som da banda X Quinas, de Porto Alegre, sul do Brasil. O disco foi gravado ao vivo na Livraria Cultura de Porto Alegre e o nome do álbum é Pop, Jazz e Outras Coisas. A banda foi criada e é liderada pelo guitarrista e violonista Marcelo Corsetti. E além dele, ainda tem o Luke Faro na bateria e sampler, Rodrigo Reinheimer no contrabaixo e o Rafael Lima nos saxofones e flauta. E vamos encerrando aqui a nossa viagem de hoje no programa Circular Brasil. É sempre um prazer essa pesquisa musical aqui que a gente faz, né? E trazer à tona talentos tão diferentes da produção musical e instrumental feita no nosso país. Os cuidadosos trabalhos técnicos do programa ficam a cargo do Rafael Napoleão. Muito obrigado pela sua companhia nessa última hora e pela sua audiência também. A gente fica muito feliz e agradecido pela grande audiência que o programa Circular Brasil conquistou. Isso se deve a você estar me ouvindo neste exato momento. O nosso muito obrigado. Semana que vem, neste mesmo dia e horário, estamos aqui de volta para mais uma viagem. Um grande abraço e até o nosso próximo encontro.
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4: 18 horas.
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Que abertura de programa, hein? São Salvador, de Durval Ferreira, com Milton Banana Trio. Eu sou o Rui Castro, este é o quinto e último programa da nossa série sobre samba jazz, mostrando hoje uma formação que foi um símbolo do gênero, os trios. Mas primeiro vamos falar de Milton Banana. Ele foi o criador da batida da bateria da Bossa Nova. O que João Gilberto fez no violão, Milton Banana fez na bateria. Os dois juntos na boate do Hotel Plaza, em Copacabana, ali por volta de 1957. Uma batida diferente, depois foi imitada no mundo inteiro. O Banana limpou o som da bateria, como se de repente a baqueta usasse mais os aros do que o couro e os pratos. Era a suavidade da bossa nova e ao mesmo tempo a batida do samba, só que simplificada. Milton Banana esteve desde o primeiro momento com João Gilberto. Na gravação do disco Chega de Saudade, que começou tudo em 1958, era ele na bateria. No Carnegie Hall, em 62, quem acompanhou Tom Jobim e João Gilberto foi ele. Foi ele também o baterista do famoso disco Get Gilberto, em 1963. Ou seja, ninguém mais presente na fundação da Bossa Nova do que Milton Banana. Mas com o Milton Banana Trio, que ele formou em 65, a conversa era outra. Era o samba jazz.

Cidade Vazia, de Baden Powell e Lula Freire, e A Resposta, de Marcos e Paulo Sérgio Vale, com Milton Banana Trio, formado por Vanderlei ao piano, Guará no contrabaixo e, comandando tudo, Banana na bateria. Com esse trio, que gravou vários LPs de sucesso na Odeon, Milton Banana fazia uma batida máscula, musculosa, como se tivesse tomado uma injeção de Edson Machado. O primeiro trio da Bossa Nova a ficar conhecido foi o Tamba Trio, de Luiz Essa, Bebeto e Elcio Milito. O engraçado é que o Tamba Trio nunca foi exatamente um trio. Para começar, tinha Durval Ferreira na guitarra, sem crédito. Além disso, Bebeto dublava no contrabaixo e na flauta. Gravava primeiro o contrabaixo, num trio clássico, depois, com playback, gravava a flauta. Era uma coisa muito original na época, típica da genialidade do Luizinho Essa.

batida diferente de Durval Ferreira, Maurício Einhorn e Regina Werneck, e influência do jazz de Carlos Lyra, as duas com o Tamba Trio. Esses dois temas fizeram parte do primeiro LP do Tamba, e são ambos muito referentes à própria bossa nova. Batida diferente é quase um manifesto sobre a originalidade da batida da bossa. E influência do jazz era Carlinhos Lyra fazendo de conta que estava muito preocupado com isso, logo ele que adorava jazz. Luizinho Essa era um pianista de formação clássica erudita. Podia ter sido um Arthur Moreira Lima, se quisesse. Mas como já havia o Arthur, ele preferiu ser Luizinho Essa mesmo. Melhor para nós. Os trios de piano, contrabaixo e bateria floresceram no Brasil nos anos 60. Havia um trio em cada esquina, porque é uma formação completa que dispensa outros instrumentos. Com tantos trios na praça, imagine como era a concorrência. Um dos melhores era o Rio 65 Trio, com Dom Salvador ao piano, Sérgio Barroso ao contrabaixo e Edson Machado na bateria. Veja como eles abusam da vibração e da criatividade. Pena que a maioria dos trios durasse tão pouco. Surgiam, gravavam dois ou três discos geniais, brigavam entre si, desfaziam-se e se refaziam com o pessoal dos outros trios. Uma exceção foi o Zimbo Trio. Ele durou 30 anos, sempre com a mesma formação. Hamilton Godoy ao piano, Luiz Chaves ao contrabaixo e Rubinho na bateria. Incrível, eles nunca brigaram e sobreviveram a todas as ondas. Com o Rio 65 Trio, Tem Dó. E depois com o Zimbo Trio, aquele clássico, como chamava mesmo? Ah, é, Garota de Ipanema.

0: Tem Dó, de Baden e Vinícius, com Rio 65 Trio, e Garota de Ipanema, de Tom e Vinícius, com Zimbo Trio.
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Bem, esse que nós acabamos de escutar é quase um trio de sonho, não? João Donato ao piano, Tião Neto no contrabaixo e Milton Banana na bateria. Foi um trio que Donato inventou quando veio passar uns tempos no Rio, em 1962, ele que morava na Califórnia. Primeiro tocaram Tim Dondon, de Codó e João Melo, depois Silk Stop, do próprio Donato. Você acredita que um ano depois dessas gravações, Donato, Tião Neto e Milton Banana se juntaram a um cantor e violonista chamado João Gilberto e foram fazer uma excursão pela Itália? Imagina esses quatro tocando juntos. Eles ficaram meses por lá, se apresentando todas as noites e nada foi gravado. As coisas eram assim. E agora vem aí o Bossa 3.

O Bossa 3 foi o primeiro tri brasileiro internacional. Com o sucesso do show de Bossa Nova no Carnegie Hall, em fins de 1962, os americanos começaram a chamar todo mundo aqui. E o primeiro a embarcar para Nova York foi o Bossa 3, formado por Luiz Carlos Vinha ao piano, John Neto no contrabaixo e Edson Machado na bateria. O primeiro que nós escutamos foi The Blues Walk, do Clifford Brown. Pode ter sido a primeira gravação para valer de The Blues Walk no Brasil, que se tornou um standard do samba jazz. Depois tivemos Menina Feia, de Oscar Cássio Neves. Foi um dos primeiros temas da Bossa Nova, bem no começo, em 1959 ou 60. Todo mundo gravou na época, e hoje, que pena, ficou esquecido. E atenção agora para o trio de Tenório Júnior.

Esse era o trio que Tenório Júnior tinha no Beco das Garrafas. Ele era muito jovem, estudante de arquitetura, e perdia aula na faculdade por tocar até de madrugada na boate. Ele já vinha de uma nova geração de músicos, que não passou pelas gafieiras e começou direto pelo samba jazz. A primeira que ouvimos foi Nebulosa, do próprio Tenório, e a segunda foi Fim de Semana em Eldorado, do Johnny Alf. Vamos agora ao trio 3D, do então muito jovem Antônio Adolfo. Jovem? Quer saber que idade ele tinha em 1964, quando gravou Batucada Surgiu, de Marcos e Paulo Sérgio Vale? 17 anos. Isso foi muito antes do Samarina, da BR3, com que ele vivia ganhando festivais da canção. Mas como você vai ver, ele já nasceu pronto.

Batucada surgiu de Marcos e Paulo Sérgio Vale com o trio 3D do, na época, muito jovem Antônio Adolfo. E a seguir, Dick Farney. Dick Farney era famoso como cantor romântico, mas era também um grande pianista de jazz, sabia? Talvez fosse até como pianista que ele preferisse ser conhecido, imagine. Mas é claro que ele fazia as duas coisas muito bem, e sem misturar uma com a outra. Olha só o que ele faz ao piano com a influência do jazz de Carlinhos Lira.

0: Influência do Jazz, de Carlos Lira, com Dick Farney Trio. E agora uma coisa muito especial. Imagine uma canção fabulosa como Balanço Zona Sul, de Tito Madi, gravada por algum dos maiores pianistas de jazz: George Shearing, Ray Charles, Errol Garner e Oscar Peterson. Como seria? Não sabemos, porque eles nunca gravaram essa música. Mas então, ali por 1966, o Som 3, um trio de São Paulo formado por César Camargo Mariano ao piano, Sabá ao contrabaixo e Toninho na bateria, resolveu ver como seria. Acredite ou não, tudo que você vai ouvir a seguir é o Som 3 tocando.
1: Ouviremos primeiramente o trio de George Shearing.

E com este encerramos essa série de 5 programas sobre o samba jazz, o grande ritmo instrumental brasileiro de meados dos anos 60. Assim, você já deve ter se perguntado sobre o nosso prefixo, pois era The Blues Walk, de Clifford Brown, tocado por uma formação de estúdio que nunca fez um show ao vivo, chamado Os Cobras. E quem eram Os Cobras? Paulo Moura, Aurino Ferreira, Cipó, Meirelles, Aúdio Souza, Tenório Júnior, Hamilton, Zezinho, Milton Banana. Todos do primeiro time do Samba Jazz.

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2: 18:59.
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No Música e Músicos do Brasil de hoje, nós vamos conhecer o mais recente álbum do compositor e regente Dmitry Servo. Lançado pela Zoo Music, o The Brazilian Four Seasons reúne obras que aproximam a linguagem da música de concerto de diferentes elementos da cultura brasileira. Seja muito bem-vindo, você é o nosso convidado. O Música e Músicos do Brasil começa agora. Iniciamos o programa ouvindo a obra que dá nome ao álbum, The Brazilian Four Seasons. Dividida em quatro movimentos, a composição associa cada estação do ano a uma região do Brasil. A primavera é representada pela Amazônia, o inverno pelo Pampa, o outono pelo Pantanal e, finalmente, o verão pelo Nordeste. A obra estabelece um contraponto às célebres quatro estações de Antônio Vivaldi e às quatro estações porteñas de Astor Piazzolla, mas parte de uma perspectiva climática e cultural brasileira. A interpretação é do violinista brasileiro Carmelo de los Santos e orquestra La Sala y Soles, sob a regência do próprio compositor.

Ouvimos The Brazilian Four Seasons, as quatro estações brasileiras, de Dmitri Servo, com o violinista Carmelo de los Santos e orquestra La Salle Solist, e a regência do próprio compositor. Lançado em julho de 2026 pela Azul Music, o álbum The Brazilian Four Seasons apresenta quatro obras de Dmitri Servo, tendo como intérpretes principais o violinista brasileiro Carmelo dos Santos e a orquestra La Salle Solists. Além da composição que dá

título ao álbum que acabamos de ouvir, o repertório inclui outras importantes obras para cordas do compositor, como o Concerto para Violino e Cordas em 3 movimentos. Nós vamos ouvir a obra novamente com Carmelo de los Santos, ao violino, e Orquestra La Salle Soles, e a regência de Dmitri Servo.

Ouvimos o concerto For Violin and Strings, concerto para violino e cordas, com Carmelo de los Santos ao violino e Orquestra La Salle Solis, e a regência do próprio compositor, Dmitri Servo. Nascido em Santa Maria, no Rio Grande do Sul, Dmitri Servo estudou composição, piano e regência no Brasil, na Itália e também nos Estados Unidos. Sua formação inclui a Universidade Federal do Rio Grande do Sul, a Universidade Federal da Bahia e a University of Washington, em Seattle, e a Academia Tigiana, em Siena. As suas obras combinam elementos da música brasileira a diferentes influências, em uma linguagem marcada pelo hibridismo. Servo também atua como compositor, regente e pianista, frequentemente dirigindo e interpretando as suas próprias obras. Atualmente, ele é professor titular do Departamento de Música do Instituto de Artes da Universidade Federal do Rio Grande do Sul e em 2022 foi indicado ao Grammy Latino na categoria de Melhor Composição Clássica. Deste recente trabalho do compositor, nós vamos ouvir agora a Elegia Fantasia para Cordas, interpretada pela Orquestra La Salle Solists e a regência de Dmitri Servo.

ouvimos a Elegia Fantasia para Cordas de Dmitri Servo, obra pertencente ao álbum The Brazilian Four Seasons, lançado em julho de 2026 pela Azul Music, reunindo quatro composições de Dmitri Servo, interpretadas pela orquestra brasileira La Salle Solistas, além da participação do violinista Carmelo de los Santos em boa parte das obras. Nascido em Porto Alegre, Carmelo de los Santos tem construído uma sólida carreira como solista, músico de câmara e também professor. Aos 16 anos, ganhou o Prêmio Eldorado, uma das mais importantes competições musicais do Brasil, e desde então se apresentou como solista com mais de 40 orquestras internacionais, além de importantes conjuntos brasileiros. Doutor pela University of Georgia, Carmelo também possui mestrado pela Manhattan School of Music e bacharelado pela Universidade Federal do Rio Grande do Sul e atualmente é professor de violino na Universidade do Novo México, nos Estados Unidos. Nós vamos encerrar o programa com a interpretação de Carmelo de los Santos da Brazilian Suite for Solo and Violin, Suite Brasileira para Violino Solo, obra de Dmitri Servo, dividida em cinco movimentos que reúne referências à música nordestina brasileira e à tradição barroca.

0: Acabamos de ouvir a Brazilian Suite for Solo and Violin de Dmitri Seven com Carmelo de los Santos ao violino. Encerrando assim mais um Música e Músico do Brasil. Muito obrigado pela sua companhia e até o próximo programa. E como sempre, eu espero por você. Até lá.
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8: Hoje você confere aqui o tão aguardado EP de Nina Oliveira. Tocou um Forró é o primeiro álbum da cantora e compositora.
9: Eu tava ali, sendo uma menina que não quer saber de nada.
8: Nina Oliveira é uma jovem cantora, poeta, atriz, apresentadora e compositora.
0: Evelyn, com Carmelo de los Santos ao violino. Encerrando assim mais um Música e Músico do Brasil. Muito obrigado pela sua companhia e até o próximo programa. E como sempre, eu espero por você. Até lá.
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3: Horas e um minuto.
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12: Meu amigo Radamés, música e interpretação de Tom Jobim.

0: Quebra-Pedra, de Tom Jobim, com Nó em Pingo d'Água. Antes, também de Tom Jobim, Meu Amigo Radamés, com o próprio Tom Jobim.
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0: Celestial Showers, música e interpretação de João Donato.

0: Ouvimos dois temas interpretados e compostos por João Donato, Aran, e antes, Celestial Showers.
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0: Um choro para o Valdir, de Paulinho da Viola e Cristóvão Bastos com Mário Seve.

0: Escapulindo, de Paulinho da Viola, com Turíbio Santos e Choros do Brasil. Antes, um choro para o Valdir, de Paulinho da Viola e Cristóvão Bastos, com Mário Seve.
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0: Caso de Amor, de Milton Nascimento e Wagner Tiso, com Wagner Tiso.

0: Nada Será Como Antes, de Milton Nascimento e Ronaldo Bastos, com o Zimbo Trio. Antes, Caso de Amor, de Milton Nascimento e Wagner Tiso, com Wagner Tiso.
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0: Dança Brasileira, de Radamés Inátaly, com Mário da Silva.

0: ouvimos dois temas de Radamés Inátaly, Remexendo, com Léo Gandelman, e antes Dança Brasileira, com Mário da Silva.
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0: Casa Forte, de Edu Lobo, com Gilson Peranzetta e Mauro Senise.

0: Ponteio, de Edu Lobo e Capinã, com Bruno Lara. Antes, Casa Forte, de Edu Lobo, com Gilson Peranzetta e Mauro Senise.
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0: Joana Francesa, de Chico Buarque, com Sidney Marzullo.

0: Ouvimos dois temas de Chico Buarque, Deixa a Menina, com Nicolas Krasik, e antes Joana Francesa, com Sidney Marzullo.
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3: Olá, ouvintes das rádios Nacional e MEC. Eu sou Renata Lima e este é o Bate-Papo com a Ouvidoria, o espaço de escuta cidadã da Empresa Brasil de Comunicação.
4: Eu sou Edson França. Educação financeira costuma ser associada ao orçamento doméstico, mas diante do crescimento das apostas esportivas, esse tema ganhou novos significados e novos desafios.
5: Eu sou Gal Bastos. Apostar parece, para muitos, apenas uma forma de entretenimento. Mas quando o dinheiro promete emoção, escolhas financeiras, comportamento e saúde mental passam a fazer parte da mesma conversa.
3: Essa reflexão apareceu em diferentes conteúdos produzidos pelos veículos da Empresa Brasil de Comunicação e também nas manifestações encaminhadas à ouvidoria. É sobre esses diferentes olhares que vamos conversar hoje.
5: Quando o jogo entra em cena, o desafio deixa de ser apenas controlar gastos. Ele também passa por compreender riscos e reconhecer limites.
4: A dimensão desse problema foi retratada pelo Caminhos da Reportagem da TV Brasil. Pessoas que enfrentaram a dependência em apostas relataram como uma prática que começou como entretenimento acabou afetando a vida financeira, a saúde emocional e as relações familiares. Vamos ouvir um trecho do programa.
6: Comecei a jogar por diversão, né? Eu fiquei um período de um ano viciado mesmo, não tinha um dia que eu não jogasse. E as perdas foram se acumulando a chegar a um patamar de quase 2 milhões.
4: As apostas não dizem respeito apenas ao dinheiro. Elas também provocam debates sobre esporte, publicidade, saúde mental e cidadania.
3: Foi pelo futebol que esse debate chegou à ouvidoria. Durante transmissões do Campeonato Brasileiro Feminino, cidadãos relataram preocupação com anúncios de apostas que acreditavam fazer parte da transmissão da TV Brasil.
5: Enquanto as

0: assistir ao jogo, apareceram anúncios de apostas e pedidos de Pix, cobrindo parte da tela. Achei que aquilo fazia parte da transmissão da TV Brasil.
1: Após a apuração, a Superintendência de Comunicação Digital e Mídias Sociais esclareceu que esses anúncios não faziam parte da transmissão oficial. A TV Brasil não promove sorteios ou premiações em suas coberturas esportivas, nem solicita transferências via Pix ao público.
2: As imagens eram de retransmissões irregulares na internet que utilizavam indevidamente o sinal da emissora para divulgar anúncios de apostas e aplicar golpes.
0: A empresa Brasil de Comunicação agiu prontamente junto ao YouTube para remover o conteúdo irregular e segue atenta para identificar e enfrentar situações semelhantes.
1: A superintendência destacou ainda que o envio das evidências pelos cidadãos tem contribuído para a identificação dessas retransmissões.
0: No Tarde Nacional, o psicólogo Cristiano Costa explicou quando uma prática de entretenimento passa a representar um comportamento de risco.
3: Nós estamos falando de uma matemática que trabalha contra o apostador e o favorece na eventualidade da sorte. Então, não aposte, você não pode perder.
1: A Agência Brasil também tratou desse tema ao abordar as novas regras para a publicidade das apostas esportivas. Vamos ouvir o professor Ahmed El Khatib, da Universidade Federal de São Paulo.
4: A questão já não é mais proibir as apostas, mas sim construir um ambiente regulado e responsável, reduzindo os danos associados ao comportamento compulsivo, como já acontece em relação à venda de álcool e cigarro.
0: As novas regras procuram tornar a publicidade mais transparente e ampliar a proteção dos consumidores.
2: Entre as medidas estão a proibição de apresentar apostas como forma de investimento ou ganho fácil de dinheiro, de criar senso de urgência para estimular apostas e de utilizar comentaristas, especialistas ou influenciadores para induzir o público a apostar.
1: E quando a escuta se transforma em reflexão, a participação do cidadão contribui para qualificar a comunicação pública. Até o próximo Bate-Papo com a Ouvidoria.
0: Participaram desta edição
1: Gal Bastos, Renata Lima e Edson França na apresentação,
2: Roberta Dante na revisão,
1: Jaime Batista na operação de áudio
2: e Messias Melo na sonoplastia.
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10: Uma hora e 2 minutos.
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